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1: Vai. Vocês conhecem isso?
2: Se alguém ligou, sem farol, sem farol.
1: Então já é Floripa. Viva Tim Maia!

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14: Será que a comunicação da sua marca está ignorando o público que mais cresce no Brasil? Hoje, toda marca quer a atenção da geração Z, mas muitas acabam ignorando o consumidor maduro. Pessoas acima dos 50 anos movimentam mais de R$1,5 trilhão de reais por ano na economia brasileira. São consumidores ativos, conectados e com alto poder de compra. Mas quando esse público não se vê representado pelas marcas, a conexão simplesmente não acontece. Por isso, antes de definir a próxima campanha, vale uma reflexão. A sua comunicação conversa com quem realmente compra o seu produto? Quer entender melhor o comportamento do consumidor e tomar decisões de marketing mais estratégicas? Acesse negóciossc.com.br.
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7: Opa, e voltamos nós, ou estamos nós, ou as duas coisas ao mesmo tempo com aspirações de Pi. Dia desses assisti Homem com H. Biografia de Ney Matogrosso, maravilhosa, interpretação tão falada. De Jesuíta Barbosa, que é um ator fantástico. Tá muito bem no papel do Ney Matogrosso. Melhor ainda, é a história do Ney. Impressionante o tamanho, a grandiosidade de Ney Matogrosso. Recomendo que você assista. Tenho certeza que você que é fã vai adorar. E você que não é, por favor, se permita. Vá despido, que aliás, tem bastante no filme. Mas vai gostar, desde que tenha bons olhos, boas percepções para receber tudo aquilo. O Ney sempre foi um transgressor, mas do lado bom. Ele cutucou, ele cutuca, mas não de forma tendenciosa, de forma muito rancorosa. Ao contrário, tem uma leveza de ser e tem, acima de tudo, uma demonstração plena do quanto é relevante e importante ser único. É o caso dele. A obra de arte e a vida de Ney Matogrosso nos mostra muito sobre o ser humano, suas diferenças e do respeito a cada um. Vamos ouvir agora uma das obras de Secos e Molhados com Ney Matogrosso. Sangue Latino na Atlântida. Aí,
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20: Já reparou que alguns restaurantes estão sempre lotados, mesmo sem fazer promoções? Muitas vezes o motivo não está no cardápio, está na experiência. Cada vez mais as pessoas escolhem lugares que oferecem algo além da comida. Um evento temático, música ao vivo, uma harmonização, qualquer experiência que torne aquele momento diferente. E sabe o que acontece? O cliente não só volta, como também recomenda o lugar para outras pessoas. Em um mercado cada vez mais competitivo, proporcionar uma boa experiência pode ser um diferencial tão importante quanto um bom cardápio. Quer descobrir tendências do seu segmento para atrair mais clientes? Acesse negóciossc.com.br.
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10: Será que a comunicação da sua marca está ignorando o público que mais cresce no Brasil? Hoje, toda marca quer a atenção da geração Z, mas muitas acabam ignorando o consumidor maduro. Pessoas acima dos 50 anos movimentam mais de R$1,5 trilhão de reais por ano na economia brasileira. São consumidores ativos, conectados e com alto poder de compra. Mas quando esse público não se vê representado pelas marcas, a conexão simplesmente não acontece. Por isso, antes de definir a próxima campanha, vale uma reflexão. A sua comunicação conversa com quem realmente compra o seu produto? Quer entender melhor o comportamento do consumidor e tomar decisões de marketing mais estratégicas? Acesse negóciossc.com.br.

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9: Muito bom dia, Ser Atlântida, a melhor vibe do FM, todo mundo tá ouvindo, começando o cafezão. Segunda-feira, 14 de setembro de 2026. 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Olha a hora, 7 horas 27 minutos.

0: Lee Souza. Pedágio em rodovias de Santa Catarina fica mais caro e novo preço começa a valer já nesta segunda-feira. Decisão passa a valer a partir da meia-noite. Na segunda-feira, segundo a concessionária, então temos aí já o preço do pedágio mais caro. A concessionária responsável pela manutenção de parte das rodovias em Santa Catarina, que é a Arteris Litoral Sul, divulgou então esse reajuste de 20 centavos no valor das tarifas de pedágio. Então, o preço passa a ser de R$ 5,90, né? A partir da madrugada, então, de segunda-feira. Aprovada pela Agência Nacional de Transportes Terrestres. Destaque também, Brusque empata com o Inter de Limeira e permanece na liderança do grupo da Série C. Mais informações ali no maior portal de notícias do estado de Santa Catarina, com Marcos Jordão, e as informações aí sobre o Bruscão, que empatou com a Inter de Limeira em 2-2 na noite desse último domingo em Brusque. Agora 7 horas 29 minutos.
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0: 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Bom dia, Gabriel.
2: Bom dia, Rafa, e todo o pessoal da Atlântida.
3: Nesta segunda-feira, a circulação marítima vai atuar sobre a nossa região e mantém a condição do céu nublado, com possibilidade para chuvisco ao longo da segunda-feira. A temperatura máxima hoje varia na casa dos 18 a 19 graus. Amanhã, terça-feira, o dia começa com friozinho no início do dia, mínimas em torno dos 12 graus, e ao longo da terça-feira uma massa de ar mais seco avança na nossa região e favorece o retorno do sol e o tempo firme ao longo da tarde. A máxima na terça-feira, em torno dos 25 graus. Com as informações do tempo, direto da Defesa Civil de Blumenau, meteorologista Gabriel Cassol.
0: Valeu, Gabriel. Obrigado pelas informações. As atualizações também da Defesa Civil no finalzinho de tarde no Vibe Atlântida, na melhor vibe do FM. Vamos de música, Alphaville. Começando então aqui o Cafezão 7:30. Bom dia.

0: Vibe da FM, todo mundo tá ouvindo. Forever Young, começando muito bem musicalmente o cafezão dessa segunda-feira, dia 14 de setembro de 2026. O que você tá afim de ouvir aqui no programa? Já manda aqui no nosso fone WhatsApp 47 992 497 153 e ainda concorra o kit completo do cafezão com a caneca da Amy Winehouse, mais voucher com vale avental, mais travesseiro da Altenburg. Bem dormir, bem viver. Olha a hora! 26 minutos, soltando para as 8 horas da manhã, 7h34. 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
32: Poderíamos dar ouvidos ao medíocre que quer se instalar em nós e evitar, por medo e preguiça, as dificuldades, as complicações, o sonho. Mas evitar o perigo não é, a longo prazo, tão seguro quanto se expor ao perigo. A vida é uma aventura ousada ou então não é nada. Bem interessante esse pensamento, né? Afinal, parece estratégia de futebol. Se for só se defender da vida, ela vem e marca um gol em você. Mas se você ataca a vida, você está à frente do tempo das coisas e assume o controle total dos seus atos. A pergunta que fica é: você quer perder, empatar ou vencer o jogo da vida? Aloha!
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6: Muito bom dia, Ser Atlântida, da melhor vibe do FM, todo mundo tá ouvindo. Já estamos de volta ao vivo com um cafezão. 15 minutos para as 8 horas da manhã. Daqui a pouquinho nesse bloco a gente ainda tem aquela palavra amiga com a psicóloga Catarina Guevê. Daqui a pouquinho já chamo a Cata. Atenção, papais. A gente tem um recado especial aí para os pais com a Catarina Guevê. Mas agora, vim com os principais destaques do ATL News.
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6: Bom, já comentei rapidamente na abertura do cafezão de hoje, é destaque no NSC Total, que é a concessionária responsável pela manutenção de parte das rodovias em Santa Catarina, Arteris Litoral Sul, divulgou então, na última sexta-feira, dia 11, o reajuste de 20 centavos no valor das tarifas de pedágio. Então o preço já passa a valer a partir desta segunda-feira. Aprovada pela Agência Nacional de Transportes Terrestres, por meio da decisão do SUROD número 1356, a mudança de valor segue a variação do Índice Nacional de Preços ao Consumidor, que indicou percentual positivo de 4,44%. A reforma também contempla reequilíbrios contratuais previstos no acordo de concessão. A mudança ocorre nas 5 praças sob responsabilidades da Arteris Litoral Sul, né, abrangendo aí trechos da BR-116, 376 a 101 e o contorno de Florianópolis. Então, as cidades afetadas são São José dos Pinhais, Garuva, Santa Catarina, Araquari, Santa Catarina, Porto Belo, SC e Palhoça. A Arteris Litoral Sul informou que mantém os compromissos com a segurança viária, né? A fluidez de tráfego e qualidade da infraestrutura. Além de disponibilizar também diferentes formas de pagamento para os motoristas que cruzam aí as vias, como cartões, né? Tecnologia de aproximação, smartphones, smartwatches. E qual é a multa para quem não pagar pedágio? Quem foge da cobrança do pedágio está praticando aí uma infração grave de trânsito conforme o Código de Trânsito Brasileiro. Quando identificado, o condutor precisa pagar uma multa no valor de R$ 195. Além disso, ele também perde 5 pontos na carteira. A fiscalização é realizada pela Polícia Rodoviária Federal e por sistemas de câmeras com tecnologia de leitura de placas. Mais informações ali no portal NSC Total. Então, pedágios em rodovias de Santa Catarina mais caro. O novo preço já começa a valer a partir de hoje, então o preço passa a ser de R$ 5,90. 12 minutinhos para as 8 horas da manhã. Bom dia para você ligadão aqui no cafezão.
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0: É Atlântida, a melhor vibe do FM, todo mundo tá ouvindo. Barão Vermelho por você. Teve ainda Sublime Santeria. Daqui a pouquinho tem mais. 47992497153 para você encaminhar o teu pedido de som também. E ainda concorre ao kit do cafezão. 6 minutos para as 8 horas da manhã, então vamos agora para a palavra amiga aqui na Atlântida. Deixa eu chamar a Catarina Guever. Atenção, pais! Tema dessa semana. Ser pai é um acontecimento que requer muita paciência. Alô, Irineuzinho, papai aí de primeira viagem que tá chegando. Aliás, o tema veio como inspiração na participação do Irineu na última sexta-feira. Ser pai é um acontecimento que requer muita paciência, disposição e desejo de aprender. Não é coisa fácil e, ao mesmo tempo, é uma coisa altamente compensadora. Bom dia, Cata.
1: Bom dia para você que está ligado na Atlântida. Hoje, gente, nós começamos uma série de conversas sobre ser pai. E aí a gente já começa lembrando que não existe isso de ser pai. Existe um tornar-se pai. Existe um processo que é necessário que seja feito para que a paternidade encontre lugar nas relações de cuidado de uma criança. Essas relações, é claro, elas acontecem primariamente a partir do corpo de uma mulher que está gestando aquela vida e depois, na sequência de cuidados, a entrada em cena de um homem que vai ser importante, que vai auxiliar no desenvolvimento de uma relação que seja física e psicologicamente saudável. O primeiro ponto que nós devemos tomar em conta é que isto não acontece da noite para o dia. É preciso criar espaço para que este pai em processo possa desenvolver as suas competências, possa desenvolver uma percepção afinada, possa desenvolver um senso de responsabilidade que não vai lhe retirar a condição de ser aquele pai que ele pode ser. E aqui vem um aspecto muito importante, o pai que você pode ser. Para ele acontecer, você vai ter que provavelmente lutar muito contra uma perspectiva cultural extremamente machista que determina que as tarefas do cuidado pertencem à mulher, e nessa luta você vai se aprender como um homem que tem uma força para além daquilo que o corpo bota em jogo. Você vai ser aquele homem que, junto desta mulher, ao acompanhá-la nas consultas obstétricas, ao acompanhar o momento do parto, ao receber o seu filho ou sua filha nos braços, vai entender que ser pai tem um impulso de amor que é inegociável. E esse impulso faz toda a diferença para sua participação, para sua ressignificação de coisas que precisam ter um novo sentido e, sobretudo, para sua permanência constante, dedicada e capaz de entender que este amor que você dedica já está fazendo ali uma pessoa melhor para um mundo, às vezes, ainda tão difícil. Amanhã a gente continua essa conversa.

0: Atlântida, a melhor vibe da FM, todo mundo tá ouvindo. Stand By Me, na voz do maravilhoso John Lennon, emoldurando a participação maravilhosa da Catarina Guevara. Mas a gente continua essa conversa. Atenção, pais de primeira viagem, acompanha aí, especialmente essa semana aqui no Cafezão. Vamos pro show do intervalo? Vamos, daqui a pouquinho a gente já volta com os pedidos do Cafezão. Ainda as informações do tempo, Douglas Marcio está de volta. Cola com a gente, ainda concorre ao nosso kit que vai a nossa nova caneca do Cafezão, mais voucher com vale avental, mais travesseiro Altenburg, bem dormir, bem viver. Olha a hora! 8 horas e 1 minutinho, 8 e 1. 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
34: Muito bom dia, essa é a Atlântida, a melhor vibe da FM, todo mundo tá ouvindo. Já estamos de volta ao vivo com o Cafezão. Bora pra segunda hora. 8 horas 12 minutos. 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Aí vem com a gente, porque eu tô com o estúdio cheio, então agora eu já vou começar a apresentar os meus parceirinhos. É, eu fui sozinho, voltei acompanhado. Bom dia, arroba Bertoli, underline Bianca.
1: Bom dia pra você que tá aí do outro lado, tudo bem?
34: Tudo maravilhoso, bom vê-la. Quanto tempo, né?
1: Digo mesmo.
34: Muito bom, coisa linda. E ele, ô intrépido, estava até agora há pouco no Bom Dia Santa Catarina, agora cola com a gente no cafezão. Bom dia, Felipe Salles, deixa eu ver se eu tô com o teu mic certo. Não, acho que não, é o outro, amigo. Vamos, vamos, esse daí não, vai. Vamos nessa ali, ó, pronto.
2: Oi, me acharam?
34: Aê!
2: Achamos! Cá estou eu.
34: Muito bem, temos então o intrépido, temos a Bianca Bertoli, ou seja, temos os destaques do NSC Total e da NSC TV.
2: Bom Dia Santa Catarina, é uma loucura isso, é um crossover.
34: Então eu vou colocar até uma vinhetinha, vai.
2: Bota! Senta o dedo na vinheta.
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34: Olha, Bianca Bertoli não subiria essas escadas... Se não tivesse algo incrível pra compartilhar com a nossa audiência, eu tenho certeza disso.
1: Eu tenho algo incrível, mas antes do incrível, eu preciso fazer uma reflexão. Porque se você acha que você está tendo um dia ruim, se você se acha azarado, é porque você não leu essa história que já está no NSC Total. Rafa, ontem um homem... Ó, vou tentar falar na sequência. Ele arrumou uma briga.
34: Tá.
1: Aí ele pegou uma arma, tá? Pra ameaçar o rival.
34: Meu Deus.
1: Ele guardou essa arma, ele disparou contra a coxa dele acidentalmente, ele foi pro hospital, ele fraturou o fêmur, ele precisou passar por cirurgia e por conta de ser um ferimento a equipe chamou a polícia militar e aí ele também acabou recebendo voz de prisão. É isso. Então, assim, se você acha que seu dia está ruim...
34: Ah, é o combo da...
1: É o combo.
34: Da desgraça, né?
2: A gente atirar contra a própria perna acidentalmente é pra acabar, né? Que revés.
1: Mas acontece.
34: Que loucura, né? Ô, gente, ele tinha posse dessa arma? Tem informação?
1: Então, não, é porque por conta disso que ele recebeu voz de prisão.
34: Tá.
1: Porque não tinha. E assim, é um cara com várias passagens, tá? Não era réu primário, não.
34: Entendi.
1: É, mas aí foi isso. Sobreviveu e vai pra cadeia. Mas, gente,
2: ela fala com uma tranquilidade. Ela arrumando o cabelo aqui. Sobreviveu e vai pra cadeia. É a seguir o esporte.
34: Gente, isso foi onde?
1: Ah, é verdade, eu não falei onde, foi em Balneário
2: BC.
1: Camboriú.
34: Balneário Camboriú.
1: Isso, é, agora acho que... É, porque também eu não vou entregar tudo, né, Rafa?
34: Não, claro, desculpa, tá. Pô, lá no NSC
1: entreguei.
34: Total.
1: Agora
34: é que eu fiquei curioso, né, eu sou curiosinho. Entendi. Que loucura.
1: E agora deixa eu chamar para uma série de reportagens da repórter Thalita Cattier. Uhum. A primeira de três saiu hoje, e aí agora é assunto sério. Ela faz... Gente, eu comecei a ler, tá, ainda não terminei, mas o texto tá primor, assim, um suco de jornalismo. É, ela faz um perfil dos homens que matam mulheres e das falhas na justiça aqui em Santa Catarina. Então, uma série, né, de reportagens especiais sobre feminicídios em Santa Catarina, histórias fortíssimas, super fotos do Patrick Rodrigues, tá um material assim de primeira. Então, convido vocês, quem está no nosso canal de WhatsApp, vai receber daqui a pouquinho por lá. Então, se você ainda não está e quer entrar, dá tempo ainda, mas também tá lá no site do NSC Total, é só acessar.
34: Muito bem, como é que eu faço para entrar nesse grupão, hein?
1: Lá no se você for no... Se você quiser incomodar o Rafa, tem essa opção, mas se não quiser...
34: Ela traz essa opção sempre. Mas melhor não, como é que tu faz assim mesmo? Se não precisa depender de mim...
2: Suponhamos que eu não queira, né, Rafa?
34: Você imagina que eu tô bem ocupada aqui agora, eu não consigo.
2: É... Qual o caminho?
1: A gente tem um botão lá dentro do site. Sério, não dá pra falar com você. Lá dentro do site,
2: NSC Total.
1: Do NSC Total. E também, quem acompanha a gente nas redes sociais, tipo, no Facebook, todas as matérias entram lá no nosso perfil e na nossa página do Facebook. E aí a gente tem sempre um comentário fixado em cada matéria. É, que leva pro canal. Então,
34: entendi,
1: dá pra fazer essas duas frentes aí.
34: Tá, boa. Eu abro aqui a notícia.
1: Ou três, né, no caso.
2: Como é o nome dessa série da Thalita, sabes?
1: Peraí.
2: Baita aposta de assunto.
1: Ah, travou meu celular. Ah, eu não sei. Ah, é porque no impresso, ela tem entre monstros e assassinos. No digital, eu não sei como é que ficou, mas eu sei que no impresso é assim.
34: Muito bem, então, ó, facinho ali pra você acompanhar, tá ali no NSC Total. Quero agradecer a Bianca Bertoli, que, olha, já entendi a motivação, né? Tinham duas bombas, então, pra trazer aqui pra gente.
1: Não, minha motivação, eu juro que era a reportagem da Thalita. Eu trouxe a outra só como assim, ó.
2: Um molho.
1: Pra dar aquela agitada, pra animar a pessoa, entendeu? Tu viu que eu comecei, ó, tu acha que tá ruim?
34: Tá certo. Dá pra ser bem pior.
2: Certo. É uma coach às avessas, né?
34: Isso. Mas baita conteúdo, então, parabéns aí à maravilhosa Thalita Catier, que inclusive tá todos os dias agora, nessa semana, na NSC-TV, no Chamadão do Santa.
1: É, eu vi. Chamando, inclusive, essa reportagem do Impresso, né, que foi pro Impresso.
2: Ah, verdade.
1: E que é dela. Então, assim,
34: Check cell. Ó, deixa eu ler algumas mensagens que os nossos queridos já estão mandando. Bom dia, Rafa, já trabalhei com a Bianca, muito querida, muito gente boa. Aí, ó.
2: Olha.
34: A gente também já tá trabalhando com ela um tempo, a gente tem...
2: A gente não acha tão...
34: Sacanagem.
2: Não, é uma amada.
34: A gente adora ela.
2: Amada, baita profissional.
1: Tu não vai falar quem é?
34: Ah, eu tô tentando encontrar o nome do amigo.
2: Judite.
34: É que não tá aqui o nome embaixo. É.
1: Tá, depois eu vejo.
34: Tá, depois a gente encontra aqui. Muito bem. Todo mundo dando bom dia para os nossos queridos, pra Bianca, pro Felipe. Olha quem apareceu de volta. Bom dia, Felipe. Sim, estava sumido. É. Aliás, dois sumidos, né? Dois sumidos. Daqui a pouquinho tem o retorno também de Douglas Márcio e as informações do tempo.
2: Verdade.
34: Como é que tá aquele pé?
2: Não, eu falei, semana passada era a casa dos enfermos, né?
1: Ele com o pé
2: estrupiado, eu com a cara escangalhada.
1: Pelo menos ele tinha boa visão e você tinha uns bons pés.
2: Bons pés, é isso mesmo.
1: Se complementam.
2: Até que os inimigos não tenham pés pra correr atrás de mim, que não tenham olhos pra... Né? Não tem uma oração assim? Mais ou menos pra aí.
34: Aqui, ó. Olha que bonitinho. Fazia dias que eu não ouvia a melhor gargalhada da rádio.
2: Pô.
34: Ainda bem que hoje me atrasei com calma.
2: Ainda bem que eu me atrasei, ódio. Ai, ainda bem que eu me atrasei.
34: Conseguiu até, ó.
2: E meu dia saiu do controle.
34: Prioridades.
2: Mas em resumo, gente, o Douglas deixou um peso de academia cair sobre o pé dele, sobre o dedão. Foi isso que aconteceu. Ficou uma semana fora do jornal, tá voltando hoje. E eu tenho um quadro de blefarite, que já foi diagnosticado há anos, mas sempre bem cuidadinho, bem tratadinho. Semana passada saiu do controle, minhas pálpebras incharam de uma maneira, Rafa. Parecia que tinha colocado brasa no meu olho, vermelhas e enormes, assim. Ainda estão um pouco avermelhadas, diga-se de passagem, que me encontrar nas pautas vai ver, mas enfim, já dá pra voltar à rotina, assim. Mas cara... Tá, oftalmologistas de plantão me ajudem,
34: Ajudem, Felipe Salles.
1: Você, em duas frases, o que é blefarite?
2: Blefarite é uma condição da pessoa que tem a pele um pouco mais oleosa, o olho tenta secretar essa oleosidade, chega um momento que a glândula chega ao limite, ela se fecha e aí vai inflamando. E aí por isso que a pálpebra fica vermelha e inchada, assim. Mas os oftalmos...
34: Ficou bem inchadão, então,
2: ficou
34: aqui.
2: Ficou enorme. Depois eu te mostro as fotos.
34: Ah, quero ver.
2: E rubro. Parecia assim, uma brasa.
1: Parece que tu tá triste, né?
2: É, então... parece que eu tô triste. É. Isso mesmo. E aí, os oftalmos por quem eu fui passando, todos meio assim... Ai, Felipe, tu já tá fazendo os tratamentos possíveis. Não tem mais pra onde ir, assim. Ai. E o olho inchando mais, dizendo... Não, mas é possível. Deve ter alguma alternativa, assim. Então, sigo no antibiótico. 14 dias de antibiótico, uma coisa louca.
34: Uhum.
2: É, mas, enfim, oftalmos que tiverem aí com especialização em blefarite, eu tô aceitando, tá? Porque eu sinto que eu esgotei os tratamentos possíveis e meus olhos não voltam mais ao normal. Mas, enfim, vamos nessa.
34: Vamos nessa. Então, quem puder entrar em contato com o Felipe Salles...
2: Tô aceitando, tá?
34: Ah, por favor.
2: Pelo amor de Deus.
34: É que a gente não quer ficar longe dele, né? Porque daí, quando inflama e fica ali on fire... Não,
2: o Daniel, meu chefe, todo dia. E aí, como é que tu tá? Eu mandava uma selfie, ele dizia, pelo amor de Deus, sem condições de tu voltar. Tá, segue aí de atestado. Aí no dia seguinte, oiê, como é que tu tá? Mandava foto. Meu Deus do céu, Felipe, segue
34: fica
2: em casa.
34: Fica em casa.
2: Parecia Covid. Siga em casa, fica em casa. Não saia de casa, fica em casa.
34: Muito bem, mas importa
2: daqui a
34: que
2: pouco temos destaques do Bom Dia Santa Catarina pra dividir, porque hoje foi dia de volta à rotina.
34: Ótimo, então daqui a pouquinho tem mais Felipe Salles, porque agora eu vou tocar um som especialmente para Bianca Bertoli.
2: A
34: descoberta dela. Eu vou tocar um Charlie Brown Jr.
1: Não, pera, tu tem que dar o contexto depois.
34: Ah, eu vou contar esse contexto. É que ela descobriu que o Charlie Brown,
2: personagem
34: do desenho, foi inspiração para o nome do grupo Charlie Brown
1: Sim,
34: Jr.
1: Sim, gente, eu não sabia, desculpa.
34: É porque
2: tem
34: um Charlie...
2: É, tem um boneco aqui no estúdio, tá explicando, tá, galera?
34: E ela descobriu agora que o nome dele é Charlie Brown.
1: Cara, eu tô fofoqueiro.
34: Ela contou mais... Ela assim, Charlie Brown?
2: Tá homenagem musical.
1: Ela, ele me expôs.
34: Ah, mas muita gente pode estar descobrindo agora.
1: Tá.
34: Será? Ou pensando assim, meu Deus, eu não acredito.
1: Claro que tá, olha que

0: Atlântida, melhor vibe da FM, todo mundo tá ouvindo. Bora pra participações aqui da nossa audiência. Quem tá por aí, bom dia.
1: Bom dia, Rafa. Bom dia, audiência Cafezão.
0: Boa.
1: Bom dia, Bianca Bertoli. Bom dia, Felipe Salles. Vamos que vamos.
0: Bom dia,
1: mais uma semana começando, que seja uma semana de leve, de boa pra todos nós aí, que seja uma semana abençoada. Uma sequência aí, Rafa, se puder mandar uma do Detonautas pra nós aí, seguindo essa mesma linha aí do Charlie Brown Jr.
2: Ligadíssimo no
1: fico programa, agradecido, né? Beleza? Boa. Claro que na espera aí do sorteio do kit top do cafezão aí, é a nossa esperança do dia a dia, certo? Beleza, então um abraço a todos aí, aqui é Edson de Blumenau, motorista do aplicativo.
0: Valeu,
1: sempre com a Atlântida, a melhor vibe do FM. Valeu, abraço!

0: melhor vibe da FM, todo mundo tá ouvindo Detonautas. Tênis Rock aqui no Cafezão. Quer mais um pouquinho? Tu quer um...
1: Queria ouvir um pouquinho mais.
0: Aí, melhorou pra ti?
1: Melhorou.
0: Aí, pronto. Felipe Salles continua com a gente aqui no Cafezão. Tava até agora há pouco no Bom Dia Santa Catarina.
1: Exatamente.
0: Ô, Fê, a gente precisa fazer um intervalinho, mas tu quer dar uma introdução do que a gente vai falar daqui a pouco?
1: Claro. Ô, Rafa, minha conversa, então, na volta do intervalo vai ser com aqueles pais, aquelas mães, aqueles responsáveis por crianças que moram em Blumenau.
0: Uhum.
1: Tentaram vaga em escolas municipais no início desse ano e não conseguiram. Para essa família começa hoje um período de recadastramento de intenção de vaga. Mas é só para quem não conseguiu vaga, tá?
0: Certo.
1: Os pais que estão com os filhos nas escolas municipais, esses não têm que fazer nada por enquanto.
0: Uhum.
1: Agora, quem tentou, não conseguiu, a hora é agora. E eu vou falar como.
0: Muito bem, então a gente já volta com mais Felipe Salles. Não vai perder a hora, hein? Que ele não vai sair daqui, não. 29 minutos para as 9 horas da manhã, Felipe Salles.
1: 8h31, minha gente.
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22: Muito bom dia, essa é a Atlântida, melhor.
23: Muito bom dia.
22: FM, todo mundo tá ouvindo. Muito bom dia, já de volta por aqui com o Cafezão. E olha quem tá aqui comigo. Bom dia, @ Felipe Salles.c.
25: Bom dia, minha gente. Boa segunda-feira para todos nós.
22: Aê, seguimos
25: por aqui. Bom meio de mês. Quase metade exata, hein? Amanhã é dia 15.
22: Verdade.
25: Outubro rebatendo, ó, a porta.
22: Contagem regressiva e não percam a grande cobertura da NSC TV, do NSC Total, da Atlântida, pro Oktoberfest.
25: Ai, ai, vem, só vem. É, o JA tinha parado aqueles jornais especiais, né, por conta do período eleitoral agora. O próximo de todos já é o da Oktoberfest, é o próximo JA especial de sábado, com todo o time de Floripa vindo pra cá no primeiro fim de semana.
22: Muito bom.
25: Aliás, Rafinha, posso já dar um aviso importante sobre o JA de hoje?
22: Claro, fica à vontade.
25: É que hoje, nessa semana, na verdade, o Jornal do Almoço vai entrevistar os candidatos ao governo de Santa Catarina, ao governo do estado. E aí, como é que vai ser o formato? Os candidatos vão ao estúdio da NSC em Florianópolis. E aí, por conta disso, hoje e amanhã, o JA começa às 11h45, no mesmo horário de sempre, mas de Florianópolis, ancorado por Lani Valgas e Rafael Faraco, que são os jornalistas que vão conduzir essas sabatinas. É, depois que a entrevista acontecer, ela vai ter uma duração de 30 minutos, aí vem pro nosso bloco local. Patrícia Silveira, eu, Walter Osso, também estaremos por aqui. Então não se surpreenda se você ligar a TV às 11h45 e ver Lani Valgas e Rafael Faraco. É por conta disso, por conta dessa semana especial de sabatinas. O critério para as entrevistas ao vivo acontecerem, e já tinha sido alinhado com os candidatos e partidos bem antes, lá no início do período eleitoral, era o seguinte: serão entrevistados ao vivo aqueles candidatos que obtiverem pelo menos 5% na pesquisa Quest contratada pela NSC. E só 2 candidatos obtiveram esses índices na pesquisa contratada pela NSC. Então a NSC vai entrevistar ao vivo Jorginho Melo e João Rodrigues. E nos demais dias, teremos entrevistas gravadas com os demais candidatos que pontuaram ali de 5% para baixo, né?
0: Uhum.
25: Então não perca, tá? É uma semana de conteúdos muito especiais no nosso Jornal do Almoço. Hoje e amanhã entrevistas ao vivo, de quarta em diante entrevistas gravadas por conta desses critérios de pesquisa.
0: Tá certo. Aqui é uma mensagem para ti, Felipe. Bom dia, muito bom ter o Fê de volta. Alegria em dose dupla. Felipe aqui, Douglas lá. Aí o jogo bozinho. Aí não fica com ciúmes, Rafa. Você também tem nosso coração.
25: Que bom.
0: Que bom, né?
25: Ai, que bom porque eu tô aqui todo dia, né, Rafa?
0: Isso. Que bom que tem um pedacinho aí pra mim. Obrigado.
25: Quem tá aqui todo dia sou eu.
0: É,
25: diz, Rafa.
0: Beijo.
25: Obrigado. Qual é o nome da pessoa?
0: Tipo, é aqui, ó. É o Van Reiner.
25: Valeu, Van Reiner. Esse nome é muito bom.
0: Aí depois, quando que pede a caneca, daí é pra mim que você pede, né?
25: Rapaz, polêmica. Não,
0: tá tudo bem. Tô bem.
25: Você quer lágrimas aqui no meu anel?
0: Tô bem, cara. Bom dia, queridos. Manda esse kit pra mim. Tá concorrendo. Valeu, pessoal aí da Cabralto. Um abraço também pro Daniel de Blumenau. Obrigado, Dani. Tá concorrendo aqui ao kit do cafezão. Pô, tem gente ouvindo a gente até lá em Tijucas.
25: Tijucas.
0: Alô, Maicon Pradella, um abraço, querido. Obrigado pela audiência. Até botei assim, tá ouvindo ali de Tijucas? Ele botou, lógico, tocou Charlie Brown e Detonautas. Ô, louco, tá ligado.
25: Essa antena da NSC Blumenau é boa.
0: Vai longe, hein?
25: Vai longe.
0: Essa antena da NSC Blumenau. Muito bem. Felipe Salles,
25: oi.
0: Tem alguns destaques aqui do Bom Dia pra dividir com a gente?
25: Ô, Rafinha, é o seguinte, eu dei esse spoiler antes da gente ir pro intervalo, né?
0: Uhum.
25: E agora a gente vai dar o conteúdo completo. É que a Secretaria de Educação de Blumenau, ela começou hoje, segunda-feira, o período de recadastramento para aquelas famílias que estão aguardando vaga na rede municipal de ensino. Então essa conversa não é para os pais ou responsáveis que já têm filhos matriculados em escolas municipais, não. Para vocês, o período de rematrícula é mais adiante. A conversa agora, Rafa, é com aqueles pais, as mães ou responsáveis que no início do ano fizeram intenção de matrícula, mas até agora não conseguiram a vaga. O que a Secretaria de Educação quer? Saber qual o tamanho, qual é o contingente de alunos que ficaram de fora, tiveram que recorrer à rede privada ou coisa assim, para ir fazendo um remanejamento de vagas para 2027. Normalmente, isso só era oferecido, só era exigido para pais, mães e responsáveis de crianças em creches. A partir de agora, a Prefeitura está querendo fazer esse recadastramento de intenção de vaga nas escolas também. O período começa hoje e vai até o dia 9 de outubro. Então, para você pai, para você mãe que tentou uma vaga em escola municipal e não conseguiu, o que você tem que fazer agora? Entrar em contato direto com a secretaria da escola desejada. Aí você agenda um dia com a secretaria. Ah, pode ser terça-feira, às 16 horas. Tô chutando aqui um dia e horário hipotético. E aí você vai presencialmente nessa escola no dia e horário combinados, levando a documentação necessária. A documentação é principalmente certidão de nascimento e CPF da criança e CPF e RG dos responsáveis legais e demais integrantes da família. Claro, é exigido comprovante de residência atualizado em Blumenau, comprovante de endereço do local de trabalho dos pais, enfim, algumas coisas a mais. Mas principalmente documentos pessoais. Leva-se isso para lá e aí a Secretaria de Educação começa já a ir organizando essa fila de espera. Ah, mas eu já fiz isso ano passado, tem que fazer de novo? É bom, porque às vezes a família já se mudou de Blumenau, às vezes a criança chegou na idade limite da escola e não precisa mais de vaga. Enfim, a Secretaria de Educação tem que saber qual é o tamanho dessa população de estudantes, tá? Então, para você que tentou vaga, não conseguiu, essa conversa é com você. De hoje até o dia 9 de outubro, as escolas municipais de Blumenau estão fazendo esse recadastramento. E aí tem um telefone para tirar dúvidas. Se você estiver aí dirigindo, dá um tempinho para dar uma colocada no carro no acostamento, para pegar o celular com calma, porque o telefone é o seguinte, 47-3381-7039. É um tira-dúvidas para você saber com mais precisão se é o seu caso, qual documento levar, um pouco melhor como é que funciona. Eu repito aqui o telefone, 47-3381-7039.
0: Muito bem, tá aí a informação com o Felipe Salles. É fácil encontrar esse número, se eu não conseguir anotar aí agora?
25: No site da Prefeitura de Blumenau tá em destaque. É uma das primeiras notícias que tá lá em destaque. A galera já consegue se informar por lá também, viu?
0: Muito bem. Fê, fica mais um pouco, já tem que ir pra correria?
25: Eu vou pra correria, Rafinha.
0: Ah, perdemos então, Felipe Salles. Mas ó, tenta voltar essa semana, porque a nossa audiência viu você e Bianca Bertoli e rolou provocações do público.
25: Foi uma batalha, né?
0: Uma batalha.
25: Tentarei. Se amanhã o Bom Dia me liberar no mesmo horário que hoje, estarei aqui batalhando com Bianca Bertoli.
0: Tu encontra ela ali, já puxa ela pelo braço e sobe os dois juntinhos.
25: Pode deixar.
0: Muito bem. Obrigado, Felipe Salles, maravilhoso. Hoje, bom dia. Aliás, hoje, Jornal do Almoço, 15 pro meio-dia, então com a sabatina com os candidatos ao governo do estado
25: Isso de Santa mesmo. Catarina. 30 minutos de entrevista com os candidatos. Hoje um candidato, amanhã outro. E aí, depois dessa entrevista de 30 minutos, é que volta a ser um JA regional com as notícias da nossa região, obviamente, com Patrícia Silveira, Walter Ostermann, eu e companhia.
0: Imperdível. Se não conseguir assistir, tá tudo lá no Globoplay.
25: Isso aí.
0: Obrigado, Fê. Valeu, Felipe Salles. E a gente vai curtir agora o Man at Work. 12 minutos, faltando pras 9, eu já volto na sequência com o resultado, né? Quem é que vai ganhar o kit do cafezão? E ainda Douglas Márcio, não esqueci, ele tá de volta com as informações do tempo.

0: é Atlântida, a melhor vibe da FM, todo mundo tá ouvindo o Kismet, fechando por aqui o bloco musical do cafezão dessa segundona.
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0: Antes das informações aqui do tempo, deixa eu só anunciar que daqui a pouquinho vai sair o resultado do kit do cafezão, não esqueci não. Porque ele voltou, depois de uns dias se recuperando, ele tá de volta. Douglas Márcio, as informações para todo o estado de Santa Catarina. Bom dia, Douglas.
2: Oi, audiência do Cafezão, tudo bom com vocês? Espero que sim. Bom dia, estou de volta com os avisos da previsão. Essa segunda ainda é de tempo instável em parte do nosso estado. As regiões de Blumenau, Itajaí, Joinville e Florianópolis vão ter uma segunda com uma grande quantidade de nuvens. Em outras palavras, vários momentos de céu nublado. Mas essa nebulosidade bastante presente ainda, eu reforço, vai permitir algumas aberturinhas de sol. O que rola é que vez ou outra uma chuvinha fraca está prevista. É uma chuvinha que não apresenta risco de ocorrências, mas ela molha, por isso que eu estou avisando vocês. A responsável tem nome e sobrenome, circulação marítima, que é uma umidade que vem do mar com a ajuda de ventos. Essa umidade é combustível para a produção de nebulosidade. Então, é isso. Chuva, momentos de céu nublado, reforço também chuva fraca e aberturinhas de sol. Já nas regiões de Criciúma, Lages e áreas para o oeste do estado, né, meio-oeste, extremo-oeste, a região de Chapecó, no oeste, enfim, tem um dia com sol e muitas nuvens, mas no geral com um tempo mais seco, tá? É uma tarde fria prevista para hoje, os termômetros vão chegar a 20 graus em Chapecó, aos 18 em Criciúma, Itajaí, Blumenau, Rio do Sul, Floripa, Joinville também com seus 17, 18 graus, já na Serra, frio, máxima de 10, 11 graus. Então, em algumas áreas do estado, guarda-chuva, para todo mundo, sem dúvida, um casaquinho, porque a volta para casa vai ser gelada. A tendência, gente, é que a terça, quarta, especialmente a quarta e a quinta, sejam dias de tempo mais seco, tá? Então, dá para dizer assim, ó, que o pior já passou. Esse ar seco, que também é frio, vai firmar o tempo, mas trazer friaca. Amanhã, os termômetros à tarde até sobem um pouquinho mais do que hoje, chegam a 22, 24 graus em algumas áreas. Mas amanhã à noite, final da tarde, faz muito frio. Tanto é que amanhã acontece aquela inversão, que não é uma coisa rara, mas chama a atenção quando rola, que é assim, as mínimas não vão acontecer no horário do cafezão. Vão acontecer à noite. Amanhã, por exemplo, áreas mais altas do estado, de 0 a 7 graus. Joinville, Rio do Sul, Blumenau, Itajaí, Criciúma, Floripa, Chapecó, com mínimas amanhã à noite, entre 7 e 12 graus. Então, amanhã, inicialmente, não precisa de guarda-chuva, mas todo mundo precisa de casaco, talvez uma japona, como a gente fala aqui no estado, e até mesmo um cobertor mais pesado amanhã à noite, porque vai esfriar, tá bom? Espero ter ajudado vocês. Partiu o café e amanhã a gente volta a conversar aqui no Cafezão.
0: Então, até amanhã. Valeu, obrigado pelas informações, Douglas Márcio. E agora sim, quem vai ganhar o kit do Cafezão de hoje? Muito obrigado pelas mensagens enviadas, as participações, os pedidos musicais. E hoje o final, o telefone que faturou é o 8325. Hugo, de Blumenau, faturou o kit. Parabéns, Hugo. Baita pedido musical, inclusive. Obrigado pela tua mensagem. Ó, fica de olho ali no Whats, que a nossa produção já tá escrevendo uma mensagem ali pra ti, explicando direitinho como você pode vir retirar o teu presente, tá bom, Hugo? Obrigado demais pela tua participação. Amanhã tem mais cafezão. Amanhã tem mais caneca, mais voucher com vale avental, mais travesseiro Altenburg pra nossa audiência maravilhosa. Agora a gente faz um rápido show do intervalo. Daqui a pouquinho já tô de volta com vocês no Cashback, a hora mais premiada da Atlântida, sim, porque a maravilhosa Edna Ferretti saiu de férias, hein? Boas férias aí pra Edna, 15 dias aí descansando, aproveitando, viajando, beijo pra Edna. Então, nos próximos dias estarei com vocês também no Cashback. Olha a hora! 9 horas, 4 minutos, 9 e 4, oferecimento ótica conforto visual, aqui o foco é você, siga @ conforto visual.
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23: Festival do Stray Kids. O grupo de K-pop sul-coreano tem uma novidade e deu início ao Stray City, um festival de música batizado em homenagem ao próprio grupo. O projeto é organizado pela produtora do grupo. O evento tem como atração principal, é claro, o próprio Stray Kids. E o line-up é completado por artistas da cena local. A primeira edição aconteceu em Bogotá, na Colômbia. Por exemplo, o line-up foi completado por nomes como Bad Milk e K-Lynch, mas irá variando de acordo com o local. E aí, quem curtiu esse novo festival? 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

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Começando o Cashback, hora mais premiada da Atlântida, com oferecimento de relojoria e ótica universal, onde o seu sonho torna-se realidade. 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Já sabe. Deixa anotado aí o número do nosso fone WhatsApp pra ganhar os presentes. E hoje eu tenho aqui um kit completo da Atlântida. Pode ser teu. Pra levar ele, assim, é só mandar, eu quero meu cashback. É isso, 47992497153, quer te presentear. Nosso kit completo com camiseta, todo kit preparado aqui da Atlântida pra você. 47992497153, vou dar uma turbinada, vou colocar ainda o kit da Cacau Kiss junto, tá? Doces da Cacau Kiss pra ficar ainda mais gostoso. No finalzinho do programa já sai o resultado e eu aguardo a tua participação por aqui. Muito bom dia, que o cashback começou.

0: 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Todo mundo tá ouvindo o Cashback, a hora mais premiada da Atlântida. 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Pronto, tá concorrendo. A gente faz um show do intervalo agora e já volta na sequência com o bloco saideira do Cashback.
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0: 21 pras 10, bom dia.
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0: Essa é a Atlântida, a melhor vibe da FM, todo mundo tá ouvindo. Cashback já de volta por aqui. Daqui a pouquinho já vai sair o resultado pra quem tá chegando agora. Tô aqui com o kit da Atlântida, mais delícias da Cacau Kiss. E esse prêmio pode ser teu, é só mandar. Eu quero meu cashback no nosso One Watts. O número é o 47992497153. Mandou mensagem por ali e pronto, tá concorrendo.
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0: 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E faltando um minutinho para as 10 horas da manhã, é hora de fechar o cashback, é a hora mais premiada da Atlântida, agradecendo as participações de todos vocês. Obrigado pelas mensagens enviadas, quem mandou eu quero meu cashback. E atenção, atenção, quem faturou o kit da Atlântida foi o final do telefone 2385. É o Cauã Ribeiro de Blumenau, parabéns, Cauã! Kit é teu. Nossa equipe já vai estar mandando mensagem para você agora. Fica de olho ali no WhatsApp, hein? Obrigado por todas as participações. Amanhã a gente está de volta das 9 às 10 com mais um cashback. Logo depois do show do intervalo, já chegando por aqui o momento do Dreadlocks e o Top 15. E eu retorno às 11 pontualmente, hein? 11 horas junto com o Irineu Nicoletti, Sargento Junks e mais um programa mais baita. Uma excelente segunda-feira, uma ótima semana e até daqui a pouquinho.
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3: 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Ele viu o urso e aí... 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Urso. 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
3: Vai, enlouquecido. 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
3: me negou
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3: Aí, Deus. 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Vá! 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
8: Nutri Camila Passolt, eu ouvi falar que a velocidade da mastigação influencia na saúde. Isso é fato ou é fake?
9: É fato. A mastigação faz parte da digestão dos alimentos. E para que possamos ter um processo digestivo adequado e uma boa absorção dos nutrientes, que são importantes para a nossa saúde, precisamos ficar atentos a isso. As refeições principais, em média, duram no mínimo 20 minutos e os lanches intermediários 10 minutos. Faça o teste. Cronometre hoje o seu almoço ou jantar e avalie como está a sua digestão. Se estiver abaixo desse tempo, coloque como meta aumentar um minuto a cada dia, até chegar no máximo 20 minutos. Você vai perceber que com o tempo vai se sentir melhor e possivelmente vai diminuir a quantidade de alimentos ingeridos. Se o seu objetivo é controlar ou diminuir o peso, essa atitude pode te ajudar em muito.
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3: Pedalar é uma atividade que exige bastante do corpo, então cuidar da hidratação é fundamental em qualquer trajeto. O ideal é começar a se hidratar antes mesmo de você sair de casa, tá? Durante o pedal também, leva sempre uma garrafinha de água, viu? Vai bebendo aos poucos, mesmo que não esteja com sede. Isso ajuda a manter o rendimento e evita cansaço precoce. Outro ponto muito importante é respeitar o seu ritmo. Não adianta querer acelerar demais ou tentar acompanhar ciclistas mais experientes logo de início. O ideal é manter uma velocidade confortável, tá? Que permita controlar bem a respiração e aproveitar o percurso. Com o tempo, o seu condicionamento melhora naturalmente. O segredo tá na constância mesmo, sem exageros. Assim o ciclismo se torna um hábito fácil de manter.
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6: Quais são os itens mais vendidos do Rock in Rio 2026? O público recorreu à farmácia e lojas de roupa para resolver imprevistos que iam de bolhas nos pés a uma falta de jaqueta. A farmácia oficial recebeu cerca de 5 mil pessoas nos 4 primeiros dias de evento. O produto mais vendido foi a dipirona, seguida de adesivos para dor muscular e curativos para bolhas. Já as lojas de roupa receberam cerca de 9 mil pessoas por dia. As jaquetas lideraram com mais de 200 unidades vendidas nos 3 primeiros dias. E o item que esgotou mais rapidamente foi o boné, com cerca de 400 mil unidades vendidas apenas na primeira sexta-feira. 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
1: Nego Velho era prefeito de uma cidade do interior. Aí um cara pedindo um emprego pra ele, logo na época da eleição, ele não quis ficar sem conseguir o negócio pro cara, disse, não, deixa pra mim, Vou ter que contratar aí, meu querido. Pode começar na segunda-feira aí. Ah, segunda-feira já? Mas tem uma coisa que eu preciso confessar pro senhor, nego velho. Eu sou um cara muito sincero, sabe? Eu não sou de mentiras. Eu também, meu querido, eu também. Não minto pra ninguém, só pra minha mulher de vez em quando. Eu sofri um acidente, nego velho. E perdi meu saco. Eu tenho essa deficiência, tá? Tá, mano, não tem problema, querido. Vamos ajustar aqui. Tu faz o seguinte, vem só de tarde, segunda, velho. Mas por quê? Porque só de tarde... É que é o time que eu tenho ali até o meio-dia, eles ficam só coçando o saco. Como tu não tem, vem de tarde.
2: O time que eu tenho.
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4: Vamos falar de alongamento. É importante? Precisa antes de uma corrida? Essa é uma discussão que não tem certo nem errado. O ideal mesmo é sempre seguir a orientação de educador físico de acordo com o perfil de cada corredor. Mas na grande maioria das vezes, o aquecimento tradicional que a gente conhece, aquele de esticar as pernas parado, por exemplo, tem o melhor efeito no pós-corrida. Para uma pré-corrida, alguns artigos indicam que o alongamento dinâmico se faz mais eficaz para uma corrida de 5 ou 10 quilômetros. Alongamento dinâmico, como o nome sugere, é aquele que o corredor alonga em movimento, com um balanço ali coordenado de pernas de um lado para outro, mobilização de tornozelos e panturrilhas. Portanto, mexa-se, alongue-se e faça o aquecimento antes de qualquer exercício. 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
6: 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Ok. 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
9: Vamos, querido!
6: Programa não recomendado para menores de 14 anos.
10: Calma, calma. Parou, parou. Calma, segura, segura, segura, segura. O que que tá acontecendo?
11: Pagar. Vai ter que pagar.
12: Ia ser legal.
10: Hoje, cara, não. A gente começou o programa desse jeito?
11: Bem louco, né?
12: Não, é.
10: Bem louco.
11: Por que que tu soltou música?
10: É, porque eu tentei melhorar o clima.
13: Ah, do... O áudio do rádio.
10: Tentei melhorar o clima?
13: Hoje tem Ramon no porão, hein?
12: Tem eu no porão.
11: Tem.
13: Tem Ramon no porão.
11: Ramon no porão.
12: Inclusive é isso. O pessoal me encontra na rua e fala: ah, é o menino do porão. Parece que eu fui sequestrado e corri.
13: Vai antes raça. Que ele estoure, hein?
12: Peraí.
13: Vai antes peraí. Que ele estoure.
12: Não estourar, não, Sérgio.
11: Tá estourado já. Bora.
13: Pra falar tô assim,
12: estourado.
13: Eu descobri primeiro.
12: Nasci estourado.
10: Ô, louco. Senta aí, querido. Dia, ah, tu tá fazendo cafezinho pra ti? Então tá. Bora lá.
11: Vai pagar o almoço hoje.
13: Quem? Saudade de vocês.
10: Não, hoje eu...
13: Hoje revelações importantes no final do programa.
11: O Jax.
10: Viajante do tempo.
13: Revelações importantes aí.
10: Tu veio do salão agora?
14: Sim.
10: Ah.
12: Todo mundo de cabelo cortado, né?
10: É, fez escova, vi ali, ó.
12: Eu também tô.
10: Bora com a gente. Começou.
12: Fez escova.
10: Fez escova? Tô vendo ali, ó, o topetinho, ó. Essa é a Atlântida, a melhor vibe da FM. Todo mundo tá ouvindo, mas baita começou, hein?
12: Cara no
10: presta. Ai, ai. 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
10: 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Desculpa.
11: Que?
10: Ai, ai, até falta. Engasgou. Deu ruim aqui. 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
11: Ah, lindo, lindo, lindo.
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10: Começando mais uma grande semana aí. Bom dia, Irineu Nicoletti.
12: Bom dia.
10: Como é que foi o início do dia?
12: Ótimo.
10: É mesmo?
12: Sim. Bom,
10: já fez bastante coisa, né?
12: Eu acordo junto com cafezão, né?
10: Exato. Tu viu que tu tá sendo tema essa semana.
12: Sim,
10: no cafezão.
12: Sim, cara. Muito obrigado.
10: Atenção, papais de primeira viagem. Mas nós estamos falando com pais. Pais.
12: Paternidade.
10: Paternidade.
12: Beijo pra Cata.
13: Eu mandei uma lista de nomes ali pro Irineu.
12: Verdade. Atanagildo.
13: Atanagildo é um baita nome. Primeiro da chamada. Galera, eu vou fazendo a chamada aqui. Quem for chamado já pode sair.
12: Atanagildo.
13: Atanagildo.
10: É, mas daí no dia da prova de tabuada oral... Vai ser o primeiro.
12: É o primeiro.
13: Não, mas tá, já resolve a entrega, acabou.
10: É, mas é que daí dá tempo de dar uma treinadinha.
13: 7x6.
10: Não faz isso. Eu não sou bom em matemática.
12: 8x6. Sabe fazer divisão, Rafa? Tipo assim, 176 dividido por 8.
13: Ah, não. Daí também.
12: Não sabe?
10: 176. Ah, não. Se fazer no papel, eu sei.
12: No papel.
10: No papel.
13: Ah, não. No papel,
10: no papel é, não vai. Agora papel, assim, vai. Ó.
12: Na cabecinha.
10: Papuf não vai, não.
12: Tem uns caras que são super gênios,
13: né? O Luciano Huck lá, velho.
10: O menino que vai ali não.
13: O cara faz uma conta.
12: Pô, mas tem gente que tem dificuldade até ali no papelzinho, né?
13: Não, e no português tem pessoas que têm dificuldades em determinadas palavras só. É. Como é que se escreve?
10: É que cada dia mais a gente tá fazendo menos isso, né? Exercitando essa coisa. O celular faz pela gente.
12: Faz tudo, faz tudo.
10: Aí a gente nem.
12: Tabuada foi trauma, velho.
13: O manuscrito vai virar uma arte perdida.
10: Eu fazia as provas com aquele lápis que tinha a colinha da
12: tabuada?
10: Um vez até o professor ver, né?
12: Aí depois, mas né? Tu usava de um?
10: Não.
12: É. Meu Deus.
13: Mas fazer a cola é uma forma de estudar.
10: Às vezes, cara.
12: Tabuada de um, o cara usava.
10: Mas tu é bom na tabuada?
13: Tabuada, mais ou menos.
10: 8x8.
13: 64.
10: É bom.
12: Nossa, esse é o parâmetro.
10: Caramba.
12: Cara, achei que ele ia meter um 8x3.947.
10: 8x8.
12: Ó, chama o Elon Musk aqui, porque... Estão perdendo.
13: A de 9, vocês sabem a técnica da de 9?
10: Não, como é que é?
13: Não, eu aprendi que é assim, ó. Tu bota os 10 dedos aqui, fala 9 vezes alguma coisa.
12: 9 vezes 7.
13: Tu baixa o sétimo dedo, aí ficou 63.
12: Mas de onde é que isso aqui pode ser o 7? É. Se eu começar a contar de outro jeito.
13: Não, não, mas tem que ser na ordem.
12: Se eu contar assim, ó, 1, 2, 3, 4, 5.
13: Ah, não, não, daí não, tem que ser na ordem.
10: É, sétimo dedo de que lado pra que lado?
13: Não, daqui, ó.
10: Ah, daqui lá, pra cá. 1, entendi. 2,
13: 3,
12: Baixa do candidato.
13: É. Tem que cuidar, vai virar figurinha.
10: Caramba. Mas vamos lá, bom dia, sargento, junto só pra oficializar.
13: Bom dia, Rafa,
10: isso,
13: tudo bem?
10: Antes que tu dê um gole ali.
13: Como é que foi amanhã aí?
10: Ah, maravilhosa.
13: Acompanhou hoje o Rock in Rio?
10: Acompanhamos, né?
13: Deu bom.
10: Cauã participou da super cobertura, tudo de Rock in Rio.
12: Tá rolando aí.
13: Quem foi o melhor? Quem foi o melhor? Mas quem deu show?
12: É competição. Cara, agora?
8: Eu vou falar que foi a Demi Lovato. Tá?
13: Sério?
8: Sou bem fã dela.
13: É mesmo?
10: É verdade. Ô, imagino.
13: Começa
10: que tenha
13: assim.
10: Sido mesmo, hein? Imagino. Começa que tenha sido mesmo.
12: Demi Lovato é uma dos maiores nomes, então, que vieram pro Rock in Rio.
10: Ah, com certeza, hein?
13: Não, é Elton John. Hits,
12: né?
13: Não.
12: Elton
13: John.
12: Um dos.
13: O maior é o Elton John.
12: Tiveram poucos nomes. Maior isso que a gente tava falando, né?
13: O maior é o Elton John.
12: Não, então, Elton John e Demi Lovato.
10: O Calvin Harris também
12: conseguiu. Porque o Fighters veio e flopou.
10: Black Eyed Peas e o Calvin Harris também levaram mais de 100 mil pessoas.
13: Calvin
10: então,
13: Harris.
10: Bom também,
13: DJ. O Alok.
12: Mais de 100 mil pessoas Alok, é o número de que deu certo o evento.
10: Aquele grupo de K-pop.
12: Caramba, é muita gente.
13: A Ivete.
10: Kids, no... K-pop, legal, K-pop, como é que foi o K-pop?
8: Não, o K-pop teve um dia único só pra ele, tipo, uma noite toda. Tipo, quase todos os palcos ali estavam só... Teve bastante público.
13: K-pop é um estilo e nesse estilo tem várias bandas.
10: É.
13: BTS é uma banda daí.
8: BTS é uma banda do K-pop.
12: E dependendo do palco, tem um número de pessoas, né?
8: É.
12: Né? Tipo, ó, o palco principal tem mais gente.
8: O Stray Kids lotou tanta gente que eles tiveram que colocar no telão pro pessoal dar um passo atrás pra conseguir ter mais espaço.
13: É igual o corporativo do Aragão no Porto.
12: Pois é. É o Boteco Comedy. Boteco do Gustavo.
10: Enquanto isso, os nossos Foo Fighters estavam lá com um espaço sobrando. Então aí, ó.
12: Por quê?
10: Por quê? Porque eu acho que a demanda, a procura, demanda versus procura. Tem mais procura pelo K-pop do que pelo rock hoje.
12: Falando em K-pop, eu conheci um coreano. Dois esse final de semana, cara.
10: E aí?
12: E aí foi engraçado demais a diversidade cultural que tava na mesa, assim. Teve uma hora que chegou um menino que não sabia o que falar. Falou, ei, cabrão, com coreano. Eu falei, cara,
10: cabrão.
12: Não faz nem sentido isso, cara. Só que aí eu percebi que o pessoal confunde muito coreano, japonês, chinês. E aí eu conversei com ele, né? E aí, you speak English? Yes, I speak. E aí, nessa daí, a gente foi falando.
13: Mas é igual vocês conosco, de São Paulo pra baixo,
12: tudo é gaúcho. Gaúcho.
10: É, vocês se confundem.
12: Não, mas aí, de São Paulo pra cima, é tudo baiano
13: não,
12: também.
13: Não, mas fica equilibrado.
10: Bom dia, Ramon Breno.
12: Bom dia, Rafa. Bom dia, turma. Como é que tamo?
10: Tamo bem, tamo
13: hoje
10: bem.
13: No porão.
12: Hoje eu tô no
10: Ramon
12: porão.
10: No porão.
12: Chama aí a galera, então. O menino no porão. O pessoal hoje tem show lá. Show solo meu, batendo o ponto. Vamos nessa, vamos nessa. Pra você que tá de folga, pra você que tá de folga hoje. Vamos começar uma semana bem, vamos começar uma semana diferenciada. Vamos lá no porão.
10: Que horas começa o show?
12: 8 horas. Estamos lá.
10: Ah, é um bom horário. Até pra quem não tá de folga, dá pra ir de boa.
13: Com certeza. Mas hoje é o domingo de muita gente.
10: É, não, mas dá pra trabalhar de boa, 6 horas, né? Dá, come com alguma certeza. Coisinha e vai lá pro porão.
12: É, não precisa estar tá só de folga.
13: Come lá, come
12: não
13: lá.
12: Precisa não. Vamos começar a semana diferenciada, né? Às vezes a gente fala, ah, segunda é o dia mais chato da semana. Então vamos lá pra melhorar essa segunda.
10: Que horas que abre o porão?
12: 6 horas.
10: 6? Ah, então, ó, pode sair do trabalho, vai direto pro porão, já faz o happy hour lá, come alguma coisinha.
12: Isso. Quer que eu dê um spoiler aqui?
10: Vai.
12: Quem chega de 6 às 7:30 tem promoção de chopp lá.
10: Ah, então, olha aí, ó. Começar perdendo. A segunda bem já.
13: É, pô, então, não sabia disso que não. Que manda largado.
12: Vamos nessa.
10: Muito bem, então, ó, já sabe a programação pra começar bem a semana, hein? Ramonzinho, o nome. É o nome dessa grande fera. Ô, louco, bicho.
14: Essa fera, meu!
10: É! Muito bem. Ó, a gente tá ao vivo já no YouTube também, hein? Pode ir lá em youtube.com/programamaisbaita. Chega lá, cara. Não esqueça de deixar aquele like. Pra você que veio depois, viu que capa legal? A gente tá com umas capas muito legais, as nossas thumbs, hein?
12: Melhores thumb, né?
10: Parabéns aí ao Cauã.
13: É o melhor.
10: Até porque...
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10: As meninas ficam elogiando as capas que o Cauã faz. O Mais Baita também elogia. Tá bom? Ah, não, porque ele fala... Ah, hoje as meninas elogiaram as minhas capas no programa. Então a gente também elogia, Cauã. Muito lindas as suas capas.
12: Pô, tem isso, é? Tem.
10: Tá carente?
13: Ai, cara.
10: Sai de perto.
12: Sai de perto.
10: Aí esse dia até fala assim... Ah, não, mas... É por isso que a capa das meninas tá mais bonita. Vamos ver se agora a gente vai ficar de igual para igual.
12: Belas capas, Cauã.
10: Quem mais você não falou ainda?
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13: Bom dia.
10: Bom dia, locutor.
13: Tudo bem?
10: Tudo bom, boa semana, hein?
13: Ótima para nós.
10: Que seja.
13: Vamos.
10: Que seja.
13: Deus abençoe.
10: Amém.
13: Homem diz que relacionamento de 10 anos era só amizade, mas justiça reconhece união estável. Olha aqui, sargento, presta atenção.
10: Vamos lá.
13: Foca. A australiana defeca durante prova fitness e se recusa a deixar a disputa. É, já tipo aconteceu?
10: Prova
13: esporte. Não, eu
10: a
13: vou.
10: Corrida?
13: Eu vou no mato lá na Irmãuxa, mas não.
10: Correr nunca. Para.
13: É.
10: A perna nunca.
12: Ixi.
10: Mas aí, ó.
13: Ali na frente do chefinho.
10: São regras diferentes, né? Ah. Por exemplo, se tu estiver participando de uma corrida e defecar, você não é eliminado. Você pode correr cagado.
12: Tem que rezar pra chover, né?
10: Né? Vai. Agora, na prova do líder do Big Brother, tu é eliminado. Não pode fazer.
13: Ah, sério?
10: Não pode fazer necessidades fisiológicas.
12: E nessa aqui, será que ela foi desclassificada?
10: Vamos descobrir daqui a pouquinho.
12: Acho que não. Se continuou, viu que tinha uma chance.
10: Deve ser igual da corrida.
13: Estresse no trabalho está ligado à disfunção erétil em homens jovens.
10: Ih, mas já?
13: Pois é.
10: Então, desse jeito, a meninada tá desse
13: Eita.
10: Jeito? É falta do quê? Texto?
13: Texto? Cadala?
17: Quem é texto alto é onde o Alberto mora lá em Pomerode. Lá deve ser todo mundo.
13: Saberemos.
17: Texto alto.
13: Ai, cara. 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
10: Muito bem.
17: Bom, vão lá e peçam um canarinho.
10: Lindo. Ah, que nojeira, hein, que eu fui olhar agora
12: as imagens. A foto é ruim, né?
17: Não, o pessoal tá almoçando.
12: A foto é bem ruim.
10: É muito ruim, mas então eu vou...
17: Intervalo.
10: Aqui, ó.
12: A da corrida, né?
10: Não vou mostrar, só vou falar.
12: Que bom, eu já vi.
10: Só porque a gente ficou curioso, né? Uhum. Se ela conseguiu ou não.
12: É que ela conseguiu.
10: Ela conseguiu? Um caso pra lá de inusitado ocorreu durante uma prova fitness na China. Atleta australiana chamada Johanna. É Vitrezik. Ela sofreu uma incontinência fecal e acabou defecando enquanto disputava uma prova.
12: Mas sabe o que é isso aí? Parece que é aqueles carbogel, né? Ah, dá. Nossa, o pior banheiro é o banheiro de corrida aí. Corrida que vocês.
13: Não, mas ali é o. É o nervosismo pré-show.
12: Sim, sim. Nervosismo é muita pré-show. Cagança. Mas daí tem isso aí do termogel.
14: É.
12: Dá uma. É termogel, né?
14: Sei lá, é gel, né? Mas é isso aí. Mesmo.
12: Dá uma acelerada.
14: E aí acelera tudo.
12: E aí, meu amigo,
14: cuidado. É que, tipo assim, às vezes eles acham também que é só um spoiler, né? Mas aí é o filme todo.
12: Nossa senhora.
14: Entendeu?
13: É igual Rafa depois de comer.
10: Apesar do incidente, a Joana teria se recusado a deixar a prova. O caso ocorreu durante...
14: Eu não saio daqui.
10: O evento que aconteceu no sábado agora, dia 12, e causou polêmica nas redes sociais.
13: Vai ter esporte.
10: Ah, mas também essas imagens, né, galera?
13: Foi, eu, né? Tá? Eu não quis ver.
14: O sargento não quis ver o negócio. Você entende que o negócio é mais embaixo.
8: Ah, louco.
10: É, chegou no tênis.
14: De corrida foi pro tênis.
12: Detalhes.
13: Eu achei que era uma lesão quando eu vi, cara, que deu alguma coisa na perna dela. Quando eu.
12: Pô, mas não, imagina a vergonha, né, cara?
14: Poxa.
10: E o cheiro, né?
14: Ah! E às vezes só vai perceber depois, né? Nem vê na hora ali.
12: Não, ele não tem como.
14: É, não tem como não.
12: Não.
10: E coitado do colega que tá na prova do lado, né? Que não tem nada a ver com isso, ele é prejudicado de alguma
12: imagina
10: forma.
12: Imagina,
10: né?
12: Se acontece, né? Isso no jiu-jitsu.
14: Pá!
13: Na cara.
12: O rabo em cima, assim.
14: Em um treinamento.
12: Por peidão, isso, não. Rafa já. O Rafa não. O Léo já peidou na cara de alguns aí.
13: Sério?
12: É mesmo? A estratégia dele. Ele come bastante ovo. Mano, antes.
13: Então eu tenho uma arma secreta.
12: Tu tem.
14: Eu já apanhei um por causa disso. Eu já apanhei por causa disso.
12: Oh, isso aí dá um bote, Deus o livre.
13: Não, quase um escorpião. Veneninho no rabo.
14: Um golpe, mano. Um golpe.
10: Como é que foi a tua experiência, Ramon?
14: Não, eu treinava com meu tio. A gente treinava no tatamezinho que a gente tinha lá. E aí foi nessa. Tipo, em algum momento ficou bem estrategicamente. É,
12: fica,
14: meu,
12: né?
14: Fica. E aí eu, sem querer, ele me apertou demais. Aí saiu. Aí ele topou. Sabe que no jiu-jitsu a gente só bate, dá os três tapinhas quando o golpe é aplicado, né? Uhum. Só que nem eu, nem ele tinha aplicado nada. E ele bateu. Eu falei, oxi.
12: Não, mas tinha te apertado só.
14: Não, então, aí ele bateu, aí eu falei, o que foi? Quando ele soltou, cara, ele me deu um soco, falou, se você fizer isso de novo, você para, eu vou te bater, cara.
12: Mas não tem como.
14: Não tem, não tem
12: controlado.
14: Não tem.
10: Alguém já passou por uma vergonha como essa do Ramon?
12: Isso.
10: Já soltou um pum fora da hora, ou então até fez nas calças,
14: na academia,
10: já fez.
14: No
12: show. A gente conta no show.
13: Não, falando sério, o leg press é um perigo.
14: É verdade.
13: Porque tu não tá com uma vontade ali, mas daí tu faz aquilo ali...
12: É, não dá pra ir treinar com... Se tu tá se sentindo mal, assim.
13: Tomar um café preto e...
14: Eu tenho trauma de academia por causa dessas coisas. Sempre primeira
12: o
14: vez...
12: Frouxo, né?
14: E eu sou meio muito de vomitar também, cara.
12: Ah, é?
14: Uhum, primeira vez que eu fui na academia, o pessoal falou...
12: É um sinal que talvez tá bem fraco também.
14: Não, mas assim, escute. Tipo, a primeira vez que eu fui, o pessoal falou, não, toma café antes de ir. Eu tomei literalmente um café e comi uma banana. Eu falei, não, agora eu aguento. Não esperei nem 30 minutos, cara. E aí fui pra academia. Cheguei lá, só tava eu e mais duas pessoas, assim. Aí a moça que ajuda lá, né, me auxiliando e tal. No terceiro exercício que eu fui levantando aqui, falei, um momento.
12: Acontece.
14: Eu vomitei a academia toda, velho.
12: Começar devagar.
14: É,
12: acontece.
14: Eu nunca mais voltei.
13: No intervalo eu vou contar uma, então, das minhas corridas.
10: Então tá, mas quem quiser mandar, pode mandar no nosso fone mais. Qual é o número, Irineu?
12: 47992497153. 47992497153. Compartilha com a gente tua história de cagança.
10: Meu
12: peidinho,
10: Deus,
12: né?
10: Peidinho. Mas olha aqui, ó. Esse negócio de fazer atividade física e dar uma... Passar um mal. Já aconteceu comigo também, eu acho que com muita gente. Quando tá começando. Né? Especialmente quando tá começando. Então já fui no banheiro também de dar uma fraquejada. Tipo, tu tá lá fazendo, dando um treininho, aí de repente, pá, vou lá no, já vou e já volto. Mas depois melhora. Esses dias a gente tava treinando, tinha um rapaz também que passou mal, tava todo mundo lá abanando ele, eu acho que deu uma queda de pressão, né? Então é bom se alimentar bem pra depois ir lá fazer uma atividade.
14: E esperar, né, o intervalo de se alimentar e depois ir pra academia, porque senão...
12: Exercício que tem muita potência, né? Tipo crossfit, essas coisas.
14: Ah, é verdade.
12: Aí se o cara se alimentou muito antes ou não se alimentou, pode dar um...
14: Dar um treco do palito.
10: Verdade.
12: É. Tem um balde, né? A galera tem um balde.
10: Já passou mal dentro de uma academia?
12: Não.
10: Nunca aconteceu contigo? Não.
14: E correndo, Irineu? Nunca também?
12: Correndo já deu o aperto que o sargento comenta aí.
10: Aperto? Deus, como assim um aperto?
12: Ah, vontadezinha, né?
13: Não, eu vou contar aí.
12: É uma
13: incógnita. Eu queria começar a evitar esse tipo de assunto, mas já que contaram aí...
10: Mas consegue falar de um jeito pra todo mundo ouvir?
13: Pandemia, na pandemia eu tava na minha melhor fase de corrida. Daí eu pensei, cara, não vou parar agora, né?
12: Putz.
13: Tá, daí, cara, eu fui correr de máscara. Loucura. Saí pra correr, rua Amazonas, passei por um velho, ele já... Era pra estar em casa! Daí eu... E tu? E tu, porra?
12: Aí já começou a cagar. É,
13: daí vim pro centro, tem um morrinho entre a Alameda e a Erma Usher ali. Ali começou a dar os primeiros sintomas. Uhum. Falei, não, cara, falta...
12: Pouco. Piscando.
13: Tá de boa, isso aqui eu consigo administrar.
12: Ligou o alerta.
13: Metade da Alameda eu já tava mapeando onde é que dava pra eu ir.
12: Aí é interessante saber, né?
13: E tudo fechado, cara. Aí pensei, não, farmácia, como é que a gente falava? É indispensável e tal. Entrei na farmácia ali, cara, eu tava mal deixando entrar pra comprar, imagina pra cagar. Eu acho que ele viu na minha cara. Eu entrei, tem banheiro? Aí eu, não, banheiro, não sei o que, tá, eu vou. Peguei ali a...
12: Não foi?
13: Não fui.
12: Tá. Não deixaram tu cagar.
13: Fui pra sentido Garcia de novo pela rua 7.
12: Meu Deus.
13: Aí...
12: Mais movimentada.
13: Lembrei, não.
14: Podendo ir pra casa e fazer lá, né?
13: Não, mas daí o tempo de voltar, não dava mais, não tinha mais volta. É igual ir pra Marte, que eles falam que quem for não volta mais. Daí tem uns estabelecimentos comerciais ali na perto da Fonte Luminosa. Eu pensei, cara, eu vou num desses dois aí. Cara, e... Pena que eu cheguei a desligar o Strava, que ali eu ia bater o recorde do Usain Bolt.
12: Mas, cara, não dá mais vontade ainda.
13: É isso que tá. A patente é igual o Wi-Fi. Tu vai chegando perto, aumenta o sinal.
14: Vai pegando.
13: Quando eu entrei no estacionamento, ficou insustentável. Eu pensei, cara... Se for pra me cagar, eu me cago aqui. Se daí ninguém vai ver, né?
12: Sim.
13: Daí, eu meio que me entreguei. Ah, deixa. Aí veio uma última esperança. Lembrei ali da... Embaixo da ponte ali do lado, onde era aquele parque.
12: Não pode.
13: Cara, eu pulei no barranco ali daquele...
12: A capivara assim, da ponte, ó.
13: Parecia que eu tava... Parecia que eu tava no tobogã da Cascaneia.
12: Cagou ali, ó. Cagou, cara, em cima da capivara.
13: Postei num pilar da ponte, dali. As capivaras tudo dentro do rio, assim, ó. Meu Deus do céu. Esse é dos nossos.
12: Cimento.
13: Não vou entrar em detalhes da gestão de crise. Mas daí esfriou o corpo e a cueca foi pro estouro. Não conseguia mais correr. Aí fui embora andando pela rua Amazonas derrotado. Aí cabeça baixa. Mas assim, ó. Eu falei, aquele velho tinha razão, era pra eu ter ficado em casa. Aí cheguei em casa depois de umas 3 horas, digníssimo assim, ó. Porra, mas correu a maratona.
12: Caramba.
14: Ai, ai.
12: Que situação, velho.
14: Cara, que
12: o coisa. O cara fica totalmente rendido, né?
14: Não, não tem não, condição.
13: Ali é necessidade básica do ser humano, então.
14: Exatamente. E eu me cuido, hein? Putz, eu tenho que me cuidar muito.
12: O Rafa tem que se cuidar bastante.
14: Muito, muito, muito, muito.
12: E qualquer coisinha.
14: É, uma gordurinha ali que eu não me...
18: Mas aí vocês conseguem fazer em qualquer canto? Essas coisas assim? Você consegue fazer em qualquer canto?
12: Não, não gosto.
18: É, eu tenho alguns critérios.
12: Prefiro em casa.
14: Cara, ó, se tu é celíaco ou se tu tirou a vesícula e tu tem esse mesmo problema que eu tenho, tu desapega.
12: Qualquer lugar.
14: Ah.
12: Todo mijado?
14: Não.
18: É, não, mas não. Aí faz aquela...
14: October.
12: Faz a caminha. Limpezinha.
14: Se a vontade vir. Não, daí tu vai evitar. Se tu tá num lugar que banheiro realmente químico. É insalubre. Se o lugar é insalubre, você evita.
18: Caga em pé, né?
14: Que isso aconteça.
12: Banheiro químico, velho.
18: Não dá, não.
14: Não, não dá. Graças a Deus, eu acho que eu nunca precisei. Não, banheiro químico.
12: Mas tem uma galera que vai de boa, né?
14: É que normalmente, pra isso acontecer comigo, tem que estar num restaurante. Normalmente o restaurante já tem um banheiro ali.
12: Ah, né? Sim. Né?
18: Banheiro químico, claro. Às vezes não dá nem pra fazer xixi direito, que aí é insalubre demais.
14: Mas enfim, né? Olha como a gente tá hoje.
12: Infelizmente.
14: Vamos lá.
13: Toca a ficha.
14: Vamos ver. Pior que agora eu vou jogar pra galera, né?
12: Tem áudio.
14: E vão vir mais,
12: né? Vai vir.
14: Vai lá. Quem tá por aí participando com a gente no Mais Baita? Bom dia.
19: Bom dia, galera do Mais Baita. E já tive um episódio muito engraçado.
14: É.
19: De eu estar surfando ali na praia da Flamingo. Ali, aquela atrás da Polícia Federal, entre Itapema e Balneário Camboriú, que não tem nada, né? Só tem os restaurantes ali. E era inverno, tava frio, não tinha ninguém, era de manhã, o restaurante tava fechado. E beleza, peguei as ondinhas. Na hora que eu saí da água, começou a me dar um negócio na barriga. E eu tava com a roupa de borracha ainda todo molhado. Tive que tirar a roupa às pressas, chegar no restaurante e dizer, moça, por favor, moça, me deixa usar o banheiro, por favor. E daí, beleza, fui no banheiro e tal, fiz tudo aquilo que realmente estava precisando ser feito. E quando eu saí, e a moça da limpeza, porque eles estavam preparando o restaurante para abrir, a moça da limpeza ficava batendo a porta dizendo assim: ô, moço, já terminou? Já terminou? Assim, só mais um pouquinho, só mais um pouquinho. Daí, quando eu saí, eu fui muito sincero, sem perceber, eu disse assim: ai, moça, desculpa, eu tava precisando, tu não faz ideia o quanto eu tava ruim. Falando pra moça que ia limpar a sujeirada que eu fiz. Mas eu deixei tudo limpinho, tá? Não deixei nada sujo, não. Mas foi.
13: Acontece.
19: Foi um aperto.
10: Bravo. Ah, acontece, né? Pior é quando faz muito barulho, né?
11: Meu Deus.
13: Isso tudo pra disfarçar que não era planta, né?
10: Irineu, que música que tu colocou uma vez?
11: Barões da Pisadinha.
10: Pera aí, cara. Essa história é muito maravilhosa.
13: Só o comecinho do Barões da Pisadinha.
11: Essa história é triste. Só o tecladinho.
13: Tá.
10: Nem orna com a música.
11: Mas eu passei mal?
10: Tu tava mal aquele dia?
11: Eu não cagaria ali, não. Tava muito mal. Comi alguma coisa aí.
10: Foi logo depois do programa, não foi?
11: Era a época que todo dia era uma coxinha, um negocinho.
10: E era o começo, né? Do Mad Bite. Acho que era as primeiras semanas.
11: Meu, é verdade. Primeira semana, cara. Aí eu tava nervoso.
10: É, tem essa também. Fui no tomar um café já.
11: Eu fui no horário do almoço ali, eles almoçando na copinha. Eu pensei, mas vai ser.
13: Por isso pediu a conta.
11: Nossa, eu não cheguei, tinha três almoçando. Quando eu saí, não tinha ninguém. Aí já foi um sinal.
13: É, Monjaro?
11: Não tinha.
13: Monjaro ao contrário.
11: Eu botei a música pra disfarçar, só piorou, cara. Devia ter deixado, né?
10: Porque o Irineu foi pro banheiro ouvir Barões da Pisadinha.
11: Só almoçando, Barões da Pisadinha tem trompete?
10: Ai, ai, eu nunca esqueço da Lari entrando por essa borda assim. Eu acho que ele não tá muito bem, não. Eu tô esperando o Irineu. Não, mas eu acho que ele não tá muito bem.
11: Ai, chegar na empresa de começo assim, né? Cara, não tem intimidade com ninguém, já dá uma dessa. Puta merda.
10: Ah, mas faz parte.
18: Na empresa que eu trabalhava, me chamavam de Aladim. Que aí eu ia pro box do banheiro e botava os pés pro alto assim e ninguém me via. Eu tava flutuando e ela aí já sabia o que eu tava fazendo.
13: Quer ver? Na época da quinta série, o cara ia no banheiro da escola. Ali era só em última necessidade, né?
11: Nossa, acho que eu nunca ia.
13: Tu tava. Não, mas tu tá ali bem de boa, escondidinho, quietinho. De repente só escuta alguém assim, ó. Eu acho que eu conheço esse tênis aqui, ó.
18: Era por isso que eu deixava os pés pro alto. Mas
11: a maioria dos colégios não tinha fechadura na porta, né, cara?
18: Então, tem isso, velho.
10: É melhor tinha que cagar segurando a porta.
18: Né? Aí era um desespero, que aí os caras iam por cima, eu gravava, eu jogava alguma coisa, Deus o livre.
10: Ah, que errado.
11: Ah, eu caguei na viagem da oitava, pô.
10: No ônibus?
13: Perdeu o ônibus.
11: Quase perdi o ônibus.
10: Aquela que tu perdeu o bebê?
11: Essa aí mesmo.
10: Nossa, história. Pô, tudo aconteceu nessa história, né?
11: Muita coisa.
10: Nessa viagem.
11: Muita coisa.
10: Maravilhoso. Ó, vamos lá que tem mais uma participação. Vai.
20: Bom dia, né, meu?
10: Aí
20: é referente a peidinhos, meus de orifício, né?
11: É o Lucas.
20: Então, uma vez eu estava na academia, né, pra fazer um agachamento.
11: É o Lucas, né?
20: Só que na noite passada, né, meu? Eu tinha comido uma feijoada bem caprichada, né? A hora que eu abaixei, só fez aquele... Bah, meu, pensa na vergonha que eu passei, tá?
10: Ai, meu Deus.
21: Bom dia, galera do Mais Baita. Aqui é o Gibson.
10: E aí,
21: hoje estarei no porão, prestigiando o Ramon. A piada de hoje é do gaúcho, que estava no Mato Grosso e queria comer carne de caça. Chegou na churrascaria e pediu um filé de tigre. O garçom chegou pro assador, o assador disse: olha, o tigre tá congelado, nem temperado, tá? Tô assando um quarto de veado aqui e corto um filé aqui e serve pro gaúcho mesmo como se fosse filé de tigre. Aí o garçom serviu a carne pro gaúcho, o gaúcho dá-lhe comer, dá-lhe comer, dá-lhe comer. E uma caipirinha e duas caipirinhas, daqui a pouco o garçom perguntou: e aí, gaúcho, como é que tá a carne? Ele: mas bate, aqui é fera comendo fera.
13: Ah, essa a gente usa no dia a dia, né?
11: É, boa.
13: Fera comendo fera.
10: Ah, Gibson, abraço pra ti, meu querido. Gibson que tava no show do aniversário do Mais Baita.
11: Tava.
10: Subiu no palco, contou uma piada.
11: Verdade. Muito boa, inclusive.
10: Muito boa, meu Deus do céu. Daqui a pouquinho os bastidores também do programa Mais Baita nas redes sociais do Sargento Junks.
11: Vamos nessa, Gibi.
10: É sempre mais.
11: Gibi,
10: um
11: Gibi.
10: Verdadeiro sucesso.
11: Gibi.
10: Não é mesmo?
11: Gloob.
10: Gloob.
11: Tá, assim.
10: Vai lá, mais uma participação antes de ir pro intervalo. Bom dia.
0: Bom dia, galera. Mais baita sobre emergências intestinais. Um amigo muito
10: ligado,
0: que não é eu, né? Tava pescando no mole da Barra Norte BC e começou a dar um revertério nele. Ah. E, cara, foi ali mesmo. Dei pra piorar, aí entrou no rio. Do lado do rio ali pra se limpar, pra, né, pra dar uma aliviada. Ele cortou o pé, abriu o pé e teve que ligar pra esposa, vou buscar uma mulher de roupa.
10: Meu Deus. Ah, tem mais um.
1: Calma, emergências intestinais é muito barulho.
0: Bom. E outra história é que esse mesmo cara que é bem parecido comigo, mas não é eu, ele teve que... Chegou uma hora que tava o trânsito voltando pra casa, ele pegou um quilômetro mais ou menos a contramão da marginal pra chegar em casa mais cedo. Que louco,
10: doido.
0: Porra, tava... Ele conta isso pra mim, meu Deus.
10: Tava cagando.
8: Porra.
10: Vai, acabou o áudio.
8: O Irineu imitou o Birita aí,
10: cara.
8: E ele tá em Gaspar, hein?
10: Olha!
8: Temos uma grande audiência aí. Tá rolando até anúncio do Circo Teatro Biriba aqui no, na Atlântida. Então, reforçar. Sim. Quem quiser ver uma peça aí todo dia.
10: Quer ver uma peça?
8: Uma peça diferente. Tá? Vai lá e vê a peça do Birita, que o cara
10: é bom. Bom. E qual é a desculpa dele pra não vir aqui agora? 10 minutinhos tá aqui. É. Hã?
1: Verdade.
10: Vou mandar um áudio pra ele.
1: Eu não queria.
10: Vou mandar um áudio porque
8: eu sou fã do Birita.
10: Inadmissível.
1: Inadmissível.
10: Quero saber qual que é a tua desculpa. A gente tá ao vivo aqui no programa As Baita. Qual que é a tua desculpa pra não vir aqui no programa sendo que tu tá em Gaspar?

0: acontece quando eu tava dentro do ônibus, voltando do banco pra casa. Era Oktoberfest, chegou ali no hospital. No hospital Santo Antônio, começou a dar o revertério. A bexiga cheia.
1: Nossa.
0: A saída começou a dar sinal também, começou a borbulhar dentro da barriga. Gente do céu, e aquilo vindo, e eu segurando, aquilo vindo, eu segurando, e o ônibus parava e dava soqueada, e aquilo vinha e voltava. Rapaz, eu cheguei em Gaspar aqui, já pulei no primeiro ponto, entrei no mercado lá, quase destruí tudo. E a cueca já tava toda selada, mas que barbaridade, não é fácil esse tipo de situação.
2: Calma.
3: Ô, mas só homem passa por esse tipo de
2: pois
3: coisa.
2: Pois é, as mulheres são mais elegantes.
1: No ônibus nunca caguei também.
2: As mulheres são mais elegantes.
1: No ônibus?
2: É, nunca consegui.
1: Não, no ônibus não, pô.
2: Ah, mas tem gente que...
1: Mal consigo fazer xixi no ônibus, velho. Eu tenho que ficar...
2: No avião?
1: Não,
2: no avião tem que cuidar com a descarga, que o cara vai junto.
1: É, né?
3: O avião eu usei.
1: Mas aí
2: e a bosta ela vai é porque, pro céu mesmo.
3: Mas é porque não,
2: eles largam
3: tudo tá. Demorado.
2: Eles largam,
3: né?
2: Eles largam.
1: Lavam?
3: Essas pra ir pra Alemanha, Itália. Ah. É uma viagem longa, né? Tu teve que usar.
2: Number two, no.
3: No!
1: Nossa, tomou...
3: Tu fica tanto tempo assim, hein? Porque umas 12 horas, né?
2: Ei, mas não. Ali navegante, cara.
1: No avião. Cai nas nuvens o negócio? Que...
2: Ele cai. Larga,
1: quando larga. Dizem assim, ó, as fuligem na roupa. Oxi. É bosta. É.
3: Meu, a pessoa tá andando na rua.
1: Não, imagina o tamanho do fogo.
3: Meu Deus. Fala porque tem gente que vai acreditar.
1: Não, é que eu nunca fui.
2: Ah, nos dias de hoje tem que cuidar. Velho. Mas vai ter, né?
1: É, vai ter. Em vai breve ter. Vai ter uma experiência aí legal. Em breve.
3: Ô, oh, chegou a resposta aqui, hein?
2: Vai.
3: Opa.
4: Meu Deus, que honra eu receber um áudio desse. É só vocês me convidar que eu vou. Eu tô com uma saudade do Rafa. Tu não faz ideia daquele cavanhaque dele. Cada vez que eu vejo aquele cavanhaque, eu me arrepio inteiro, sabe?
2: Caramba.
4: O arrepio nossa. Começa na isso cabeça, é tão pesão, desce pelas né? costas, só para na boca do rego. Meu Deus, nossa. É impressionante. Uma caramba. Saudade de Tino e Colete, do Sargento. Nós tinha que marcar, trazer um show do Mais Baita aqui pra Gaspar. No Cinco Teatro
2: Vivo,
4: o que vocês acham? Vamos fazer?
2: Porra.
4: E eu também tô afim de ir no programa Mais Baita, tô afim de fazer um stand-up no Porão Comedy Club, o melhor pub, o melhor casa de comédia de Santa Catarina. Ah. Não, o cara é bom. Aham. Sabe quem tá falando, né? É o Birita, que gosta da Tiquitita.
1: Cara, é bom. O Birita, lá no meu podcast... Bom. Ele contou uma história que ele se cagou antes de entrar no palco.
3: Ah, é?
1: É. Pai, então tem que... pra ver se ele reforça pra nós uma outra história.
2: O Birita tem história do circo que uma história é filme. Tipo assim, ó, as coisas absurdas. Vou deixar pra ele contar quando vir aqui, mas...
1: Combinei pra vir muita... amanhã, vamos ver.
3: Boa.
2: Muita coisa.
3: Vai, queridos, é. Show no intervalo rapidinho agora. Recadinho, Irineu.
1: Posso?
3: Por favor.
1: Rafael, terei shows em outubro já, hein?
3: Já? No Sica, Sica, Sica,
1: Isso. Dia 9 em Biguaçu. Biguaci. 9 em Biguaçu, 10 em Tubarão. Dia 11, Criciúma. 16, São Chico. Sabe São Chico?
3: São Chico, sim.
1: Coisa linda,
2: São Chico de Paula.
1: Um dos pôr do sol mais lindo do Brasil.
3: É mesmo?
1: 16 de outubro em São Chico. Dia 17 de outubro aqui em Blumenau. 6 de novembro em Floripa. E 14 de novembro, Barra Velha.
3: Boa! Coisa Sargento Junks.
2: É, quero convidar o pessoal para ir hoje à noite ver o Ramon. Lá no Porão,
1: Ramon.
2: Talento aí, né? E eu tenho um vídeo novo lá no meu YouTube do 48 Horas com a Comitiva, que tem a nossa ida para Jaraguá do Sul. Agradecer quem foi lá também.
1: Tava lindo, hein?
2: É, o nosso debate São Bento do Sul e as coisas que aconteceram aí no final de semana. Presença especial de Alan Russo, inclusive.
1: É.
2: Todo mundo convidado aí para assistir lá no YouTube do Sargento. 20 mil inscritos, hein?
1: E tá indo bem, hein?
2: Obrigado, obrigado a todo
1: valeu.
2: Mundo aí.
3: Lindo, lindo, lindo. Ramonzinho, quer reforçar?
1: É, exatamente. Pessoal, hoje no Porão, batendo ponto comigo lá, show solo, vamos nessa, vamos se divertir e é isso.
3: É
1: vamos
3: isso.
1: 8 horas, tá?
3: Feito.
1: No Porão de Blumenau.
3: Compra já o teu ingresso. Vamos fazer o seguinte, um rápido show no intervalo, tem muita história que a nossa audiência tá mandando áudio, então vamos lá pro youtube.com/programaisbaita pra ouvir os áudios, tá bom?
1: Bamba!
3: E tem episódio novo do Cito Diz, né?
1: Tem sim, verdade, obrigado, Rafa.
2: Muito bom.
1: Com o Mário do Grau, o Luan.
2: Eu vi alguns trechos.
3: Ah, é o Luan que tá lá.
1: É o Luan.
3: Tá Luan. Bom.
2: Muito bom, hein?
1: Maravilhoso.
3: Vai lá conhecer o outro lado do Mário do Grau. Show no intervalo, já voltamos!
5: Programa Mais Baita, vamos, querido!
1: Viagem aí.
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1: E olha só a dúvida do Júlio. Doutor, tenho 17 anos e meço 1,82m. Eu gostaria de saber se ainda vou crescer e se existe alguma possibilidade para interromper esse crescimento exagerado. Júlio, primeiro que eu não sei se esse crescimento é exagerado. 1,82m aos 17 anos, para muitos garotos, é absolutamente normal. Vai depender muito da estatura dos teus pais. Agora, quem pode precisar melhor a sua estatura final é o médico que te acompanhou durante a tua infância e adolescência, o pediatra. Ele vai saber certinho qual é a expectativa final da tua estatura. Mas 1,82m aos 17 anos, a depender da altura dos teus pais, não é um exagero, não. E mais, talvez você já esteja próximo ao final do seu crescimento. A fase de estirão, de crescimento acelerado, talvez já esteja se encerrando. E você, se for crescer, talvez vai crescer ainda uns poucos centímetros. Tá bom? Dúvidas? @JairoBauerOficial.
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1: Livro lá.
2: Essa é Atlântida, a melhor vibe da FM, todo mundo tá ouvindo, já estamos de volta ao vivo com o programa Mais Baita aqui na 102.7. Que loucura que foi esse nosso show do intervalo, muitas
1: bom
2: emociones, demais, muitas emociones. A gente tava fazendo react da participação do... Do quê?
1: Do Robocop.
2: Também, mas como é que é o nome desse robozinho?
1: Robô.
2: O robô. Que participou do jornal do
1: Humanoide.
2: Rio Grande do
1: Sul. Humanoide.
2: Humanoide.
1: Ele tem um nome. Tenório, eu acho que é.
2: Tenório.
1: É.
2: Tenório, o nome de robô. É por isso que eles vão
1: se cara, eu tenho, depois no Sinquim tem que botar outro vídeo, que inverteram daí. Um monte de robô botando apresentador pra dançar.
2: Quando entrar o horário eleitoral gratuito, a gente já coloca ali pra fazer o react.
1: Isso.
2: Ah, boa. Tá, o que que tu ia falar, Irineu?
1: Tem áudio do Birita aí.
2: Mais um?
1: Tem mais um?
2: Isso. Do que ele tá falando agora?
1: É a história aí, né?
2: A história?
1: De perrengue que a gente tá falando.
2: Ai, cara. Tá.
1: Vamos lá, vamos
2: perrengue ouvir. Do número 2.
3: Cara, eu vou contar a história que eu me sujei, cara. Me deu uma virose, cara, e eu tinha que fazer um espetáculo. E já era 8 horas da noite, eu tava suando frio. E pensei, meu Deus, como é que eu vou... O espetáculo começava 8h30. E eu esperei 5 minutos e não passou aquela dor de barriga, e não passou. Aí começou a me latejar, a tripa grossa, começou a assobiar, assim, sabe?
1: Assobiar.
3: Meu Deus, eu fui no vaso, cara, eu peidei no vaso, chegou a levantar a tampa da caixa d'água, cara. Aí eu levantei e pensei, meu Deus, vou ter que ir no banheiro de novo. Daí começou a me dar vontade de gumitar, de lançar, sabe? De gumitar também, porque eu tava muito ruim. Aí eu já tinha erguido as calças, né, cara? Daí eu fui gumitar no vaso, assim. Aí quando eu fui gumitar, eu fiz força demais.
1: Ah.
3: E não saiu pela boca, saiu por trás. Meu Deus do céu, cara. Pensei que eu tinha sujado só a cueca, mas não. Escorreu pela perna e eu sujei a minha também.
1: Gostoso. Igual a mulher ali. Igual a mulher ali.
2: Igual a mulher.
1: Né?
2: Da notícia.
1: Saiu pela culatra. Mas é que o cara faz muita força quando tá passando mal mesmo.
2: Eu odeio
1: vai dar, dar muita ânsia ali.
2: Até que enfim, uma participação feminina.
1: Até que enfim.
2: A gente já tava até preocupado.
1: É, ela vamos parar de falar de merda.
4: Mais ridícula, estamos indo almoçar.
2: Vamos ouvir.
1: Parar, por favor.
2: Vamos ouvir uma participação feminina agora.
1: Vai.
5: Eu sou tolerante à lactose, né? E a Débora comprou pra mim uns comprimidos que vem lá dos Estados Unidos, porque aqui do Brasil não funciona, tem que ser dos Estados Unidos.
2: Nossa.
5: E aí a gente saiu pra almoçar fora. E eu comi, a comida era por quilo, eu comi, fiz um prato, o cara falou assim, o prato da senhora é o maior que eu já fiz hoje. E eu comi. Aí a sobremesa era só uma por pessoa. Eu dei um jeito, quando o cara saiu ali do caixa, eu corri lá, peguei mais uma sobremesa. Eu pensei, vou aproveitar, tô tomando remédio caro. Comi as duas sobremesas. Quando entrou a última sobremesa, minha barriga já avisou. Blululul. Eu corri, a Débora tava no correio do lado. Não posso falar onde que era, mas ela tava do ladinho ali. Eu corri, só fiz sinal para ela.
1: Ladinho.
5: Ela deixou tudo e veio correndo. A gente pulou no sandeirinho, 110, 120, 130, 130 por hora. O sandeirinho voava na Tamarindo. Aí a Débora falou, mãe, e se tiver um guarda? Eu falei, Débora, se tiver um guarda, tu fica aí, eu vou para casa cagar, eu volto te buscar. E aí ela falava, disse, mãe, vou colocar uma sacola debaixo pra mãe não cagar o carro.
1: Nossa.
5: Eu falei, não, se tu botar uma sacola, eu levantar daí que eu vou me cagar toda. Aí cheguei em casa, entrei na nossa ruazinha ali, deixei o carro na entrada, pulei do carro, vim correndo, o carro ficou ligado.
1: Eu
5: fui deixando
1: rodeio,
5: rastro,
1: né?
5: De destruição desde
1: leilão
5: a hora que eu saí do carro até entrar no ateliê. E aí o meu celular, sabe, o meu celular caiu junto a hora que eu tirei a calça, né? E o meu celular eu tinha ganhado do meu filho. Aí ele foi, aí quando ele, a Débora contou pra ele que a mãe passou mal e tal, ele falou... A mãe não foi molhar o celular, né? Não, gente. Eu não molhei o celular. Essa história é bem maior, tá? Mas eu vou diminuir.
1: Meu Nossa, Deus. Velho.
2: Caraca, o roteiro me pegou muito.
1: Tá leiloando o gado.
4: Vai. E voltou a Débora, voltou.
2: Beijo, Nazeli.
1: Tira a sacola que eu vou me cagar.
2: Ai, tem mais uma participação, hein? Essa aqui, diretamente do Rio Grande do Sul, já que a gente tá
1: falando
2: os humanoides.
4: Mas que bárbaro, cara.
3: E aí, brigada, bom dia.
1: Mané,
3: lá na
1: Mané,
3: Na praia em Torres, tá ligado? Na... Ah, não vou saber que praia que é. Mas era uma praia, bah, top, tá ligado? Bah, final do ano, assim, ó. Um banheirinho químico, tá ligado? Mas, ô, oh, que deu de barriga que me deu. Nossa, quando eu entrei naquele banheiro, pensa numa cagada que eu dei. Mas, olha, pensa assim, ó. Eu nunca usei um cheirosinho, não vi recente limpar, tá ligado? De parabéns até pelo banheiro químico. Oh, top demais, meu. Um abração, uma boa semana pra nós.
2: Valeu, obrigado. Pronto.
1: Agora,
2: hoje a gente conseguiu lavar a alma.
1: Isso.
2: Sargento, tá feliz?
1: Não, eu tô com vergonha, cara.
2: É,
1: quero pedir desculpa pra audiência.
6: Ah, é, tá vendo?
1: Não deixa de nos ouvir, pessoal dos aplicativos aí, ó.
2: É só hoje, tá, gente? É,
6: só hoje.
2: Nada, esse assunto veio à tona, mas a gente vai se controlar
1: no próximo. É só porque eu vou ficar mais dias fora aí, né? Vou meter o atestadinho da comitiva.
2: Vai meter ele um atestadinho?
1: Vou meter o atestadinho da comitiva.
2: Vai participar de lá?
1: Vou, mas daí não... Enfim.
2: Caramba. Enfim. Vamos lá?
6: Byte Spot. 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
1: É isto?
2: É isto.
1: Rapaziada, final de semana extremamente movimentado no esporte, inclusive aqui em Blumenau, que começou ali a... Como é que é aquela... Da primavera. Jogos da primavera.
6: Jogos!
1: 12 mil estudantes atletas, cara. Imagina, hein? É, amanhã, na Copa Santa Catarina, tem Barra contra Blumenau. Pô, time de Camboriú contra o nosso Beck aqui, tá? Hoje tem Avaí e Vila Nova pela Série B, falando do nosso esporte catarinense. E no final de semana, o Figueira ganhou de 1-0 do Nação. E o Joinville perdeu de 1-3 por Ercílio Luz. O Ercílio Luz chegou a 6 pontos e segue com 100% de aproveitamento na Copa Santa Catarina. Oh. Tá? Nosso Brasileirão, Flamengo ganhou do Corinthians por 2-1. Teve Coxa e Atlético Paranaense, um clássico paranaense, ficou 3-3, imagina o jogo que foi, né? O Vasco ganhou de 2-1 de virada do Grêmio, caiu o técnico do Grêmio, estão para chamar o Renato Gaúcho de novo aí, não sei se vai ser efetivado, se já confirmaram, mas está aí. O Inter voltou a ganhar depois de meses, cara, ganhou da Chape 2-1, Botafogo e Bragantino 1-1, o Santos ganhou de 2-1 do Cruzeiro, o Santos também... se recuperando aí de uma fase ruim, agora embalou uma sequência de vitórias e tá longe da zona. E várias coisas acontecendo aí, tá? Ao longo da semana, trazemos mais informações aí do esporte. Uhum. Quem tiver, manda lá no @sargentojuntos.
2: Muito bem. A partir de agora, podemos ser cortados a qualquer momento por conta do horário eleitoral gratuito. Agradecendo o Ramonzinho, Ramon Breno, que tá hoje no porão, né, Ramon? Chama todo mundo aí.
6: Hoje, às 8 horas, pessoal, vamos nessa, assistir o show Batendo Ponto comigo, show solo. Vamos nessa,
2: o primeiro...
6: Tá? Não, esse show Batendo Ponto é a primeira vez que a gente tá fazendo.
2: É a primeira apresentação.
6: É a primeira vez que a gente tá fazendo.
2: Olha, tu já ouviu alguma coisa do texto dele?
6: Já.
2: É bom. Irineu,
6: é bem bom. Papum aqui. Mas a ideia veio justamente do Irineu, né? Nessa coisa de, pô, pessoal folgar na segunda-feira e tal. E querer uma coisa de comédia que não era, né, possível antes. Agora a gente tem como. Batendo Ponto.
1: Toma.
6: Vamos lá.
2: Vai lá, compra o teu ingresso, hein?
6: Vai ser lindo, lindo, lindo, lindo.
2: Pra depois... Fala assim, cara, eu tava no primeiro show do Ramon Breno.
6: Não, depois que
2: o primeiro show, eu já fiz outro show solo, né? Mas o primeiro desse espetáculo.
6: O primeiro show Batendo Ponto, você tava lá, isso aí. Beleza, vamos nessa.
2: Isso. Sargento Junks, até amanhã.
1: Gente, eu vou viajar. Tô indo pra Munique mais uma vez essa noite aí. Meia-noite, sai lá de Floripa. 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Obrigado a eles pela confiança, o pessoal da October aqui de Blumenau. Terceira vez, como é que é o filme? A trilogia da comitiva. Uhum. Então, nunca vou me acostumar. Sempre é uma grande oportunidade. Vamos fazer o melhor para trazer bastante entretenimento.
2: Você ouviu? Maravilha. Boa viagem, sargento. Beijo, sargento.
6: Beijo.
2: Correspondente internacional.
7: Mais baita. 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

0: Sabrina Carpenter, Espresso. 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
23: Olá, olá, muito boa tarde, amiga e amiga ligados na Atlântida. Estamos chegando a 1h05 deste início de tarde de segunda-feira, início de semana com o seu Pretinho. Primeiro shot deste 14 de setembro de 2026 para os amigos dos saborosos, deliciosos biscoitos Zezé. 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Fala, Leandro Bortolatti, muito boa tarde.
24: Então, Alexandre, tamo aí, tamo semana bem, nova.
23: Deixa eu dar uma olhadinha no teu mic.
24: É, às vezes o pessoal mexe aí, né, cara?
23: Já acontece, melhorou, mudar, Lelê. Isso aí, Stock lá. 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Léo Oliveira, muito boa tarde,
25: garotão. Boa tarde, Alexandre, boa tarde a todo mundo. Que dia bom, né, cara?
23: Dia bom é a gente que faz, né? Dia bom é a gente quem faz.
25: Ah, mas eu tô feliz, cara, eu tô feliz.
23: Mas que bom, cara. Acredito que hoje o gremista, né, o irmão gremista, tá muito feliz, né? Porque consegue vislumbrar, diferente do irmão colorado, uma luz no fim do túnel.
25: Mas tu ganhou, cara. Pô, não ganhava desde antes da Copa do Mundo, cara.
26: É, nem o Vasco. Calma, há 20 anos não ganhava do Grêmio.
23: 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Muito boa tarde, Rafael Menegazzo.
26: Boa tarde, Alexandre. Tá, vamos pra cima. Não, tá tribom. Tá. Agora, enquanto tá bom, tu bota.
23: Tá muito alto, tá estourando, irmão. Estourando. 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Muito boa tarde.
27: Fala, Alexandre, boa tarde.
23: Tudo certo aí? Tudo 100%. Bem? Coisa linda. Vamos destrinchar aqui, então, o que aconteceu neste final de semana. Vamos trazer os destaques, meu irmão. E aí? Os destaques do Pretinho aí, da Pena. Como é que tá, da Pena?
25: Eu tô ansioso aí,
23: né? Ansioso com o quê?
25: Ah, o Acústico Bandas Gaúchas 2.
26: É sempre é o próximo evento que
23: não, mas calma, calma. Ainda falta um tempinho ainda.
25: Não, agora?
23: Duas semanas ainda.
26: Tem o ATL Bands.
23: E ainda tem o ATL Bands, que é no sábado. Sábado que vem.
25: Eu já vendi 4 ingressos.
23: Dia 19 no Fuga. Menos de 100 ingressos ainda disponíveis para você no simpla.com.br para assistir 5 bandas da novíssima geração do rock de Porto Alegre, do rock do Rio Grande do Sul.
24: Já vendeu 4 ingressos, seu? Como é que é?
23: Como é que é?
25: O ATL Bands, vendi 4 ingressos.
23: Mas como é que tu vê? Não tem como vender? É, tu compra no Simpla.
25: Eu comprei e revendi.
23: Ah, comprou e revendeu.
26: Não, isso aí não tem. E botou quanto a mais em cima?
25: 20%.
23: Cambista, então.
26: Quanto? Menos 30, 100 ingressos, tipo 95 tem.
23: Tá, eu não sei dizer quantos exatamente, cara.
25: Agora 96,
23: mas o meu querido parceiro Trindade lá do Fuga me disse, ó, cara, 500, mais de 500 vendidos, menos de 100 para estourar.
25: Não, boa, eu tô aí,
23: a lotação é 600.
26: Tá, mas é um puta
23: número. Baita número pra galera ver a nova geração do rock, né, da Pena? Quer mais 8, da Pena?
25: Só 8.
23: Vamos negociar, da Pena. Vamos negociar. 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E os destaques do Pretinho aí, meu irmão, no dia da cruz. É cruz sem cor, cruz, só cruz.
25: É.
23: Dia da cruz. Qual cruz seria essa e por que seria hoje o dia da cruz? Rafael Gomes.
2: Ah, não, eu queria ver o que o Léo Oliveira tem pra falar.
23: Ah, por favor, professor História.
25: É. Não, mas aí é parte de religião, não estudo.
26: Beleza.
2: Você falou o quê?
23: O que tu vai falar, então?
25: Tu falou qual cruz? A cruz que...
2: Porque no ano de 335, em Jerusalém, por ordem do imperador Constantino, foi apresentada a cruz aos primeiros fiéis da Igreja Católica.
23: Como símbolo
2: da Igreja Católica.
23: Que coisa, hein? É. Que curiosidade, hein? Que dia importante esse, né? Porque desde lá pra cá, cada um carrega a sua cruz. Que loucura.
26: Mas só um foi pregado nela, né?
25: Não, mais de um.
2: Vários. Foram vários.
25: Tu não viu o filme? Não tá só...
3: Jesus, só naquela ali foram três.
25: Só ali tem três com ele. E mais os outros. Foi só um. Galera, era meio que uma prática.
23: Cara, que coisa maravilhosa.
26: Não pegou a ref.
23: Que coisa maravilhosa. Não. Tá tudo certo.
26: Tu entendeu?
23: E aí
26: o que
23: eu me lembro da piada dos pregos. Ah, aquela piada maldita dos pregos. Se fosse prego Silva. Ai, que loucura. Hoje também é dia do frevo. Por que hoje é o dia do frevo?
2: O ritmo brasileiro, ele consegue ter dois dias do frevo, tá? Porque normalmente a gente tem o dia mundial e o dia nacional, né?
23: Certo.
2: No caso do frevo, a gente tem o dia nacional e o dia estadual.
23: Ah, claro, verdade.
2: Hoje, em Pernambuco, é dia do frevo porque é aniversário de Oswaldo de Almeida, compositor e divulgador do frevo.
23: Oswaldo de Almeida.
2: Mas o dia nacional do frevo é 9 de fevereiro. Opa, alô,
23: opa,
2: pronto.
23: O telefone aí, ele é tocando.
26: Rafinha, tu sair, né, irmão?
25: É que a gente queria ter um programa com a gente.
26: Essa é a tática agora. O cara tiver no celular, eu vou ligar.
25: A gente adora tudo
26: liguei programa. Liguei pra você, no outro programa, liguei pra ti. E ó, deixa no vibracão essa merda.
25: É tão
2: ele
25: bom,
2: não sabe, ele não sabe.
25: É tão bom fazer um programa contigo, Lelê.
23: Achei engraçado, Lelê. Já no início do programa, duas informações importantíssimas, sobre as quais... Te sabatinarei agora, Lelê.
26: Por favor.
23: Por que hoje é dia da cruz, Lelê?
3: Ah, porque cada um carrega a sua.
23: Reprovou na primeira.
2: Mas fosse e a segunda já era amarelo.
23: Por que hoje é dia do frevo, Lelê?
3: Cara.
23: E quantos dias do frevo existem oficialmente no Brasil?
3: Eu quero mais, sério.
2: Se fosse o Rafinha, expulsão.
26: Marelinho, né? Eu fui teu amigo. Eu te chamei atenção pra tu voltar ao programa.
23: Não, ou seja, o Lelê não prestou atenção em absolutamente nada.
2: Azul direto.
3: Eu vi ali que, né, foi lá em Roma, né?
26: O quê? O frevo?
3: Roma?
26: Não, Jerusalém, Lelê.
23: Não, Jerusalém.
3: Isso.
23: Atual Roma, não, isso.
25: Para.
23: Isso é uma várzea. Deixa eu só fazer um rápido...
3: Eu tô desnorteado, Alexandre.
23: Deixa eu fazer um rápido disclaimer aqui pro Lelê.
26: Fiz
23: um vídeo neste final de semana falando exatamente sobre isso. Sobre a atenção que o maldito telefone celular rouba de nós, seja onde for, no balcão do teu trabalho, no balcão da padaria, no balcão do atendimento médico, no balcão lá da venda de passagens, dirigindo, do check-in, né? O telefone nos rouba e nos deixa fisicamente naquele lugar, a nossa atenção não está naquele lugar, Lelê. Aliás, um vídeo eu não tô fazendo cocô, no vídeo,
2: cocô,
23: cara.
2: No vídeo. Tem a toalha pendurada no azulejo.
23: Olha só, o vaso tá na minha frente, cara. Eu não faria um vídeo fazendo
26: Fez
23: cocô.
26: Fez um vídeo no banheiro. Fez.
23: No banheiro.
2: Fazendo cocô.
23: Porque foi naquele momento que me veio a inspiração.
3: Pra tu ver como o celular...
26: O teu insight foi nesse momento.
23: Foi nesse momento, mas eu não tava no banheiro.
2: Vai lá no @realfetre e investiga.
23: Não.
2: Investiga se ele tá...
23: Não apatifa a minha postagem. Um monte de doutor ali.
2: Tem uma galera
23: galera que não comigo. Viu. Não, é não ok, mas eu não tava fazendo cocô, cara. Na boa, desculpa, não tava. Não, não faria isso, né? Não faria isso com o meu querido seguidor. Não faria.
26: Segue Fetters.
23: Obrigado. Lelê, eu não vou te amarelar, eu vou fingir que eu não vi. Ah, tenho certeza que tu aprendeu e não vai estar mais no telefone aqui no programa.
26: Abriu um presente.
23: O nosso pretinho básico de hoje é o Chico. Chico é um gato preto e branco de 3 anos e tem também o amarelo. O amarelo é este gato amarelo que vai aparecer na nossa live agora. Ele é amarelo e branco, de 7 aninhos, dos tutores Daniela e Edi, que são de Campo Grande, Mato Grosso do Sul. Que legal, hein? Os nossos ouvintes de Mato Grosso do
26: Bem
23: Sul.
26: Bem cuidado os gatos.
23: Mandaram o gatinho ali.
25: É bonito, cara.
26: Ele tá com a patinha quebrada, olha.
23: Olha a minha tela, olha
25: ele
23: eu
25: tá
23: na
25: bonito,
23: tela
25: ali. Ele tá bonito,
23: cara. Bota na minha tela de novo, Zé Carona, por favor. Bota só eu na tela de novo.
25: Tá
23: olha lá.
25: Tu tá bonito, cara.
23: Não, não é isso, cara. É isso aqui, cara.
26: Isso aí é.
23: Vazando os troços, cara. Ah, sério. Vazando.
26: Isso aqui é um programa da vida real, Alexandre. Nem toda casa é arrumada.
23: A gente pode dar uma arrumadinha pras visitas e olharem nessa casa.
26: Só bagunça a tua casa se tu der as chaves. Isso não é sobre chaves.
23: Cala a boca, cara.
26: Não, posso calar.
23: Pé, mas obrigado. Não,
25: mas essa rádio comunitária com o troço ali atrás. Ali,
23: Pô, tem que primar pelo capricho.
26: Essa rádio é uma mãe, cara. Tá louco.
23: 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Peraí, só um pouquinho agora que eu vou agora. Nós vamos esclarecer as coisas aqui. Rafinha, amarelinho pra ti. Porque tu simplesmente pegou o teu telefone, depois de ter dado um sermão no colega, tu pegou o teu telefone, abriu e foi conferir o que, que tinha nele.
26: Sabe o que eu ia fazer?
23: Não.
26: Ligar pro Gomes, que ele tava no Instagram.
23: Não.
26: A mesma coisa que o Lelê fez.
23: Bom, então,
26: pergunta pro Léo.
23: É verdade. Gomes, mas o Gomes pode ser... Tu tava no Instagram,
26: tava
23: Gomes?
26: No Instagram.
25: Tava.
23: Gomes, eu preciso te perguntar, tu tava no Instagram?
4: Eu vou ser bem sincero, eu não me lembro.
23: Não.
25: Como não? Tem isso.
4: Deus, amarelinho pra ti também. Não. Eu vou ser amarelado e o Lelê não.
23: O Lelê não?
4: É inacreditável.
23: Olha só.
4: Não, é inacreditável.
26: Bem feito. Não, peraí.
23: Não uma pode coisa dizer uma que uma coisa que aconteceu há 2 segundos, não, tu não lembra.
4: Não lembro. Hoje é a atenção.
23: Tu jura que ele tava no telefone no Instagram?
26: Cara, se eu tiver que jurar, tu me expulsa do programa. Eu não vou fazer uma trairagem dessa.
23: Não, tu já fez, né? Tu disse que ele tava no Instagram.
26: Não. Inventar que o cara tá no Instagram.
23: Ah, ok. Aí sim. Inclusive, vou tirar.
26: Eu olhei.
23: O teu cartão.
26: E o Léo me olhou e eu fiz assim: ó, eu vou ligar pro Gomes.
25: Vai ligar pro Gomes.
23: Vai tirar o cartão do Rafinha aí, Zé, por favor.
25: 1:15.
23: Beleza. Brioli, maionese.
26: Do nada.
23: Tudo bem, maionese?
25: Tudo bem, Alexandre, Leandro, Rafael. Boa tarde. Rafaelzinho, um ótimo tarde pra todo mundo nessa segunda-feira. Quase feriadinho, hein?
23: Que feriadinho?
25: Dia 20 é feriado.
23: Não, mas domingo, dia 20 cara. É domingo.
25: Mas tem gente que trabalha domingo.
23: Bom, isso é verdade.
26: Mas não, graças tá a Deus não é o nosso caso.
5: Tá, mas a pessoa que trabalha domingo, ela deve trabalhar no feriado também, será que não?
25: Mas ela ganha dobrado.
4: É que no domingo já se ganha dobrado.
25: Não, mas aí no feriado ganha triplicado.
23: Tem certeza, Maionese?
25: Claro não. Claro que não. Eu sou anônimo, eu trabalho por conta.
4: Autônomo.
25: Isso.
23: Ouvinte Gabriel Ribas é o Parabéns. Nosso aniversariante de hoje, Parabéns. Auxiliar administrativo na mecânica BR Papai Diesel de Carazinho.
25: Papai do céu, não te leve da terra. Parabéns.
26: Esse Parabéns. É um bom recado do maior.
23: Fazendo 27 Parabéns. Anos, o nosso ouvinte Gabriel é um garoto jovem ainda, 27 anos.
26: A idade dos 27, né?
23: Tem informação, Gomes?
26: Não, né?
23: Não. Ah, não, é que o telefone na mão ali, pensei que pudesse Parabéns. Vir uma informação.
25: Que papai do céu te deixe na terra
26: é verdade,
25: por muito tempo.
26: Maionese.
25: Parabéns. É o parabéns do maionese, que você fique na terra por muitos e muitos aninhos.
23: Boa,
26: tá faltando
23: maionese.
26: O nosso
23: boa
26: show,
23: tarde,
26: maionese.
23: Mestre.
26: Muito boa tarde, as crianças querem essa dupla na sua festa de aniversário. Entre em contato com o anão.
23: Aniversariantes famosos de hoje, começando com o Douglas Costa.
4: Douglas.
23: Ex-atacante do Grêmio.
26: Ex-atleta, né?
23: Fazendo 36 anos hoje. Olha que loucura.
25: É a Gretchen do Grêmio, né?
23: Que loucura, vocês não podem acreditar.
25: Só num ano que eu queria casar 10 vezes.
23: Tem mais um ex-grêmio de aniversário hoje.
26: Não, esse é tão ruim quanto esse.
23: Antes tem a Giovanna Eubank, atriz... Fazendo
26: não é atual,
23: 40 tá anos. É,
26: não pode ser. Eu tô seguindo ela no Instagram, ela tava em Paris. Ah, mas tu não segue a Giovanna?
25: Não.
23: Por que eu deveria seguir? Por que eu deveria seguir a Giovanna?
26: Eu tô nervoso. E a Flávia Alessandra, tu segue?
23: Também não.
26: E a novela, quem é uma coisa? Tu vê?
4: Mas a Débora Seco, o Lelê segue. Porque hoje ela tinha postado o conteúdo há segundos falando sobre sexo a três e já tinha curtido do Lelê Bortolassi.
5: Mentira. Eu não curti nada da Débora Seco hoje.
25: Ah, tu vai cair, tu vai
26: puta,
25: tomar
26: tu vai ser expulso,
25: vai ser
26: cara.
25: Expulso. Tu, tem prova?
4: Eu posso vir com a prova?
3: Eu gosto dessa história do mentira, prova. Aí o cara vai lá e prova.
4: Tá vendo? Hoje, aí deu, né? Tu me autoriza a entrar no Instagram, Alexandre?
3: Autorizo.
25: Maravilha. Não, porque aí é uma questão de a gente fazer uma não, investigação. Tá bom, o Lelê disse que não curtiu nada.
3: É, hoje não.
26: A Lelê, foto de hoje, Lelê.
4: Sabe que o algoritmo, ele não é, não é uma timeline, né?
3: Sim, ele
4: pode,
3: não é.
4: O conteúdo pode ser de alguns dias atrás.
3: Tu disse que ela postou hoje.
4: É, isso é verdade. Porque tinha pouquíssimas curtidas e pouquíssimas visualizações.
3: Não, a
4: e
3: questão,
4: a tua já estava lá.
3: Não, mas a questão é que tu fala, a tua frase começou o seguinte. A Débora Seco postou hoje e o Lelê já curtiu.
4: Bom, vai aparecer a data da postagem, independente de quando ela seja.
25: Tu viveu prepara para os destaques mais comportados do programa, eu e o Rafinha.
3: E ela acreditava. Quem está
25: enredando? Quem está enredando é o Lelê e o Rafinha.
3: Não, quero
25: o
4: Rafa. Não tem data.
3: Não
25: tem data.
3: Curti nada hoje no Instagram ainda.
25: É. Bato, dá o papel dos destaques.
3: O que tu vai fazer aí, Guru?
4: Vou botar o áudio do que a Débora Seco tá falando.
3: Tá, mas isso não é relevante.
25: Ela fala que o Lelê curtiu?
6: Não acho tão bom, prefiro mesmo a dois, gosto mais.
3: Não, não importa, desculpa, mas não importa.
4: Ele tá tentando desviar.
3: Desculpa, não importa. O que importa é.
25: Quando foi
3: o Gomes?
25: Ele fechou o Instagram, não vai falar.
3: Gente, por favor, eu gostaria de.
25: Foi a postagem?
4: Sabe por quê, Lelê? Porque tá na tela.
3: Olha só, vocês podem me respeitar, eu tô falando. Podem me respeitar, eu tô falando.
25: Quando é que foi a
3: postagem? Gomes, de quando é este post?
7: Mais uma.
25: Tem que ser de hoje.
7: Tem que ser de hoje.
4: Afinal, por quê? Tem que ser de hoje.
3: Porque tu disse que é de hoje.
4: Tá bom.
3: E o ponto é este.
4: Eu acabei de dizer que o algoritmo...
25: Não.
4: Primeiro de setembro.
26: Puta.
3: Porra, tá longe, né? Primeiro de setembro tá longe, né? Mesmo o algoritmo entregando como ele bem entender...
25: Por mim, o meu algoritmo continua me entregando conteúdo da Débora Seco, tá tudo certo. Com atraso, sem atraso. Mas era mentira.
4: Ele mentiu, Olha ali a curtida.
25: Cara, desculpa, meu irmão, tu falou
3: isso. A curtida sim, mas não foi dada hoje.
25: Isso aí, tu...
3: É isso que importa.
25: Irmão, tu mentiu,
3: o ponto
25: velho.
3: Era hoje ou não
25: esse é o
3: hoje.
25: Mérito. O mérito. Julgar o mérito.
26: Honra o mérito. Tá.
25: Se tu falasse assim,
3: podemos seguir com os destaques e os aniversariantes aqui, não?
25: Pode, né? Mas
3: esse é o Maicon. Porra, Lelê.
26: Agora merece.
3: Eu tentei evitar, Lelê. Eu tentei evitar de te dar um amarelinho, Lelê. Ah,
26: eles estão demais.
3: Eles estão demais. Vocês estão brincando. Vocês estão muito perto da hélice.
25: Aquela frase da Débora Seco me pegou muito.
26: Maicon.
3: Maicon, ex-volante do Grêmio.
25: Fenômeno.
3: Fazendo 41 anos.
26: Ai, tá jogador.
25: Esse era fenômeno.
26: Era,
4: vai voltar pro Grêmio agora com o Renato. Né? O Renato gosta desse tipo de jogador.
25: Quem não joga mais, né?
3: Fernanda Vasconcelos, atriz.
25: Quem?
3: Fazendo 42.
26: A menina do Patu.
3: Não, pô, cara, aquela é a Fernanda Takai.
26: São bem parecidinhas.
4: Essa menina
26: né?
4: Era da Malhação quando ela surgiu.
26: Tempo, Fernanda Vasconcelos.
25: Ela fez uma novela das nove muito boa também.
26: Ah, não, ela fez Três Graças, ela traficava as crianças.
25: Não, essa é a Nazaré.
3: Não sei, cara, não
26: tô
3: sei.
26: Te falando. A última novela?
25: Não, o nosso cara que vê novela...
3: Ela não tá na novela agora?
26: Não, ela tava na anterior.
25: É. Ah, mas ela é famosa.
26: A Rodaica, se estivesse aí, nós ia debater.
3: Morten Harket.
26: Oh!
3: O vocalista do A-Ha.
26: Porra!
3: Tá fazendo 67 anos hoje.
4: Parece A.
26: Massa pra caramba esse cara aí.
3: Por que parece A?
4: Meio andrógeno, meio... Não sei explicar.
3: É.
26: Ele tava com problema na voz, né?
3: Tava. Não sei se tá ainda.
26: Não, ele tá cantando ainda.
25: Ah, esse é o problema.
3: Hoje é aniversário também, faria... Que coisa, faria 43 anos. A Amy Winehouse. Faria 43.
25: Me pereceu em 43 anos.
4: Quê?
25: Tá escrito ali na tela.
3: É, tá escrito na tela, eu não li, mas ela não pereceu em 43 anos. Não veio a idade dela. Né? Não veio o ano que ela apareceu.
4: Ela faria 43.
3: Faria 43. Pereceu quando, lembra?
26: Ela pereceu quando tinha 27 anos.
4: Exatamente.
25: Ou seja, faz 16.
4: 16 anos atrás. 2010.
26: Turma dos.
3: Por último na lista dos aniversariantes deste Pretinho Básico da segunda-feira, 14 de setembro, Arlindo Cruz, veja você no Dia da Cruz.
26: Olha aí.
23: Arlindo Cruz faria 64. Oi?
26: Ele faria?
4: Cara, ele morreu.
5: Cara, ele morreu. Mano,
25: chegamos
5: morreu,
25: cara. Ao fim. Tá doendo, sim.
26: Ele morreu, cara?
25: Eu chego a perder a voz. Só resta chorar.
26: Eu lembro que ele dava ruim, né?
25: Se lamentar.
23: Sim, tanto que ele morreu.
26: Pra morrer, o cara tem que começar a ficar ruim, né? Porra. Tem razão.
25: Grande baluarte do samba.
26: Também tem isso.
25: Foi do fundo de quintal.
26: Eu quero morrer assim, num ataque.
25: Grande nome da música brasileira. Foi do fundo de quintal.
23: Boa tarde, Ivan. Onde é que tu andava, Ivan?
25: Tá aqui.
23: Não tinha te visto, nem senti o teu cheiro.
26: Tomei... E o vocalista do fundo de quintal?
25: Eu tomei banho. Foi vocalista do fundo de quintal. Ele, Almir Guineto, Jorge Aragão, Sombrinha. Grande Jorge nome. Jorge Ben não foi do fundo de quintal, a Marinha Bete Carvalho.
26: Um grande nome da música. Lindo
25: Cruz, um grande nome, um grande baluarte aí do.
26: Nunca tocou no Rock
25: dos arquitetos
26: Rio.
25: Da música, né?
26: O Jorge Ben.
25: Como não?
26: Nunca tocou no Rock in Rio.
25: Tinha que tocar no Planeta, Jorge Ben. Pô, baita show, Jorge Ben.
23: Mas tocou. Que informação é essa do Jorge Ben nunca ter tocado
26: ele
23: no Rock in Rio?
26: Ele nunca fez o Rock in Rio.
23: Como é que tu sabe? Onde está a informação?
26: Eu trabalho com música.
23: Então, onde está a informação?
26: Tá na minha cabeça.
25: Tu falou com
23: mas
25: Medina?
23: De onde tu tirou?
26: Ah, eu leio matérias. Eu acompanho o trabalho com
5: rádio. Então pior tá que eu acho que ele não está errado.
23: Não, tudo bem, eu mas eu só queria saber de onde veio.
25: Pô, mas o Medina me perdeu.
26: Veio porque eu acompanho o Rock in Rio. E eu sei que é um artista que nunca tocou no Rock in Rio.
23: Tá,
26: eu achei que deveria tocar.
23: Acredito.
26: Assim como o Paul McCartney deveria tocar no Rock in Rio.
4: Está correto. O Rafi Benegas,
23: tá bem,
4: nunca
23: tá
4: tocou
23: ótimo.
4: No Rock in Rio. Eu só queria saber o que, que tem a ver com o Arlindo Cruz.
23: Não, é que ele precisava trazer uma informação correta, daí ele trouxe essa.
26: Não, mesmo, eu tô associando grandes expressões da música popular brasileira. Jorge Ben é uma delas.
23: Ah, é.
26: Gilberto Gil é uma delas.
23: Tocou agora.
26: Já o Arlindo Cruz morreu, mas era. O Pérez tocou no Rock in Rio.
23: Tocou também. Melhor show do Rock in Rio pra mim foi do Pérez.
26: E o Elton John, acho, também, né?
23: É, não, tô dizendo
26: O público feminino, claro.
4: Eu adoro isso em dia,
25: filho. O Roberto Medina, ele, que é o dono do Rock in Rio, ele deu uma entrevista, Alejandro.
4: Porque eu tinha uns colegas assim também, que apresentavam um trabalho, e eles saíam falando tudo que eles sabiam pra ganhar nota de participação.
25: Não é, tudo.
26: E assim a gente passou.
4: É isso, é isso.
26: Até o primeiro ano, depois supletivo, né?
25: Depois, é isso aí. Que ele falou que ele quer trabalhar no Rock in Rio com sertanejo e com country.
23: Roberto Medina.
26: O country é bem fácil de fazer, né?
25: Mas eu sei lá, poxa, é Rock in Rio.
26: Sim, mas tocou Ivete Sangalo, cara.
5: Eu Rock in Rio já perdeu isso. Bastante, tem
4: Rock
5: vários
4: Rio
5: dias.
4: Rock in Rio é o nome do festival.
25: Mas é que tem
5: vários
25: que ser
5: dias
25: rock,
5: no Rock, não.
26: Não, não, isso já não foi. Tem mais faz tempo.
5: Não,
26: muito.
5: Não, não, desde o início.
26: É, exato.
5: O nome sempre foi Rock in Rio, mas no primeiro Rock in Rio já teve nomes que não eram do Rock.
26: Não, mas foi muito mais o Rock, mas de lá pra cá é um festival que abraça todos
5: mas
26: os gêneros.
5: Mas essa porque se não abraçado não tem festival, cara.
26: É, que nem o Planeta. É
5: isso. A edição desse ano teve vários dias ali com um público bem aquém do esperado.
23: Sim.
4: Teve K-pop, velho.
26: Mas foi um dos dias mais...
4: Claro que eu quis dizer que não é um demérito. Só tô dizendo que o K-pop foi sucesso de público e não é rock. É
23: isso aí. 1h24. Vamos dar ali nos destaques do Pretinho. O homem é preso...
26: Vai no casamento aí, desculpa.
23: Não, sério.
26: Homem, não. Aí é uma incoerência absurda da tua parte.
23: Aí, que é incoerência? Eu queria atenção de vocês. Eu troquei o assunto, trouxe o assunto da porra do destaque. Vocês seguem falando no assunto. O que é? Eu tô errado. Tô errado eu.
5: Tô errado eu.
26: Tu não tem que estar certo. Tem, a gente só tem que te respeitar. Desculpa, Alexandre.
25: Agora ele foi bem. Humilde. Rafinha humilde. 4.9
23: cara, o nome disso é gaslighting.
26: Não começa com esse
23: termo. O nome disso é gaslighting.
4: Eu adoro quando fala inglês.
26: O cara te pede desculpa.
23: Ele vem, ele me irrita, ele me tira do prumo, eu reajo, eu me exponho ao ridículo. E ele faz isso.
26: Jamais vai ser ridículo.
4: Ele admitiu a
26: ridículo.
4: Ridículo,
26: tô sendo eu e te atrapalhar numa notícia.
23: Cala a boca.
25: Mas se ele te xingasse, era pior.
26: Eu também
25: de respeito.
26: Se eu te mandar a merda, tu vai me expulsar do programa.
4: É que não tinha resposta certa. Ele pelo menos pediu desculpa.
23: Homem é preso após ganhar loteria e se recusar a dividir o prêmio.
25: Cativa?
4: 36 anos tinha um rapaz, mestre, lá em Hong Kong, na China.
26: Tá certo, ele vai dividir com quem? Aliás, nossa, a estimativa de vida é muito grande, então guarde seu dinheiro, né, irmão ocidental?
25: Pô, e na China pra dividir é muita gente, né?
4: Não. Ele era o cara do bolão, exatamente. Ele era o cara do bolão.
25: Era o quente.
4: Ele era o cara do bolão que juntava a grana da gurizada e fazia
26: aí não
4: aposta.
26: Quis fazer o Rashid, trairagem dele.
4: Aí ganhou.
25: Cara, tem que apanhar.
4: Ganhou. Ele e outros 15 ganharam. Só que na hora de dividir com outros 15, lá no Departamento de Higiene Alimentar e Ambiental de Hong Kong, que foi o bolão da firma, né? Ele foi lá, sacou o bolão e os outros 14 colegas não receberam o dinheiro.
26: E quanto era?
4: Era um prêmio de 30 milhões da moeda local. Tá.
25: Ienes?
4: Não, é Hong Kong. Eu não
5: isso
4: sei o nome
5: dá quanto
4: da...
5: em real?
26: Eu ia fazer essa agora, pergunta.
25: Né? 150 reais. Né?
26: Mas eu vou me conter um pouquinho, porque eu não quero deixar de fazer o programa hoje. Então, que bom que
23: tu
26: perguntou.
23: Não, tu não precisa te conter, não precisa te cuidar. É só tu não apatifar, né?
26: Tu tem razão.
25: pegar e cuidar. Pô, aí,
8: eu tô preocupado, Jorge. Terceira vez que tu me dá razão.
3: É o terceiro, tu tem razão. É, segunda,
25: ele vai te pedir alguma coisa.
26: É o remédio vai. Hoje, né?
8: Vai.
26: Remédio.
4: Os 30 milhões de Hong Kong dólares são... Meu Deus, é sério?
25: Quanto dá em brasileiro?
4: Ah, não, esquece. Eu li um zero a mais. 19 milhões e 700 mil reais.
26: Ah, mas é um bom
4: Quase dinheiro. 20 milhões de reais.
26: Ah, e quantos estavam no bolão?
8: Bem, mas é um 15, bom dinheiro.
3: 15. Pô, dá mais de um milhãozinho pra cada um.
26: Ah.
4: 15.
25: Ah, mas o cara que foge tem que pegar, sabe o quê, cara? Tem que pegar um estrado de cama de móveis de gramado, aqueles duros, e desmanchar.
4: O que que o organizador do bolão diz?
26: O
4: que que o organizador do bolão diz?
8: O que que o organizador do bolão diz?
4: Que ele queria fazer uma divisão mais honesta. Afinal, ele era o responsável por juntar o dinheiro de todo mundo. Por ir
3: Bom, mas tinha que ter combinado antes,
4: por
3: né?
4: Por ir na casa de aposta, por... escrever os bilhetes.
8: Daqui a pouco ganha que nós vamos combinar.
4: Conferir os bilhetes.
3: Bota lá no, na organização taxa de administração, isso. 10%.
8: Que nem o Cativa.
4: O Cativa tem taxa de administração.
8: Cativa tem taxa de administração.
25: Cativa, a gente foi em vários.
4: A gente foi em vários e perdeu, mas o Cativa ganhou e nós estamos fora.
25: O Cativa ganhou no final de semana e a gente não tava.
8: Puta, não é possível.
4: É sério.
3: Bem feito pra você.
26: A galera tem que jogar.
4: Tu tava?
25: Tá bem feito pra ti.
3: Eu cansei de convidar vocês.
23: 1h28, família viaja 8 horas até a pousada. E chegando lá, descobre que esqueceu as malas em casa.
4: É o vídeo que viralizou em Santa Catarina esse final de semana.
8: Tô falando.
4: Afinal, a família lá de Morretes, no Paraná, encarou 8 horas de estrada pra...
25: só por um banhozinho, né?
4: Pra
3: trocar só de botar uma roupinha.
4: Pra uma pousada Novinha. Isolada no meio da Mata Atlântica.
26: Puta!
4: Só que aí quando eles abriram a caçamba da caminhonete, que é aquelas caçambas fechadas...
25: Só o papatinho, né?
4: Eles descobriram que as malas ficaram em Jurerê, Santa Catarina, onde eles estavam hospedados anteriormente. Afinal, o rapaz do hotel teria colocado as malas todas no carrinho e colocado o carrinho perto da porta do hotel, para certo. Que eles colocassem claro. No carro. Um disse pro outro que achava que o pessoal do hotel já tinha carregado o carro.
8: Certo.
4: E agora eles, não só isso, afinal, eles não moram em Jurerê. Eles precisavam retornar ao Jurerê para buscar as malas.
8: Uhum.
4: E também estavam no meio da Mata Atlântica, onde eles estão de férias hospedados, sem nenhuma mala. Eles não estão num lugar onde dá para comprar coisas.
8: Ah, que loucura.
4: Então, hein? A história deles viralizou bastante, porque eles estão num chalé. Depois de 8 horas de viagem, eles têm só a roupa do corpo.
26: É o telefone, é o que o Fetter
4: fala. É largados e pelados agora.
26: Eles estavam no telefone e esqueceram as malas.
25: Vai, tu vê que tá uma... Pra quem tá no rádio,
26: deu,
25: noite
26: deu
25: fria...
26: Deu uma bad
25: não,
26: ali,
25: e
26: né?
25: O cara que tava no piloto, ele só queria tomar um banho e trocar de roupa, botar uma calcinha.
26: E passar
25: calça de moletom.
26: Calcinha de moletom e o troço dos mosquitos lá.
25: Isso, o repelente.
26: O repelente.
25: E aí abriu um vinhozinho e fala, bah, agora eu vou relaxar, fazer a carne e não tem nada, é a roupa do corpo.
26: É que o mundo tá muito corrido,
8: Tito
26: né?
8: Tione. Homem furta a casa, 1h30.
25: Maionese. 1h30, desculpa, Alexandre, eu bateu aqui, esqueci. 1h30, ótimo tarde, segunda-feira, Atlântida.
23: Homem furta a casa, toma banho e se depila. E depois foge.
4: Sapucaia do Sul, tá? Região metropolitana de Porto Alegre.
25: Alô, maionese.
4: O homem, por volta de 7h15 da manhã, no último final de semana, lá no bairro Cambuim, entrou numa casa com uma mala verde de rodinhas.
26: Que isso, velho?
4: Ficou um tempo na casa e depois saiu, tá? Quando ele sai, dentro da mala tem um iPhone 13 branco, um Play 5, uma parafusadeira, 2 notebooks. A família que não estava em casa,
25: notebooks.
4: Quando chega em casa, descobre que foi furtado. E aí, pra quem já passou por isso, eu infelizmente já passei,
26: ele
4: tu vê a tua casa revirada
8: é triste.
4: E tu vai vendo o que sumiu. Porque de bate pronto, como tá tudo bagunçado, tu não sabe o que sumiu.
8: Isso aí. Vai descobrindo com o tempo.
4: Bah, isso aqui foi não sei o que. Aí, depois que eles fizeram o boletim de ocorrência, chamaram a polícia.

0: Aí eles descobriram.
1: Ele
0: o sabonete
1: é
0: um... vira um labu.
1: Mecânico.
0: Isso, parece que tu botou no rabo, Tony Ramos. Ele vira um labubu, o sabonete, assim. Não tem
2: então,
0: como.
2: Então não basta o prejuízo financeiro, tem um prejuízo moral. Que é, aí eles foram ver as câmeras de segurança.
0: Pentelho aleatório, né, cara?
2: O rapaz fugindo com a bala cheia de pertence.
3: O meliante que se dispõe a tomar um banho na casa onde ele tá cometendo delito.
1: Ele tá muito seguro, é isso aí, né?
3: Ele observou bastante.
1: Ele sabe o time da casa ali. A galera não vai voltar daqui às 3 horas. Vamos tomar banho.
3: O cara quer dar um vazare, né, cara?
0: Não, mas ele tava muito tranquilo ali, o nosso ladrão de Sapucaí, o depiladinho ali. E ele foi tranquilo, né? Mas o
2: triste é isso, né? Se é banho rapidão,
0: já é ruim.
2: Não, mas tudo bem, tu tampa lá 2 minutos, eu vou tomar o banho e puf, sai. Isso. Mas o depilar requer um cuidado especial.
1: Claro.
2: Ainda mais que a gilete tu não conhece, não sabe se é nova, se não é nova, pode dar rolar uma tragédia.
0: Mas ele sabia que ia transar, né? Porque ele tava com a mala cheia e ia fazer um dinheiro.
2: Mas não quer dizer, né? Não quer dizer, o depilar não é necessariamente pra quem vai transar.
1: Autoestima. Tá,
2: mas,
1: não.
2: O cara se fica vendo
0: bem. Tá, mas não, maior. Se tu assalta uma casa com a intenção de fazer dinheiro, pra isso que ele assaltou a casa, né? Ele sabe que ele vai transar depois. Ele pode se depilar em casa.
1: Ou vai ser preso, né?
0: Ele pode se depilar em casa.
1: Bom, mas daí ele pode transar na prisão
0: não,
1: também.
0: E tu não sabe há quanto tempo ele tá querendo se depilar. Talvez ele... O princípio
1: mas
0: da invasão...
1: Mas isso é o menor dos problemas, cara. Não. Ele assaltou a casa.
0: Não, mas ele... Não, mas se ele se depilou na casa é porque ele tava prisando muito. Talvez ser, ele entrou... Ser. Talvez a intenção era só se depilar e o roubo foi tipo assim, bom, tava aqui.
1: É, as duas, né, Lili?
0: Exato, né?
2: Bom, a grana tá alta. Tá bem. Próximo destaque, último. 27 pras duas. Mulher é presa.
1: Bah, hoje... Temático, né?
2: Mulher
0: é uma barbaridade aí, né, meu irmão?
2: Presa da pena após jogar balde com fezes na vizinha que ela dizia ter caso com seu marido.
0: Barbaridade.
2: Lá em Miami, a dona Irce.
0: Não foi em Chicago.
2: É com Y, obviamente, é Wyrce, sei lá como fala o nome
0: dela. Foi em Boston.
2: Tá, foi em Miami. Foi em Miami, como eu acabei de falar.
0: Não foi escada.
2: Ela tem 50 anos e foi detida. Não, foi na Flórida. Miami fica na Flórida.
0: O dia que tu falou, bom.
1: É
0: bom.
1: O.
2: Tá?
1: Sunshine
2: ela, State. Ela atirou.
3: De cocô, né?
2: Ela atirou um balde repleto de fezes humanas na vizinha dela.
0: Bom, humanas é
2: depois
0: de um balde de cocô.
2: De arrombar a residência da vizinha. De acordo com ela, a vizinha mantinha um caso extraconjugal com o seu marido. E, por isso. Ela começou a vigiar a casa da vizinha pra tentar buscar maiores informações.
1: E na live, quem é quem ali, Gomes?
2: Essa é a que atirou as fezes.
1: A de verde.
2: A verde. A outra é a que tá entrevistando ela.
0: É a advogada, promotora.
2: Ela alegou, em defesa, que tava apenas tentando se livrar do balde de cocô porque o vaso sanitário dela tava quebrado.
1: Ela tá fazendo audiometria.
2: Ela né? disse que não jogou o conteúdo na vizinha.
0: Levanta o braço.
2: Foi só uma briga devido a um mau cheiro. A vizinha diz, não, só um pouquinho.
3: Ela entrou na minha casa.
2: Ela entrou na minha casa, jogou um balde de cocô.
3: Tá, mas ela tá traindo?
1: Isso é uma barbaridade.
3: Não, não, não.
1: Ela tem
3: não
1: provas?
3: Dá pra ter amante na vizinhança.
0: Não, eu vou te falar uma coisa, tô contigo nessa.
3: Não dá pra ter amante,
0: né? Não, não, não. Fala por ti.
3: Não, para aí.
0: Hipocrisia não, velho. Aqui,
3: hipocrisia não.
0: Mas assim, ó. É extremamente premeditado esse caso. Porque assim, ó, ninguém enche um balde de cocô numa só.
3: Não, talvez ela tava com problema na fossa, como ela falou, tava com problema no vaso.
0: Tá, aí
3: então ela foi armazenando no balde
0: não,
3: ali.
0: Tem que cagar numa sacola e jogar no vizinho.
3: Não.
1: Tu nem caga... vou almoçar.
0: Não, assim, meu bom, tu encher um balde de cocô.
1: É mó dizer, né?
0: É muito.
3: É, né?
2: Dependendo duas, três. Ou tu aproveita o dia que tu tá mal do estômago e une o útil ao agradável.
0: Mas é isso aí. Bom, não quero entrar nisso. Tem gente gostando
3: já
0: agora.
3: Já passou.
0: Mas assim, ó. Mas
3: já está registrado, tá ótimo.
0: Triste isso.
2: Ótimo. É um belo caso. O que a pessoa tem que fazer pra ti, pra tu atirar um balde de cocô na pessoa?
0: Pegar o teu marido, né, ô Gomes? Pegar o teu marido.
2: Pro Fetter.
3: Não sei.
0: Achei que era geral.
3: Sei lá o que que...
1: Não, mas a pessoa que trai tomar um balde de merda tá legal, tá valendo.
2: É, porque daí é moral, né?
1: É melhor dar um tiro, né?
2: Claro que não.
3: Que isso, cara.
1: Porque...
2: Não, assim?
1: Não,
0: no joelho.
1: O cocô no joelho, tornozelo.
2: Eu prefiro
1: tomar um tiro
0: do que tomar um tiro de merda.
1: Prefere tomar um tiro do joelho e tomar um banho de merda.
0: Claro.
2: Tá louco, velho.
0: Cara, o tiro no ombrinho, a bala passa reto. Bota aqui uma
1: chicória. Não, é uma estileira, tu vai chegar um dia. Eu já tomei um tiro.
0: Te tiro no ombro, a bala tá aqui ainda.
1: Isso é sexy.
2: Não é, cara. Eu tomei uma facada e não tá nem aí.
0: Não, a facada é perigoso. Agora que o tiro... Alejandro, o tiro no ombrinho.
2: Sempre que tu for tiro, trouxe pra morrer.
3: Cara, vamos tentar evitar tomar tiro.
1: É verdade.
0: Então não mexa com mulher alheia.
3: Bom, aí cada um
2: mas seus problemas. Mas não é tiro, é balde de cocô.
0: Mas é pior.
1: Depende do calibre.
3: Deixa eu dar uma dica aqui.
4: uma dica aqui para nossa audiência, para quem gosta de comida boa e carro novo. Esse ano, qual é a graça, Léo Oliveira? Vamos ver, me conta aí, me convence.
0: A graça é que a gente tá falando de
4: cocô. É um palhaço maionese.

0: disse assim, ó, no segundo seguinte. Quem gosta de comida boa...
1: É, pra tocar o assunto, exatamente sabe isso. Por quê? E se tu não tivesse parado pra chamar a atenção pra esse
0: negócio, eu teria trocado. Eu né? só ri. Vamos pegar o assunto, então. Não me expulsa, porque eu... Não faz isso.
2: Pode sair.
0: Eu não vou voltar,
1: não,
0: mas...
1: Não, vai voltar, pode sair.
0: Aqui agora seria comigo. Chato isso aí.
1: Deixa eu te mata, prefere que eu te agride, deixa que eu te agrida.
3: Prefere um balde de cocô.
1: Prefere um balde de merda.
3: Um tiro.
1: Não, vai sair ou não vai sair?
3: Balde de cocô ou um tiro, Mané? Deixa o mate aí pra gente. Balde de cocô ou um tiro, Mané?
4: Isso aí, não deixa o mate.
0: Vou embora.
3: Ah, eu pedi um mate bem.
1: Ah, mas aí ele me expulsou. Ah, hoje é um bom dia pra mim, cara. Hoje é um dia bom pra eu largar. Sério, hoje é um dia bom pra eu largar.
4: Largar na mão com alguém?
1: Não, ou... largar daqui. Da largar, rádio? Largar de vocês. Não, da rádio não.
4: Eu discordo.
1: Da rádio não largo. Largo do Pretinho, mas da rádio não largo. Rádio da minha vida?
4: É, a rádio das nossas
1: da
4: vidas.
1: Da tua vida, né? Não.
4: Das nossas bom, vidas.
1: Cada um tem um problema. A minha vida é a minha vida.
3: O Pretinho é a tua vida, Alexandre.
1: O Pretinho é 20 anos da minha vida. A Atlântida já é 30.
3: É um dos grandes
4: filhos. Tava curioso pelo recado, Alexandre.
1: 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Rafinha Menegazzo.
4: Boa, hoje a pedida é um espaguetezinho na manteiga. Hã? À noite vamos ou não? Com a massinha romena?
1: Gosto da ideia.
4: Pouca manteiga, pra sentir o sabor da massa.
3: Bolonhesa.
4: E pouco sal. Lelê! Eu sou o Mestre! Lelê! Charadinhas para você e para as crianças que adoram o Mestre. O Copa Mestre também ama o Mestre.
1: Ama.
4: O que é? Quanto. O que é? O que é, Lelê? Um pontinho amarelo na novela?
1: Um pontinho amarelo na novela?
4: Isso, tu não é surdo e minha dicção
1: é que eu não sou
4: melhorou muito.
1: Né,
4: não precisa, só ser um pouquinho perspicaz. São três charadinhas.
1: Milho... milho...
4: Não! É o Lima Duarte!
3: A Lima é amarelo.
1: Tá correto. Ah, tá correto mesmo.
4: Lima! Pra ti, Alexandre, essa que
1: você
4: vê. O que é um pontinho amarelo com um violão, crianças? Já entraram na escola agora.
1: Um pontinho amarelo com um violão?
4: Exatamente!
3: É a Malima Mendonça.
1: Marina Lima.
4: Terrível, terrível.
1: Terrível, uma pior que a outra. Peraí, dá uma chance.
4: Claro!
1: Pode repetir?
4: Hoje é um dia bom para você não largar.
1: Isso, repete pra mim então.
4: O que é um pontinho amarelo com um violão? Falamos Jorge Ben, de artistas da música popular brasileira.
1: Pontinho amarelo com violão.
4: Jorge Ben nunca tocou no Rock in Rio.
1: Mas já tocou no planeta.
4: É verdade. Viu, maravilha!
1: Tá, não sei.
4: É o Chitos Buarque. E a última, o que é um pontinho amarelo no meio do milharal? Temático com pontos amarelos.
3: Ah, é setembro amarelo, né? Ele fez só...
1: Sim.
4: Que é um pontinho amarelo no meio do milharal. Bonita a unha da nossa social media, né? Na verdade, é o Renato Gaúcho.
1: Pontinho amarelo no meio do milharal. É um milho.
4: Não quer entrar na brincadeira? É o Barramilho! Essa é terrível! Essa
1: é o Barramilho! Ou o Emílio Santiago também.
4: Poderia ser. Um abraço do Dan Freitas de Tramanda aí, pede pro Palhaço Maionese mandar um abraço pra Vilma e pro Anilto,
3: um
4: meus
3: abraço
4: pais.
3: Pra Vilma.
4: E o Anilto.
3: E o Anilto. E o Anilto. De Anabes de Aquarão.
1: Manda o Léo Oliveira entrar aí, mas o Maionese fica fora. Né? Quem foi expulso foi o Maionese.
4: Ah, é verdade.
1: Pode tirar, deixar a maionese fora. Lelê, tem o que pra nós aí, Leandro?
5: Boa tarde, bebês. Aqui fala o Gustavo de Manchester.
4: Foi embora, né?
1: Foi almoçar? Sério que ele foi almoçar?
5: Foi expulso, né?
1: Não, mas foi expulso o maionese. Não, Léo Oliveira. Não, cadê? Claro. Foi almoçar?
4: Não, não, mas aí tu tá errando. Tu me expulsou, não, mestre. Não, não, não, quem é o mestre é o Rafinha.
1: Não tá aberta a contestação.
4: Tu tem razão.
1: Não está aberta a contestação.
2: Acho que não é um bom dia pra gente conversar.
1: Lelê, por favor, pode colocar o...
5: Pode esperar o meu colega entrar.
2: Agora eu posso pegar o chimarrão?
1: Agora vamos ouvir o Lelê. Leandro.
5: Manda aqui o Gustavo de Mancha. Aliás, viste que o Oasis anunciou novas datas para o ano que vem?
4: Qual é a primeira?
5: 11 shows.
1: Inclusive no Castelo de Slane.
4: Castle Slane.
5: 11 shows no estádio do Manchester.
1: Bah,
5: que... E esse final de semana, demais, o Noel Gallagher no meio da torcida lá. Uh-huh. Que demais.
4: Lelê, tu viu quem que o Ozzy em vida queria que fizesse filme dele?
5: Quem?
4: Vocês viram essa notícia?
5: Não vi.
2: Piada.
5: Não vi. O Denzel?
4: Denzel Washington.
2: Ele fez uma piada.
1: Tá bem. Tá bom. Vamos lá, Lelê.
5: Aqui fala o Gustavo de Manchester. Eu só passei rapidinho aqui pra humildemente solicitar que o Rafinha deixe de ser tão putão. Tá escrito aqui.
4: Só temos um ouvinte em Manchester, então. Só ele manda e-mail.
1: Bom, quantos tu queria?
4: Ah, eu quero no mínimo uns 40.
1: Pô, em Manchester?
5: Quando o Lelê e o Fetter falam de orquídeas, ele folga pra caralho nos caras.
4: Sim.
5: Mas agora, todo o programa, ele fala dessa bichice de novela.
4: Diz pra ele assistir, aí ele vai entender.
5: Cadê o machão que zoava os caras por essas coisas? A idade transformou numa bicha velha.
1: Não, é que ele vai se defender, desculpa.
2: Pegamos o pulo do gato.
1: Ele vai se defender com a capa do machismo, ele vai botar a capa do machismo. Capa,
4: tu tá jogando preconceito.
1: E vai dizer que vê a novela pelas mulheres bonitas da novela. É óbvio que ele já deu isso a entender, já deu a entender.
4: Isso é de uma traíra.
1: Tu acha que eu tô sendo traíra?
4: Com certeza.
1: Tu discorda do que eu tô dizendo?
4: Cara,
1: tu acabou de argumentar isso veladamente há 30 segundos.
0: Olha pra mim, estão me ligando.
1: Quem?
0: Ué?
1: Quem, Ivan?
0: Alô, Ivan?
1: Não, olha só.
0: Fala, Ricardo, tranquilo? Fala, liga aí. O que foi? Engante o Rafinha?
1: Ti?
2: Ligaram pro Ivan, não. Ligaram pro Manés.
5: Ah, muito bom.
4: Mas o que que o garotão machão de Manchester?
5: Por que tu fica pegando no meu pé do Fred que a gente mexe com orquídeas, mas tu tá toda hora fazendo comentário de novela? Acabou de fazer um aí.
0: Tá, tu só fala de novela.
2: Tu só fala de novela.
4: A novela tem entretenimento.
5: Ah, é orquídea
4: também.
5: E aí,
4: o que que esse programa é? É um programa de entretenimento.
5: A orquídea também.
4: Tu acha que quantos ouvintes não assistem
1: a novela? Faz um podcast pra comentar a novela.
2: Ia ser legal, hein? Quando era BBB, tu achava ruim a gente falar de BBB.
0: Por que tu não vai ali no segundo andar ali e pede pra uma coluna no Diário Gaúcho pra tu falar da novela.
1: Pô, ia ser legal.
4: Eu quero falar no programa. A não ser que tu diga, não fale mais da novela.
1: Não posso fazer isso.
4: Então vamos
0: seguir a novela da firma.
4: Aliás, ontem tava... Ah, não, ontem foi domingo.
5: Ontem foi domingo.
4: É, que às vezes os atrasados assistem no Globoplay.
1: Ah, entendi.
5: Ah, tá.
4: Muito bom.
1: A professora pergunta na sala de aula. Crianças!
4: Crianças!
1: Quero que vocês me digam nomes de coisas de chupar. Sim, eu não entendo porquê, mas sim, está no currículo. Aí a Mariazinha abre a roda dizendo:
6: laranja, professora.
1: Muito bom, Mariazinha. Agora você, batata.
7: Sorvete.
1: Excelente, batata. Muito bem, João, chegou a sua vez.
6: Lâmpada.
4: Não.
1: Sem entender muito, a professora pergunta: mas como assim, Joãozinho?
6: Bem, eu passei na frente do quarto da minha mãe esta noite e eu ouvi ela dizendo para o meu pai: apaga a luz que eu chupo.
2: É boa.
5: Essa é boa.
2: Essa é muito boa.
4: Nem que as crianças já entraram.
1: Um abraço a todos vocês. Mandou aqui o nosso ouvinte que não se identifica.
2: Sim, né? Não vai se identificar.
1: Ai, que loucura. Tenho mais um rapidamente aqui, Lelê, se tu me permitir. É sobre o Rafinha. O Rafinha anda bloqueando a nossa audiência. Fala, pretinhos, bom dia. Fetter, preciso esclarecer uma questão de extrema importância. Acho que o Rafinha Menegazzo me bloqueou no Instagram. E desde então ele não tem dormido. Tudo porque um dia eu apareci por lá usando um personagem clássico e mandei aquele comentário.
7: Opa, com licença, sua mulher é uma delícia.
2: Ah, não.
0: Mas é baixaria.
1: Desde então nunca mais consegui acompanhar o homem. Veio por meio deste humilde e-mail pedir uma investigação do Pretinho Básico. Fui realmente bloqueado ou estou apenas sendo vítima de uma conspiração digital?
8: Como é que eu vou saber?
1: Se bloqueado fui, gostaria de registrar aqui minha indignação, não pela perda do acesso ao Instagram do Rafinha, mas pela falta de consideração com um fã tão carinhoso que sou.
5: Público dele, né?
1: Rafinha, se estiver ouvindo isso, era um personagem, meu velho. Eu tava brincando.
8: Ah, para que era um personagem.
1: Não precisava apertar o botão vermelho.
2: Ah, eu acho que tá certo, Rafinha.
1: Um grande abraço, galera. Sou o Jean Lucas, motorista de Nove Eixos de Guarapuava, no Paraná.
5: Ah, é grande
1: o
5: caminhão dele.
1: Vamos ver o nome do garotão aí. Ele não mandou a arroba dele?
8: Não lembro.
1: Como é que nós vamos saber agora?
2: Não, mas, cara... Não
1: lembro. É, que se ele procura ele já pelo disse teu que perfil... Ele falou. Ele procura pelo teu perfil e não acha o teu perfil, é certo que tu bloqueou ele.
8: Não, um dia não pegou um dia bom, não gostei da piada e o Instagram é meu. Ninguém tem autonomia.
1: Não, aí eu acho que tu foi grosso.
8: Não, o Instagram é meu. Muito grosso. O Instagram é meu.
2: O
8: Instagram é meu.
1: Eu concordo. Eu concordo que é dele, mas não precisa dizer.
8: Não, não falei nada.
0: Tem que falar. Tem que pôr da real. Ele tem razão.
8: É que às vezes o óbvio tem que ser dito.
0: Nada, o cara fala assim: a tua mina é uma gostosa, uma delícia.
2: Aí sabe-se lá que foto ele postou da mulher dele pro cara dizer isso.
0: Entendeu? Os caras são tarados.
8: Eu nem sei, mas se eu bloqueia porque alguma coisa me incomodou. E é isso, desculpa, aí. O Instagram eu não gosto de isso gente chata.
0: Não, tem que bloquear esses lock aí. Tá, tem razão. Olha pra mim. Tu tá super certo.
8: Eu não falei.
2: Tá, imagina tu, Alexandre. Posta uma foto com a tua família. Aí vem o cara e diz: nossa, Alexandre, sua mulher é uma delícia.
8: É que tem que ter o time certo. Olha, pra fazer a brincadeira, né?
5: É verdade.
8: Do magrão ali. Ai,
0: menina, cara. Não, mas não tem que falar da mulher dos outros, cara. Não se fala da mulher do cara.
1: Só do homem. Aí tu tem razão.
2: Só do homem.
0: Vamos partir.
8: Não, folga em mim. Eu te falei, quando vem na família, vai tomar bloco. Folga em mim. Os caras passam e falam: ô, tu é motorista Hot Wheels? Ah, não, pulga. Tá tudo certo. Agora vem com outra parada.
0: Família não. Família não. É sagrada.
5: Aliás, falando nisso...
0: Família não se mexe.
2: Com nenhuma delas.
5: Tá ruim lá o banheiro lá de baixo. Lá.
8: Tá vazando?
5: Tá com umidade. Umidade embaixo. Lá.
0: Mas eu botei...
8: Acabei de olhar ali.
0: Mas eu botei o siliconezinho, não deu?
1: 12 minutos! 12 minutos para as 2 da tarde. A gente vai fazer um rápido show no intervalo. Não sei se tem mais uma aí, Lelê. Rapidinha, curtinha, tem?
8: Ah,
1: não?
8: Curtinha. Eu tenho uma curtinha.
1: Eu tenho. Qual é teu nome?
8: Rafael Menegas. Teu parceiro de vida é 30 anos.
0: Eu tenho uma piada.
2: O Ivan tem uma piada ali, ó.
8: Mas vai na piada, Ivan, né?
1: Não, eu prefiro prefiro tudo aí. Desde que não seja do mestre.
8: Não é. Obrigado, então Alexandre. Então fala pra Tayada. Me chamo Thiago, sou motorista de aplicativo e ouvinte assíduo do programa. Ele ouve ao vivo enquanto trabalha e pelo Spotify, os que não conseguem.
1: Que legal.
8: Parem com as listas, pois ao vivo na live não conseguimos ouvir, só fica fazendo mímica. E agora as partes das listas no Spotify estão sendo cortadas e ficam com 30 minutos de programa. O do dia 8 das 18 nem subiu no aplicativo.
1: Ah, não é possível.
8: Sou público de todos, mas fica aqui minha reclamação e acredito de mais ouvintes. Puxa, Les vida. Deixo um abraço e camigol.
1: Camigol, pô, ele tem razão, né? Porque se a gente perde um ouvinte, dois ouvintes a gente perdendo a live, um ouvinte já não é legal.
2: Ah, não, mas é que esse é um problema que sempre existiu. O YouTube, ele identifica...
8: ele bloqueia.
1: Mas se a gente estiver falando em cima da música, ele não corta.
2: Corta. O direito autoral e... A gente, para monetizar a live, não pode ter a live com música.
1: É.
2: Então, e assim como o Spotify, a mesma coisa.
1: Certo.
8: E agora?
1: É uma
2: então, por isso que a gente faz uma lista só por semana.
1: Perder
2: porque
1: ouvinte,
2: no rádio, onde é a nossa maior audiência, e onde um programa de rádio que fala sobre música...
0: A gente tem uma banda no programa. Que aí a banda tocava música e não caía live.
1: É verdade.
8: Vai, ia ser bem legal essas músicas legal.
1: Tranquilo de botar uma banda aqui dentro.
0: Isso. Não, mas era
1: dividir. Aqui, ó, aqui em cima.
8: Não, ia ser tudo. Massa. Que baita
2: eu
8: ideia.
2: Eu apoio, Ivan.
1: Uma mini band.
0: Isso. Mas nós botamos só a mini band. Botamos aqui no cantonato, tiramos esses troços.
2: Claro.
0: Botamos dois, três ali.
2: Dois guri. Um guri que canta isso. E toca guitarra e o guri da bateria.
1: Não tem como. Não viagem. Não tem como. Por que não? Olha só, quer um porquê? Por que não?
2: E se for três guri?
0: Tá, se for Sandrinho. Sandrinho.
8: Tu vai ter um que vai ser expulso duas vezes do programa.
1: Rápido show do intervalo, a gente já volta com o Pretinho Básico.
8: No mesmo programa.
1: O Pretinho Básico volta já. 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
21: Estamos de volta com o Pretinho Básico, 3 minutos para as 2 da tarde. Chegou a hora de abrir a votação para escolher o craque do Epibá. Hoje está dificílimo, cara.
22: Eu discordo.
21: Hoje está dificílimo. 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Só quem prova entende. Pode votar, o meu querido Lelê. Vota em quem?
23: Ah, eu vou votar no mestre.
21: Um mestre.
22: Perfeito!
23: Aquelas 3 piadinhas ali pras crianças.
22: Tá,
23: ah, boa.
22: É. A galera do Rock Gaúcho ama o mestre.
23: É verdade.
22: É verdade.
21: E tu, Rafinha Menegas, vota em quem?
23: Tá difícil hoje.
21: Hoje tá difícil.
23: Né? Teria alguém, certo, que iria ganhar, jamais votaria em mim. Eu vou retribuir o voto pro Lelê.
21: Certo. Um voto para o Lelê. Um voto para o Rafinha Menegas. Léo Oliveira, vai votar em quem, Léo Oliveira?
24: Difícil. É difícil.
21: Tá difícil pra todo mundo aí.
24: Tá difícil votar hoje, porque o voto que eu ia ter, ele rateou na cara do programa ali, então...
23: Seria o Feta, né?
24: Dá também, mas eu digo os outros ali, o Leandro e o Rafael ali, né?
23: É, eles enredaram.
21: É, enredaram. Bom, então não, só não, pode votar ou no Rafinha ou em mim. Tu vai votar em quem?
24: Não, eu não vou votar.
21: Então tu só pode votar no Rafinha.
24: Vou votar no Rafinha.
21: Beleza, votou no Rafinha. Por que que tu não pode votar em mim? Desculpa.
24: É,
21: não, tudo bem que eu não tenha feito um bom jogo, mas...
24: Não, mas é que eu achei injusta a expulsão do Palhaço Maionese.
21: Injusta?
24: Achei porque o garotão ali falou coisa, o outro falou coisa, e aí o garotão que só...
21: Bom, tá todo mundo amarelado, Maionese entrou de sola.
24: Não, ele só deu uma risada.
22: O que é uma tela com vários amarelinhos, Lelê? É um pretinho.
21: Tu, Gominho, vai votar em quem, Gominho?
25: Lelê Bortolassi.
21: Lelê Bortolassi.
25: Que identificou o rapaz, o comentarista de novelas da Rede Atlântica.
21: Perfeito, agora, né? Perfeito.
25: Vem aí a telenovelas.
21: Eu não sei quem mais curte novela aqui, mas nós temos um programa na TLTV que fala sobre cinema. A gente poderia colocar um programa na TLTV que falasse sobre novela. Rafinha e grande elenco.
23: Mas teria que ser boa a novela, que nem essa aí, né? Essa
25: bom,
23: é boa, né?
25: O Fogo no Parquinho com o Luiz Leite às vezes fala de novela. Acho que o Rafinha podia
21: olha
25: participar.
21: Olha aí, ó, quem sabe tu não entra lá no Fogo
25: como
21: no Parquinho.
25: Colunista.
21: Exato.
24: A coluna de Rafael Menegás sobre
23: claro, o Diário Gaúcho. É sobre quem ama coisa assim. Então é uma novela
21: vamos
23: muito boa,
21: já
23: tá no nível
21: que
23: da Avenida Brasil.
21: O Lelê também leva o meu voto e é o...
23: Por quê? Agora eu quero a justificativa. Porque os dois ferraram o programa no início e tu deixou os dois ali.
24: Não, não, como
23: vamos
24: ferrar
23: essa informação equivocada
25: eu
23: dizendo que o Lelê...
25: Eu não trouxe
23: sim,
24: eu tomei amarelo.
23: Trouxe tu disse
24: ele
23: que
24: ele trouxe
23: tinha
24: uma informação errada.
23: Errado.
24: Eu ferrei. É. Ele quis me ferrar.
23: E aí o Lelê ficou enredando. E agora quem vai ser expulso sou eu. Quem mereceria ganhar o craque do programa seria eu.
21: Seria.
23: Não. Seria. Eu joguei pra caralho.
24: É, mas não...
23: Trouxe informações da música popular brasileira.
25: Enredou no meio do Arlindo Cruz, falou do Jorge Ben.
23: Mas trouxe informações que são
21: mas,
23: reais.
21: Mas qual é a necessidade de trazer uma informação dessa nesse momento?
24: O que eu ganho aí?
21: Tem razão. Tu ganha um
23: Carpano.
21: Pack. Tu ganha um pack... De cerveja e imigração, pode ser a Lager Zero Carbo, Lelê?
23: Essa aí.
21: É essa que tu vai levar, Lelê. Parabéns pelo craque do episódio. Pretinho Básico vai voltar logo mais às 6 da tarde. Volte com a gente pra se irritar mais um pouquinho. Um abraço, até lá.
23: Por que que tu votou nele? A justificativa. O que tu achou que ele fez de
21: eu
23: bom no
21: programa? Eu votei nele por livre arbítrio.
23: Ah, tu tá nessa agora.
21: Hein? Livre arbítrio, votei nele porque
24: mas
21: eu
24: vota
21: quis
24: pela
21: votar
24: roupa,
21: nele,
24: né?
21: Cara.
23: Eu não.
24: É,
23: cara.
24: Tu vota na Rosaga porque ela é parecida contigo. E sim, não é, e
23: na
24: não é.
23: Na sintonia de informação, não, de ideias. Não,
21: cara, não, coitada meu. Da Rodaica, se ela
23: tá
21: foi
23: mal?
21: Parecida contigo, cara. Pelo amor de Deus, cara.
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0: semana. Começamos essa semana, segunda-feira, dia 14 de setembro, agora 2h07. Eu, @marina.soares, te faço companhia logo depois do Pretinho Básico. Tudo certo, gente? Como é que foi o fim de semana? Deu pra curtir, hein? Vem participar, essa semana tá boa demais, temas maravilhosos. E hoje eu quero saber de uma situação que parece ótima na teoria. Quando tu tem 15 anos, talvez um pouco menos, um pouco mais, tu jura que tu vai sim morar com a tua melhor amiga pelo resto da vida. Tu pensa, a gente vai morar junta em Londres e aí a gente vai ter um apartamento com vista pra... A gente sonha com essas coisas, fala sério, a gente sonha até tu precisar conviver com a pessoa que ela não tem o mesmo ritmo que tu, ela tira o lixo com uma frequência um pouco menor. Ela acaba deixando roupa suja em cima do sofá. Ai, gente, morar com estranho, você moraria? Com o melhor amigo é melhor, pior? Duda Martins, qual tu acha que seria teu maior empecilho, teu maior problema nesse caso? Boa tarde, amiga.
1: Boa tarde, Minas. Boa tarde, Santa Catarina. Estou aqui sem voz, tá? Já vou deixar isso bem claro nesse programa. Mas o meu maior problema seria a conversa. Claramente, porque eu sou uma pessoa que eu preciso que alguém esteja em casa comigo pra falar, pra conversar. E nem todo mundo é assim, entendeu? E a bagunça também, eu sou um pouquinho bagunceira. Só que eu vou jogar essa pergunta pra nossa audiência. Vou perguntar pra vocês. Você já morou com um amigo? Deu certo? Foi realmente uma boa fase da tua vida ali na universidade? Ou tu saiu de casa e não olhou pra trás? Foi morar sozinho. E pra quem nunca morou com um amigo, nunca dividiu um apartamento? Você teria coragem de dividir o teto com alguém? Ou tu é metódico até demais? Ingrid, conta pra gente como a galera pode participar hoje.
2: Oiê, boa tarde, Minas. Boa tarde, Santa Catarina. Então já manda sua mensagem aqui pro Whats de Floripa no 489-9188-1009 e a gente começa o programa lá no YouTube Atlântida SC.
0: 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Vamos com a loirinha? Luísa Sonza, Diferentemente, no YouTube Atlântida SC, o bate-papo começa, bora!

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1: 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Estamos de volta com o Programa das Minas nessa segunda-feira, dia 14 de setembro. Se você faz aniversário hoje, feliz aniversário, meu querido. Manda mensagem pra gente. 489-9188-1009. No PDM de hoje, a gente quer conversar sobre um tema sensível, que é sobre dividir a casa com alguém. Pode ser um amigo, pode ser um estranho, pode ser aquele momento que tu se muda pra morar com aquela pessoa amada e percebe que perdeu todo o tesão, todo o charme daquela pessoa, porque ela é porca. Você tem uma história assim? Manda pra gente. 489-9188-1009. Ingrid X. Calisto.
2: Olá.
1: Você moraria com uma melhor amiga, assim? Moraria com a Rafa?
2: Eu... Vamos explicar pra nossa audiência. Rafa é a nova estagiária aqui da Atlântida, melhor amiga de Ingrid. Uhum. Rafa está sentada do lado da Ingrid.
1: É, e aí eu quero saber.
2: A Marina tá fazendo essa pergunta bem diretamente.
1: Mas eu posso falar claramente, eu jamais moraria com a Duda.
2: Jamais!
1: A nossa amizade ia acabar.
2: A gente ia se brigar trabalhando.
1: Jamais, entendeu? Então, zero problema tu falar com a Rafa.
2: Acontece. Não, mas eu acho que eu moraria com a Rafa, tá?
1: Vocês são bem de boas.
2: É porque a gente já teve a experiência de, vamos viajar juntas, ou vamos passar um final de semana inteiro juntas e tal. E aí a gente se desentendia com todos os outros, menos nós duas. Vocês.
3: Mas assim, uma coisa é você ser um complô dentro de um grupo.
1: É.
3: Outra coisa é vocês duas.
1: Sim.
3: Ali, entendeu?
1: Entre nós. Não, eu tenho certeza que se tivesse num grupo, eu e Duda viraria complô contra os outros.
3: Claro.
1: Mas só eu e ela, a gente ia se pegar no pau, entendeu?
2: Tem
1: essa diferença.
3: Porque o viajar é uma coisa.
1: É.
2: Na
1: viagem eu sou exemplar.
2: Com certeza.
1: Na viagem eu sou um exemplo, gente.
2: Claro.
1: Limpo tudo certinho.
2: Eu não sou exemplar em nenhum lugar.
3: Viajar não tem chegar em casa às 7 horas da noite morto de cansado do trabalho. E daí você vê a louça na pia e você fica puto, entendeu?
1: Exatamente, não tem, viagem é outra.
3: Viajar é tipo assim, ai que legal, lavamos a louça.
1: É, eu não sei vocês, na viagem eu encarno a persona maravilhosa que eu sempre quis ter aqui. Levanta às 6 da manhã, vê o sol nascer, arruma a cama, entendeu? Eu nunca arrumo a cama, gente. Vocês arrumam a cama?
2: De vez em quando. Eu comecei a ver que era ruim não arrumar.
1: E tipo, por quê? Como assim?
2: É que eu vi um negócio na internet, tipo assim, não, se você acorda de manhã, você nem arruma sua cama,
1: você já tá falhando.
2: Eu vi isso entrou na minha cabeça, e aí todo dia de manhã eu olho assim, eu falo, cara, eu vou sair, eu vou deixar a cama arrumada. E eu fiquei meio pirada com isso, no começo eu pensei, é imaginação do povo isso aí. Aí eu pensei, cara, na verdade, vou deixar a cama arrumada,
1: se
2: vai que muda algo.
1: Custa nada,
2: vai que muda
1: algo. Eu vi um babado que era assim, tu tem que acordar, arrumar a cama, pro anjinho da guarda saber que tu saiu de casa. Porque daí ele vê a cama arrumar. Ah, não tá aqui.
3: Não, essa lógica de vocês duas aí tá.
1: É uma boa, vai.
3: É uma que quer ser super produtiva às 7 horas da manhã, que tem que arrumar a cama, senão o dia começou errado.
1: Eu sou capaz.
3: A outra achando que o anjo da guarda vai abandonar porque não arrumou a cama.
1: E a Duda entregou.
3: O anjo da guarda mais burro do universo. Meu Deus, não tá me olhando? Eu tô fora de casa.
2: Eu arrumei a cama, eu não tô em casa.
1: É só pra saber.
2: Não,
1: mas,
2: é.
1: Ó, Duda, tu moraria com uma pessoa assim... Ah, teu namorado, né, pra dividir cama. Mas assim, tu gosta de arrumar cama e ele nunca arruma a cama.
3: Não, porque eu também não gosto de arrumar a cama.
1: Faz. E tu, Ingrid?
2: Eu gosto de arrumar minha cama.
1: Mas se a pessoa que tu mora, que divide a cama contigo, nunca arruma?
2: Aí...
1: Temos um problema.
2: É que eu vou arrumar, né?
1: Mas daí tu vai ficar arrumar. Sempre tu responsável, tu não vai se irritar com isso.
2: Eu acho que não.
1: Não?
2: Eu acho que me irritaria mais
3: coisa tua,
2: ter a cama não arrumada, entendeu?
3: Mas é que eu acho que assim, tem, mas é que eu acho que assim, tem uma lógica também por trás disso. Eu não vou acordar de segunda a sexta, 7 horas da manhã pra vir trabalhar e querer arrumar a cama todo dia. Mas se eu vou ficar em casa o dia inteiro, daí eu vou arrumar a cama. Porque daí é pra cama não me chamar pra ela, entendeu? Agora, se eu levantei, eu já sou obrigada a sair de casa porque eu tenho que ir pro meu trabalhinho... Então deixa a cama desarrumada ali, que quando eu voltar eu já vou dormir nela.
2: Exatamente, mas isso faz muito sentido, porque eu levanto e já saio, eu volto e já deito.
3: Exato.
2: Então,
3: tipo assim, se eu vou ficar em casa o dia inteiro, daí eu arrumo a cama. Pra não ter aquela coisa do tipo, opa, eu vou ficar aqui, eu vou ficar deitado. Eu vou descansar, entendeu? Não, a cama tá arrumada, tá bonitinha, porque eu tenho que fazer outra coisa. Acho que é um pouco assim.
1: Gente, o Beto trouxe uma participação que eu tô meio em choque. Ele falou aqui, ó, arrumar ou não arrumar a cama entra numa condição. Se você arruma a cama com frequência, você pode estar aumentando o acúmulo de bactérias no local. mas deixa tudo bagunçado, ou então deixa ela de forma que possa arejar sem que fique acumulando as bactérias de uma coisa por cima da outra. Achei, é verdade, faz sentido. Ai, gente, eu sou defensora do todo fim de semana botar no solzinho.
2: Ah, é bom.
1: E já me falaram que não faz diferença nenhuma, tá? Porque, tipo, dentro do travesseiro, os ácaros vão continuar lá. Que não, o sol não chega lá. Mas em minha cabeça...
3: Mas deixa os ácaros, pior é se fosse piolho.
1: É verdade.
2: Nossa,
1: não, se fosse piolho. Tá tudo bem nesse nível, né? Vamos ouvir a nossa audiência que tá mandando áudios pra cá, bora ouvir.
4: Oi, meninas, tudo bem?
1: Oi.
4: Nossa, na abertura do programa... Falando de morar em Londres, né? Só não foi com a minha melhor amiga.
1: Tudo!
4: Mas foi bem isso que aconteceu comigo. Eu já namorava um cara há muitos e muitos e muitos e muitos anos, gente. Muitos anos.
1: Muitos.
4: E eu decidi estudar em Londres e fui. E fiquei um ano lá sozinha. E aí ele falou: não, vamos encontrar contigo e tal. Aí a gente casou lá em Londres e tal.
3: Ai, que chique.
4: Mas, gente, eu fiquei casada há menos de um ano. Porque é muito difícil a convivência. Quando você namora com alguém, aí você tá de saco cheio, só pra tua casa, né? Casa dos meus pais, no caso, e ele morava com os pais dele também. E tá tudo 10, né? Fica uns 2, 3 dias sem se falar, uma semana, sei lá, desbaratina. E vida que segue, né? Vida que segue. Mas Londres é tudo muito, muito caro, muito pequeno. E a gente morava num flat, que um flat é um quarto grande.
1: Tá.
4: É, né? Só um nome besta pra eu te dizer que é um quarto grande.
3: Kitnet, bebê.
4: Então, assim, não tinha qualquer problema, é muito difícil. Foi muito difícil. Então, a gente ficou, no total, 13 anos juntos.
1: Nossa, vocês ficaram 12 anos namorando.
4: Mas casados, gente... Menos, muito
1: Caraca.
4: Menos de um ano. Então tem que pensar bem. Principalmente se for morar fora, que os lugares são muito pequenos. Não dá nem pra chorar. Vai chorar no banheiro. Tchau, meninas.
1: Tchau, querida. Tchau, obrigada pela participação. E ela trouxe um ponto que é muito tenso. Porque assim, tanto em amizade quanto em namoro, a gente acha que conhece a pessoa até morar junto. Porque quando mora junto, tu conhece detalhes que tu não queria conhecer, na verdade. E que ele não agrega muito, ele só faz perder o charme da pessoa, perder um pouquinho a admiração. Porque ou tu para de admirar um pouquinho, ou tu vê, não, esse defeito eu aceito. Mas tu não passa a ver qualidades nela. Tu passa a ver defeitos, entendeu? Dificilmente tu vai ver novas qualidades, mas defeitos tu vai ver todos. Tipo, ah, ela é uma pessoa que... Putz, na real, esse fio dental ele tá durando muito. A pessoa não passa?
3: Aham.
1: Uhum. Tá durando demais. Ela não usa.
3: Putz, esse sabonete tá aqui há muito tempo.
1: Uhum.
3: Por que que ninguém trocou esse sabonete?
1: Putz, a saboneteira tá suja. É uma pessoa que não limpa a saboneteira?
3: É.
1: E aí, pá, tu vai perder.
2: Nossa.
1: E é uma coisa que tu nem pensa, entendeu? Uhum. Tipo, porque quando tu tá ali vivendo tua vida, namoro, vocês não vão dividir isso de ter que limpar uma saboneteira. E é uma coisa da vida real, que tu tem que limpar uma saboneteira. E aí, se é uma pessoa que não liga pra saboneteira... Vai dar uma hora que tu vai se irritar.
3: Vai.
1: Pô, isso aqui tá com sujo, tá com resto de sabonete de 2 anos atrás. E a pessoa não quer limpar. Mas que ódio! Essa crosta de pasta de dente que tá na pia, que a pessoa não tirou. Gente, é babado fortíssimo.
3: É.
1: Porque assim, na real, a gente acha que a gente tem uma convivência normal na nossa família. A gente acha que não, minha família é super normal, tipo, tá tudo bem. Só que quando tu começa a conviver com uma pessoa que foi criada em outra família, vocês percebem que cada casa é uma casa.
3: Exatamente.
1: Vocês têm manias opostas, assim, completamente. A pessoa olha, como assim tu usa a mesma toalha pra toda a família? Já vi família assim, gente.
3: Meu Deus, que... eu ia falar de toalha agora, mas eu não ia falar isso, não.
1: O que que tu ia falar?
3: Porque na minha família, foi uma questão que aconteceu engraçadinha esse ano. A gente tem a toalha de cada um. Nem sempre tem o nome, mas tipo assim, ah, a toalha azul é do João, a toalha verde é da Maria, a toalha bege é da Andréia. E assim vai, entendeu? Só que no meu namorado, a casa dele é meio tipo assim, a toalha que estiver limpa pegou, usou e vai ser tua e depois lava e passou, entendeu?
2: Na minha casa
1: na minha também.
3: E daí a minha avó resolveu fazer assim, ó, vou bordar o nome de cada um na toalha.
2: Nossa!
3: Então ela comprou as toalhas e bordou o nome de cada um. Pra deixar na casa dela, porque as toalhas iam ficar lá em casa porque era da casa dela. Só que dela entregou pro meu namorado e ele achou que a toalha era pra ele, que era pra ele levar pra casa
1: dele.
3: Aí ele levou pra casa dele. Daí minha avó daqui a pouco pensou assim, Maria Eduarda, você viu onde é que foi parar a toalha do seu namorado? Não sei onde é que tá. E daí a gente se olha e a gente disse, meu Deus, ele levou pra casa. Ele não entendeu que, tipo, a toalha era pra ficar ali, pra cada um ter essa toalha em casa. Daí eu fiz ele voltar.
5: É muito doido, porque realmente... Cada família tem o seu jeito. E eu fiquei muito surpresa, gente. Se vão me chamar de porca, pois pode chamar. Que eu fiquei em choque que as outras famílias, cada pessoa usa um sabonete. É isso na casa
2: não,
5: de vocês?
2: Não.
5: Não, né? Um sabonete pra todo mundo,
2: todo mundo, toda galera.
5: Então, eu descobri que tem gente que acha isso nojentíssimo. Que é tipo, não, é um sabonete para cada. Não, aí fica cinco sabonetes no box?
3: É. Como é que sabe qual que é o teu? Né?
2: Tem que comprar assim, eu acho que... Não sei. Eu não consigo nem entender.
5: É sabonete, tu pega, bota na água, pronto, ele tá limpo, porque ele é um negócio que limpa, então ele se limpa.
2: Ele se limpa.
3: Ele é auto-limpante. Tipo assim, esse final de semana muita gente vai dividir o mesmo banheiro, a gente bota dois sabonetes, entendeu? E daí a pessoa pode escolher ali, mas... Tipo...
5: Também, eu nunca vi isso, mas cada família tem sua regra. Imagina tu vai morar com um amigo que a regra dele é tipo, não, cada um tem seu papel higiênico. Não, cada um tem o seu...
2: Tem doido pra tudo.
5: Bora ouvir nossa audiência.
6: Oi, meninas. É Ivonete Dias, de Florianópolis. Pra morar junto com amiga, se for estudante, tá fazendo uma faculdade, e claro que o aluguel é caro e tudo, até dá pra conviver, e até por necessidade, né?
5: Obrigado.
6: Porque tu vai dividir, e as pessoas são muito diferentes uma da outra, então a tua regra não é a regra da outra pessoa. Mas uma mulher que já tem a sua vida, já trabalha, já tem o seu dinheiro, vai estragar a amizade, porque ninguém é igual a ninguém, né? Então cada uma tem o seu canto. Sabe? Pra não estragar a amizade, pra amizade ser eterna. Sabe? Porque em algum momento tu vai colocar pra fora quem tu é e a pessoa não vai gostar.
5: É, exatamente. Olha aqui, o Gustavo mandou. Aqui em casa são quatro pessoas e cada uma tem o seu sabonete, pasta de dente e toalha.
2: Mentira.
5: Pasta de dente?
3: É uma coisa meio assim. A pessoa tem a necessaire, bota dentro da necessaire e vai no banho, toma banho e guarda, né?
5: Ai, mas que agonia ter que todo dia guardar.
3: Nossa. Isso pra mim é muito tipo assim, tô morando numa república.
5: É, eu sinto isso também.
3: Muito tô morando numa república. Amor, são pessoas que você conhece.
2: Nossa, isso é muito viagem de amigos.
3: Exatamente.
5: Que loucura, né?
3: Não, são seu pai e sua mãe, entendeu? Que isso?
5: Cara, mas isso que a nossa diva Ivonete falou aqui faz muito sentido. E é algo que eu falo pro meu namorado e ele ainda não entende muito bem. Porque ele ainda mora com os pais. E eu moro sozinha, já faz alguns anos. Então, eu criei a minha própria vidinha, minha própria mania. Eu não me julgo, porque eu sou eu. Eu e eu mesma, entendeu? Aí eu falo pra ele, pá, não tô afim de dormir na tua casa. Tipo, não é nada contra a tua casa, mas é a minha casa, sabe? É o que é meu. Aí ele, pô, mas não tem nada a ver, todo mundo te recebe bem. Eu falei, sim, mas é a minha casa. Não, sim, eu não
2: a sua dinâmica.
5: Eu não sei te explicar, mas é... Quando a gente fica independente mesmo... A gente cria realmente uma coisa assim de que, cara, não faz sentido eu dormir na casa de outra pessoa.
3: Essa aqui é a minha cama.
5: É a minha cama, é o meu travesseiro. Eu vou babar no travesseiro de outra pessoa, eu não quero. Eu não tô afim de sentir a baba de outra pessoa. Eu não quero.
3: Ai, Marina, que nojo.
5: Eu não quero. Muito obrigada, eu não quero. E você da audiência, conseguiria morar com um amigo? Acha que acabaria a amizade? Manda sua participação pra gente. 489-9188-1009. Vamos com Dracula. Jenny Remix tem Impala. Bora!

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11: 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Estamos de volta com o Programa das Minas nessa segunda-feira. Te perguntando, você moraria com um colega, um amigo, seu melhor amigo? Manda sua opinião pra gente. 48991881009. Temos áudios por aqui. Bora ouvir o que a nossa audiência tá querendo dizer pra gente.
12: E aí, Minas, beleza? Oi. Firma de Massaranduba. Eu morei numa cidade vizinha aqui de Massaranduba, chamada Guaramirim. E eu trabalhava numa empresa de roupas fitness e tive que morar um tempo numa kitnet que tinha quase 30 moradores. Meu Deus. Mas não dá. Opa. Cozinha não compartilho. Eu não usava a cozinha. Eu comprei um micro-ondas e comia miojo para não ter que compartilhar a cozinha, porque era feio o negócio lá. Então, um abraço para vocês aí.
11: Abraço, querido. Obrigada pela participação.
10: Mas é difícil.
11: O Robson mandou aqui. Só um comentário bobinho. E quando o sabonete compartilhado tá cheio de pelo?
10: Ai! Tem uma coisa que me deixa estressada, é isso.
11: Ai, gente. Aí, isso
10: se
11: é o
10: tem
11: tipo
10: uma
11: de
10: coisa
11: que
10: me deixa estressada, é isso. Gente, eu já tenho nojo do meu próprio cabelo. Imagina do cabelo dos outros, entendeu?
11: Não, se for cabelo, tá tudo bem, né, amiga?
10: Você entendeu o que eu quis dizer? Não. Entendeu o que eu quis dizer? É. Eu não quis usar essa palavra,
11: é
10: amiga.
11: É que pentelho, realmente.
10: Não.
11: É inaceitável.
13: Não, aí é
11: inaceitável.
10: É difícil.
11: Encaracolado. Tu para. Não, mas olha, mas que ódio que dá, gente. Pelo amor de
10: não,
11: santo
10: cara,
11: Cristo.
10: Me estressa. E outra coisa que eu falar que me estressa, porque eu faço. Então eu sei que estressa. É deixar o cabelo na parede do banheiro.
11: Não.
10: Porque eu deixo.
11: Eu matava.
1: Fazendo desenho.
10: Eu deixo. Mas eu deixo, daí eu saio do banho, pego um papelzinho e tiro.
11: Não, tá, sim. Então a pessoa não vai nem saber.
10: Ou então eu deixo e digo pro meu namorado lá tirar pra mim que eu tô com nojo.
11: Nossa, eu te matava.
10: Entendeu? Só que assim, quando eu entro e tem cabelo dos outros na parede, eu fico estressada. Eu digo assim, eu faço.
11: Ah, o teu pode.
10: Eu faço.
11: A bonitona pode.
10: Porque eu tenho nojo do meu próprio cabelo, gente. Imagina do dos outros, entendeu?
11: Ai, meu Deus do céu.
10: Não tem como.
11: Gente, é muito complicado. A gente tava falando no YouTube Atlântida SC sobre guarda-roupa, como muitas vezes ele fica vazio, porque a roupa tá toda no varal, a gente não passa roupa, enfim. E eu ia falar que a forma como a pessoa estende roupa é sim motivo de briga. Porque o que que acontece? Vocês já repararam que tem umas roupas que tu precisa estender de determinada forma, senão ela vai marcar, se ela for de malha, se ela for... Gente, eu já briguei com o meu cunhado por isso, que ele estendeu um vestido meu, lindo, que eu tinha usado uma vez, e ele era de malha, azul marinho, e ele pegou, botou no varal ele dobradinho, e ele botou um grampo no meio da saia, assim, ó, mas no meio
10: ficou
11: da malha.
10: Ficou um finco?
11: Ficou um finco, eu nunca mais pude usar. Ficou marcado ali, ficou em relevo. Claramente, o grampo. Isso, olha, pra pessoa estragar a roupa, pra ela manchar
10: a
11: tua roupa.
10: E outra coisa, fica a dica, calça, na verdade, grande parte das roupas, se você vai estender no sol, é do avesso. Uhum. É do avesso, porque calça encolhe, entendeu? Fica desbotado e encolhe quando
11: bota
10: no sol.
11: E aí, se fizessem de outra forma, tu ia se irritar? Eu, por exemplo, caguei pra isso.
1: Eu descobri essa agora, na verdade.
10: A roupa encolhe.
1: Lá em casa.
11: Ah, e a minha...
10: A roupa encolhe, eu já perdi calça por isso, entendeu? Me estressa sim. Faz certinho se a roupa dos outros faz certinho, se a tua for.
1: Eu e a Duda, a gente já ia se matar, que eu ia estender coisa normal.
10: Da tua roupa, ok, a minha tu não ia chegar perto.
11: Ai, meu Deus. E Ingrid, o que, que o pessoal tá mandando aí pra gente, amiga?
1: Mandaram aqui, meninas, eu tive um problema em morar junto com um colega de trabalho. Eu trabalhava fazendo inaugurações de mercados e a empresa me deu um parceiro de trabalho para facilitar as coisas. Um sufoco. E, cara, comia tudo que eu comprava pra pôr na geladeira. Pedia dinheiro emprestado todo dia e ainda chegava chapado todo dia no final do expediente. A casa ficou com cheiro de cachaça e mijo. Ô, nojeira. Parecia um boteco. Até que ele chegou um dia bêbado, confundiu a geladeira com o banheiro e mijou dentro.
11: Ah, não.
1: Esse foi o fim da parceria. Busquei um aluguel em outro lugar e fugi desse encosto.
11: Gente.
10: Esse foi o fim.
1: Gente.
11: Cara, eu acho que aguentou muito e ainda foi simpático.
1: Não esse tem como, foi
11: não, não tem condições.
10: Gente, é que assim, tem lugares que não se procura colega de quarto no trabalho.
11: É, não.
10: Na escola, na faculdade. Não, entendeu?
11: Gente, eu realmente acho que é melhor tu morar com um desconhecido do que com um amigo.
10: É.
1: Sim.
11: Porque eu acho que quando é um desconhecido e não tente virar amigo. Porque se virar amigo, tu vai criar confiança.
10: Continue sendo colega.
11: É, quando é só colega, tu pensa, pô, eu não vou fazer isso porque, pô, é um colega, ele não tem que receber isso. Ele não tem a obrigação sentimental de aguentar uma louça suja tua. Então é tudo mais organizadinho, eu sinto.
10: Sim.
11: Quando é uma pessoa que tu não conhece.
10: E aquela tipo, intimidade. Rotina diferente.
11: É.
10: O problema é quando a pessoa tem a mesma rotina que você. Gente, vocês vão estar em casa se olhando assim no mesmo tempo, entendeu?
11: Horrível.
10: Não. Pega uma rotina diferente, que daí tu não vai ter que também conviver tanto com a pessoa. Daí tu finge que tu tá sozinho.
11: Assim. Ô, Ingrid, e por exemplo assim, ó. Tô morando contigo, a gente divide um apartamento. De repente eu começo a namorar meu lindo Gustavo. E aí ele... Chega sexta e sai segunda. E aí?
1: Ah, gente, é uma bucha, né? Que aí do nada é outra pessoa.
11: Vai tomar banho, vai usar papel higiênico.
1: Mas é que eu acho que isso é um pouco de senso, sabe? Eu acho que tu tem que ter o senso de, nossa, o Gustavo realmente está vindo todo final de semana. Tu vai levar o Gustavo todo final de semana? Precisa disso pra passar o final de semana inteiro? Eu acho que tu tem que ter um combinado com a pessoa também, sabe?
11: Tem que ter um limite, senão a pessoa começa a participar ali do racha do
1: aluguel,
11: né?
1: Que é isso? Tá louco? Nossa, o Gustavo comendo da minha margarina? Não. Eu comprei pra nós?
11: E imagina, tu ouve ADR.
1: Nossa.
11: Ouve ADR, tu tá querendo almoçar e aí eles estão chegando ali na sala. Ah, não sei o que, tu não comprou a margarina da Ingrid, desgraçado. E aí chega, oi, tudo bem? E aí tu tem que fingir que nada aconteceu.
1: Boa tarde, tudo
11: Ai,
1: bom?
11: Ai, que climão!
1: Nossa! Não, gente, não dá.
11: Eu acho que assim... O limite de morar junto com um colega, assim, é começou a namorar. Começou a namorar, acabou. Não tem como. Não tem como, porque a pessoa vai ser obrigada a conviver. Inclusive, isso, eu conheço umas amigas que isso foi motivo de briga, tá? Que o namorado começou a ficar muito lá, muito lá. E aí as amigas, tipo, depois de um tempo, tiveram coragem de falar. Então, fulano vai ter que começar a participar das contas, né? E aí elas, tipo, morrendo de vergonha. E a guria, tipo, não, nada a ver, ele não mora aqui, não sei o quê.
1: Uhum.
11: Ela, mas amiga, ele tá morando? Tá morando?
1: Sim.
11: Tá ficando aqui 5 vezes na semana, tá morando. E aí, aquele climão, né? Porque, ah, beleza, as roupas dele não estão lá.
10: É que o foda é que só tem maluco nesse mundo.
11: Só
10: né?
11: tem maluco.
10: A pessoa não pensa,
11: gente,
10: cara.
11: Sem noção.
10: A pessoa não pensa, gente. Uma coisa é uma visita, uma visita.
11: É, visita.
10: Uma
11: visita
10: coisa é uma visita, outra coisa é rotina, entendeu?
11: Não, totalmente.
10: Mas a gente recebeu uma participação aqui, inclusive, do Gabriel falando exatamente isso. Dividi casa com um grande amigo e tudo era muito legal. Até que ele arranjou uma namorada e ela fez da vida um inferno dentro daquela casa. Cara, acontece muito. Acontece muito, porque daí... Nossa, e com o homem deve ser pior.
1: Deve.
10: Porque daí a mulher entra na casa e quer começar a mandar.
11: Aham.
10: Uhum. E quer começar a organizar as coisas.
11: É, e assim, eu não quero generalizar e tal, mas é que o homem, ele, no geral, ele é porco. Né, eu vou dizer assim, no geral, né? Então, a mulher não vai aceitar. Não vai aceitar isso. Eu acho que assim, ó, homem morar com mulher... É mais difícil ainda. Tipo, amigos em que um é homem e outro é mulher. Acho que é mais difícil ainda.
1: Uhum.
11: Porque daí tu vai ter que aguentar o pelo de barba na pia.
10: Tu não vai ter que aguentar, não.
11: É que homem faz isso como se não fosse nadar.
10: É briga, é motivo de briga. O cara é porco, vai aprender a não ser porco.
11: Ah, bem tranquilo, né? Uma convivência ótima, né, amiga?
10: Não, acontece.
1: Tranquilinha.
10: Se a pessoa não tem senso, a gente bota senso na cabeça da pessoa.
11: Cara, temos um áudio aqui. Eu não lembro se tocou. Vocês me avisem se tocou, tá?
10: Tá, bora.
13: Boa tarde, meninas. Paulo Ricardo de Criciúma. Não. Parabéns pelo programa.
11: Obrigada, querido.
13: Isso de dormir na casa dos outros, ou dividir a casa com um amigo, tem tudo pra dar problema.
10: Tem.
13: Cada um tem suas manias, né? Tem gente que dorme cedo, tem gente que dorme tarde,
11: ah,
13: tem
11: yeah.
13: gente que ronca, tem gente que não ronca, tem gente que fuma, tem gente que bebe. Tem pessoas que entram com calçado dentro de casa, outros não. E não é fácil. Não é fácil para um casal se dar bem. Imagina dois amigos. Parabéns pelo programa.
11: Obrigada, querido. Mais um áudio.
14: Fala, meninas. Boa tarde. Cara, eu morei 2 vezes. A primeira vez eu dividi um apartamento com um colega, onde de fato ele era muito folgado, que não fazia nada. Ele até cozinhava, mas era só cuscuz com ovo. Né? Eu, como sei cozinhar, gosto muito disso. E aí foi um tempo meio complicado. Já o segundo, que eu dividi o apartamento com um amigo meu, já era mais de boa. Ele cozinhava, eu também cozinhava. E aí a gente conseguia dividir as coisas bem tranquilo. Mas era muito massa. E é bacana porque a gente conseguia, né? Um entendia o outro e era muito, muito massa.
11: Olha só, tem como dar certo, gente.
10: Tem.
11: A gente tá aqui falando só coisa negativa. Todo mundo sofreu, mas tem como.
10: Mas o Diva de Criciúma, ele acertou no que ele falou dos horários.
11: É.
10: De você é uma pessoa que dorme tarde, uma pessoa que dorme cedo. Porque eu já vi histórias, não sei se foi aqui no PDM ou se eu tô confundido com alguma história que eu vi na internet. Mas de gente que, tipo assim, o colega de quarto ficava jogando até altas horas da madrugada, joguinho de tiro... Que faz piu-piu-piu-piu-piu.
11: Ah.
10: E a pessoa querendo dormir.
11: Nossa,
10: entendeu? Complicado.
11: Complicado.
10: Sim, apartamento já dá problema. Ontem estavam reclamando de mim lá no meu apartamento que eu tava escutando Rock in Rio muito alto. Imagina! Imagina! Vizinho de porta! Vizinho de porta, não quero dar de cara com você, entendeu? A TV tava no volume 12. Eu falo mais alto do que o volume 12 da TV.
1: E é verdade?
10: Você não tinha direito de reclamar da minha Zara Larsson. Imagina! É uma pessoa que mora comigo reclamando que o volume da TV tá muito alto.
11: Insuportável, gente. Meu Deus do céu. A gente poderia ficar umas 3 horas falando sobre isso, porque o tanto de participação, o tanto de tópicos, né? Mas tá na hora de julgar nossa audiência.
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19: Oi, minas. Boa semana pra todas. A história é a seguinte. Eu e minha namorada tínhamos dado um tempo no relacionamento por desgaste e desentendimentos mesmo. Durou 1 semana. Nós resolvemos reatar. E depois de uns dias, eu descobri que um amigo dela, que eu nunca mais tinha ouvido falar, reapareceu e estava falando com ela. Criou um grupo no WhatsApp com ela e outros amigos para saírem de rolê e etc. Eu achei muito estranho que isso tenha acontecido justamente no período em que estávamos terminados. E perguntei pra ela se ele estava na maldade e com segundas intenções na criação desse grupo para reencontrar velhos amigos. Ela me disse que seria impossível, pois ele nem tinha ficado sabendo do término. O que acontece é que ele sabia sim, justamente porque foi ela mesma quem falou pra ele.
1: O mais bizarro de tudo pra mim é que ela jurou diante de Deus, e ela é cristã,

0: uma vírgula, e ela é cristã, dizendo, inclusive, que poderia ter ido pro inferno se fosse mentira.
1: Nossa.
0: E, no final das contas, de fato era mentira.
1: Vai pro inferno.
0: Ela me falou que o contato com ele tinha sido muito breve e que tinha acontecido em um dia só. Coisa de tipo, oi, troquei de número, salva aí meu contato novo. Mas não foi só isso. Como relatei, eles conversaram sobre o término e o cara inclusive me chamou de fresco por ter terminado. Eu tô errado em não conseguir mais confiar numa pessoa assim? Sinto que minha confiança nela morreu e reatar seria uma decisão muito mais emocional do que racional, não acham? Como ficaria a confiança de vocês num caso assim? Duda?
1: Cara, até o início eu tava pensando, tá, vá, um amigo voltou, tudo certo, deixa rolar. Só que ela mentiu, né, cara? É. Mentira, ela jurou por Deus e era mentira. Nem Deus tá do lado dela dessa vez, entendeu? Então quem sou eu pra ficar? Quem sou eu? Nem Deus tá do lado dela. Então acho que assim, tá certo de não confiar. Não acho que seja necessariamente um motivo assim pra pá. Acabou totalmente o relacionamento, nem sei quanto tempo vocês namoravam, não lembro se falou ou não, mas enfim. Acho que não é necessariamente um motivo pra acabar de vez, só que é sim um motivo pra ter um pezinho atrás. E se tu acha que tu continua no tempo, continua. Eu acho que tempo quem dá é relógio, eu acho que eu termino ou fica. Mas é, vê aí, entendeu? Mas ela mentiu, ficou feio. É isso.
0: E você, Marinex?
2: Eu acho que ela tava, era muito feliz de terminar. Gente, deu uma semana, ela já criou grupo, já não sei o quê. Já, ela tava feliz, assim. É.
1: Ela contou pros outros.
2: É, bom sinal não é. Porque quando a gente tá num tempo, é um tempo. É pra sofrer um pouquinho.
1: Às vezes
2: ali.
1: A gente nem conta pros outros.
2: Que é, entendeu? Porque não é uma coisa muito legal, assim. E ela ter jurado em nome de Deus e ter... Ah, não, pesadíssimo, Ingrid, pesadíssimo. Não consigo,
0: ai,
2: não.
0: Isso de jurar em nome de Deus me pegou,
2: me
0: gente.
2: Pegou me pegou muito.
0: Ela é cristã?
2: Eu acho que ela é mitomaníaca, cara.
0: Não sei, eu acho
1: louca.
0: Que ficou meio
1: acho
0: chato essa
1: parte. Acho que ela tá
0: querendo
1: parte. Ir pro inferno.
2: Não, pô, e é uma, tipo, uma mentira que nem é uma grande coisa.
0: É.
2: Tipo, ela podia ter falado a verdade,
1: ela quis esconder,
2: tá,
1: ela quis esconder
2: pois
1: de propósito.
2: É, mas,
1: de propósito.
2: Tipo, não é tipo, ela tá escondendo uma traição, então ela precisa mentir. Não, é tipo, ela escondeu o que ela contou. É uma coisa ridícula pra se mentir. Ai, gente.
1: E outro cara tá te chamando de fresco? Manda ele lá pra casa do, entendeu?
0: Ai, chamou de fresco.
2: Não, chamou de fresco. E ela, tipo, te adoro. Não gostei.
0: Meio, é.
2: Ai, amiga, é isso, né?
0: É, não. Achei ruim.
2: É sobre isso e tá tudo horrível. Com isso, a gente fecha o nosso programa das minas. Obrigada, Ingrid.
0: Beijos, minas. Tô lá no @IngridXCalixto.
2: Beijo do Deck.
1: Beijo, gente. Tô lá no Instagram, no @AMartinsDuda. E também no YouTube do NS Total.
2: Eu sou @Marina.Soares e volto amanhã com mais um PDM. Fica aí com Vibe Atlântida, hein? Ricardinho tá chegando. Tchau!
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13: Essa é a Atlântida, a melhor vibe da FM. Todo mundo tá ouvindo, começando mais uma edição do Vibe Atlântida. Excepcionalmente, nos próximos dias, comigo Rafa Steinbach, enquanto Edna Ferretti aproveita muito as suas férias. Boas férias pra Edna. 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Já sabe como trocar uma ideia comigo, né? Nosso fone WhatsApp é o 47992497153. Por aqui a melhor vibe do FM, com uma playlist preparada com todo cuidado, com todo carinho, para você curtir muito a tua tarde aqui na Atlântida. E daqui a pouquinho eu já volto com as informações do tempo para todo o Vale do Itajaí. Esse é o Vibe Atlântida, que só tá começando. Siga a gente nas redes sociais, @AtlântidaBNU. Pode me seguir também no @RafaSteinbach.
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4: Zara Larsson é fã da Olivia Rodrigo. A cantora sueca usou o Instagram para prestar uma homenagem pública a Olivia Rodrigo. Isso após o encerramento do Daisy Chain Fields, festival idealizado e organizado pela cantora americana. Na publicação, Zara disse que ficou admirada por Olivia e disse ser fã da diva. Foi a primeira edição do festival liderado por mulheres criado por Olivia. O line-up incluiu nomes como Chappell Roan, Dolce e Stevie Nicks. O evento foi pensado para celebrar mulheres na música e apoiar organizações que atuam em defesa dos direitos das mulheres e meninas. 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
7: Essa é a Atlântida, a melhor vibe da FM, todo mundo tá ouvindo. Esse é o Vibe te fazendo companhia nessa segunda-feira, 14 de setembro. Agora 19 minutinhos, faltando para as 4 horas da tarde. Daqui a pouquinho a gente já vem com as informações do tempo. Aliás, deixa eu dar uma olhadinha aqui. Nesse momento, 17 graus de temperatura aqui na região central de Blumenau.
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7: Ah, e esse espaço maravilhoso dos talentos aqui da nossa região. E você pode enviar o seu material pra gente no e-mail paredãobnu@nsc.com.br. Não esqueça daquele release com as informações da sua banda. E hoje a gente vai recordar uma banda aqui da nossa região, Audioback.

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13: Setembro é um convite à escuta, ao cuidado e à consciência. Com você, com sua mente e com sua vida financeira.
14: Organizar o orçamento, entender prioridades e buscar orientação pode ser um passo importante para reduzir uma fonte de estresse no dia a dia. Cuidar do dinheiro também é autocuidado.
13: Faz a conta. 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
28: Essa é a Atlântida, a melhor vibe do FM, todo mundo tá ouvindo. 4 horas, 10 minutinhos. Ó, daqui a pouquinho a gente já vai começar mais uma edição do Momento Dreadlocks, tá? Segura aí. Porque antes...
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28: Ah, hoje mais cedo, hein? Vamos já conversar com a equipe da Defesa Civil, chegando com a gente aqui no Vibe Atlântida. Nesse momento, 17 graus de temperatura aqui na região central de Blumenau. Gabriel Cassol com a gente agora. Boa tarde, Gabriel.
30: Boa tarde, Rafa e todo o pessoal da Atlântida. Durante a noite desta segunda-feira, o céu permanece nublado e tem possibilidade para chuva fraca aqui na região do Médio Vale. Amanhã, terça-feira, o dia começa com céu nublado, possibilidade para nevoeiro aqui na nossa região, mas no decorrer da manhã, o sol volta a aparecer devido a uma massa de ar mais seco que avança aqui na região do Médio Vale. A partir da tarde, a nebulosidade volta a aumentar por conta da umidade que vem do mar e tem possibilidade para pancadas rápidas e isoladas de chuva aqui na região do Médio Vale. A temperatura máxima na tarde da terça-feira varia na casa dos 24 graus. Com as informações do tempo, direto da Defesa Civil de Blumenau, meteorologista Gabriel Cassol.
28: Valeu, Gabriel. Muito obrigado pelas informações, Gabriel Cassol, ó. Amanhã, a equipe da Defesa Civil retornando com a gente na Atlântida, já de manhã cedinho no cafezão e sempre finalzinho da tarde aqui no Vibe, certo? 4h12, preparando tudo, porque vai começar agora mais uma edição do Momento Dreadlocks. Ah, eu gosto, hein? O melhor do reggae e da surf music aqui nas ondas da Atlântida pra dar aquela relaxadinha na tua tarde.
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3: Nutricionista Camila Passold. Alimentação tem influência na qualidade do nosso sono? Isso é fato ou fake?
4: Nós, seres humanos, somos feitos para comer de dia e dormir à noite. Portanto, hábitos de alimentação impactam muito na qualidade do nosso sono. Procure iniciar o dia com um bom café da manhã e distribua suas refeições ao longo do dia, evitando jantar tarde. Ideal que a última refeição seja realizada até no máximo às 20 horas. O consumo de carboidratos de baixo índice glicêmico, como a batata doce, aipim, e a diminuição dos alimentos que contêm açúcar simples também auxiliam nesse processo.
0: Acompanhe @cardioprime no Instagram para mais informações. 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
29: Insetos com o nome da Taylor Swift. Uma pesquisadora da Universidade da Califórnia batizou não uma, mas 4 espécies de insetos em homenagem à diva pop. Além disso, ela também classificou as espécies em um gênero próprio, chamado Swift Philos. De acordo com Sara, a pesquisadora, os nomes foram escolhidos em reconhecimento ao talento, alegria e conforto que a cantora proporcionou a tantas pessoas. A pesquisa iniciou em 2022 e a cientista se lembrou da cantora por causa das cores dos insetos. As manchas vermelhas remetem muito ao batom característico da diva. Alguém já sabia dessa? 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
0: Essa é a Atlântida, a melhor vibe da FM, todo mundo tá ouvindo. Muito bem, ó, já chegando a finaleira do nosso vibe. Mas antes, calma, vem as informações do tempo e logo mais uma playlist de saideira pra gente encerrar com chave de ouro o vibe dessa segunda-feira.
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0: E olha só, de acordo com informações da Defesa Civil, já atualizando pra você, antecipando a previsão pra amanhã, terça-feira, teremos aí uma terça iniciando com nevoeiro, mas no decorrer da manhã, o avanço de uma massa de ar mais seco vai favorecer o retorno do sol que vai predominar amanhã ao longo do dia. Então, para amanhã, mínima entre 12 e 14 graus, máxima entre 23 e 25 graus, tá? Informações aqui do Alerta Blue, a Defesa Civil de Blumenau. Queridos, daqui a pouquinho, quem já chega por aqui é Mr. P Porã e mais uma edição do Desprogramados. E eu, Rafa Steinbach, volto amanhã bem cedinho, às 7 horas da manhã. Aliás, 7h25, né? Por conta do horário eleitoral gratuito, que vai das 7 às 7h25. Chego então ali às 7h25 para comandar o cafezão. Então, para você, um bom fim de tarde agora. Logo na sequência já chega Mr. P Porã e a gente conversa amanhã cedinho. Até amanhã. Tchau!
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7: Olá, olá, muito bom fim de tarde, amigo e amiga ligados na Atlântida. Estamos chegando às 6 horas e 7 minutos deste fim de tarde de segunda-feira com o segundo shot de Pretinho Básico desta segunda-feira, 14 de setembro de 2026. Inacreditável, já estamos na metade. Tarde do mês de setembro, né, Fagundes? Muito bom fim de tarde.
8: Que loucura, cara. Baita fim de tarde pra todo mundo. Momento muito especial de correrias normais, né?
7: Mais pra ti, né, compadre? Que é Galdério, que é nativista, que é representante da cultura de um estado inteiro. Nós estamos aqui mais que vendo, né, meu compadre?
8: Eu, Neto, estamos representantes do rádio brasileiro, né?
7: É.
8: Hoje pela manhã fiz uma inserção aqui num produto da casa, da nossa RBS, falando sobre a importância da Atlântida.
7: É, né? Porque se não falar, eles não veem, né? Meu compadre.
8: Não, mas a gente fala, né,
7: cara? Tem que falar, é importante falar.
8: Se eu entrar lá, eu tô falando.
7: Tá certo, meu compadre. 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
8: Metendo linguiça no acampamento.
7: Sabe, eu sei isso. Eu sei, meu compadre, que é muito difícil pra tu tá aqui na Semana Farroupilha. E tu tá aqui com a gente. Muito obrigado, meu compadre.
8: Sempre que eu posso, eu tô aqui, cara.
7: Não, eu sei. É que tu trabalha aqui.
8: Eu falei até pro Rafa hoje, né, que graças a Deus o Ernesto conseguiu arrumar nossa agenda desse mês de setembro. Todas elas, quase todas, um show é mais longe, que é Getúlio Vargas.
7: Certo.
8: Mas a maioria é próxima,
7: pertinho,
8: então eu posso estar
7: aí voltar.
9: É aqui, né?
7: Aí.
9: É. Sai da rádio.
7: Não é na Getúlio Vargas, é em Getúlio Vargas.
8: De Getúlio Vargas.
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8: Lá na casa.
10: Traíra, boa.
7: E aí, Vini Moura?
10: Bom fim de tarde.
7: Bom fim de tarde, Vero. 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Seja Vero, muito bom fim de tarde, Leandro Bortolatti.
11: Como é que estamos, Alexandre? Mais calmos agora.
7: Maravilhosamente bem,
11: Leandro. Mais calmos, né?
7: Maravilhosamente bem. No programa da uma, vocês deram uma irritada, a rua, assim.
11: Tava meio agitado.
7: Mas já estamos bem, já estamos bem.
11: Mais tranquilo.
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12: E Alexandre, uma ótima noite pra ti, meu querido.
7: Ótima noite pra todos nós. Rede Mac já entrando nos destaques do

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1: Ótima tarde para nós.
0: A tarde já passou, então, meu querido. Que eu diga, então? Ótima noite.
1: Não, não é de noite ainda.
0: Bom, vai ser. Não,
1: vai ser. Noite. E foi ser. De tarde.
0: Então
1: também.
0: Já deseja para a pessoa o próximo o que eu turno. Quero. Vai tomar Boa. No teu...
2: Ah, eu gosto.
1: Ainda bem que ele tá bem melhor hoje.
3: Que vibe, né?
2: Mais calmo.
1: Mais calmo.
0: 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Rafão Gomes.
3: Fala, Alexandre. Boa tarde.
0: Tudo bem? Como é que estamos?
3: Tô bem calmo.
0: Coisa boa. Dá pra ver que tu tá... Eu tô tri bem, cara.
3: Tô até apavorado. O que que aconteceu a uma? Se esse é eu, calmo.
0: Cara, uma da tarde eles conseguiram me tirar do sério, compadre.
2: Não, os caras estavam
0: conseguindo. Não.
3: Como tu foi cara? O primeiro.
0: Tu foi o primeiro, Leandro. Foi o primeiro, Leandro.
3: Sobrou pra ti,
0: Leandro. Pelo amor de Deus. Vamos dar ele aqui já nos destaques.
1: Eu não fui expulso.
0: Não foi expulso,
3: óbvio, isso é verdade. Não foi, né? Eu nem vi o programa.
0: Verdade.
3: É, porque o árbitro é teu marido. Ah, não. Para aí, cara.
4: Pronto. Alô, maionese.
1: Aí agora. Ah, Ricardo.
4: Alô, maionese.
0: Pra tu ver como eu tô calminho, olha só.
1: Fala, Ricardo.
0: Amarelinho pra ti, tá, Gomes?
3: Sem Obrigado. Agressividade.
0: Obrigado.
3: Sem agressividade.
0: Essa aí eu achei...
3: Ah, olha. Começar por ti é porque...
4: A uma começou por mim também.
0: Petinho básico de hoje, deste pretinho, é a Celine Dion. Exatamente.
1: Ah, só podia ser Celine uma homenagem,
0: Celine Dion,
1: né?
0: É a da esquerda. E a Pipoca é a outra. São as duas vira-latinhas dos tutores Fernanda e Assis, de Itatiba, São Paulo.
1: Celine Dion?
3: Peraí.
1: O que ele fez?
3: Não, peraí.
1: O que ele fez?
0: O que houve?
3: Tu falou a da esquerda.
1: Mas ele fez a mão
3: aí a da direita ele, pô.
1: Ah, não, aí não.
0: Não entendi.
3: A da direita.
1: E ele colocou a mão nos testículos.
3: Não, tu entendeu.
0: Não entendi.
1: Ele colocou a mão nos testículos.
2: A bola esquerda e a bola direita.
3: Ah, tu foi grosseiro agora, dele.
0: Não, foi o que tu fez.
3: Eu não fiz nada, cara.
1: Tu fez sim.
3: Eu tô parado, eu tô na frente dele.
0: É que, assim, eu não posso ficar olhando todas as macaquices que se faz na
3: mesa. Não, mas peraí.
0: Porque eu tenho que ler aqui o negócio.
3: Quando ele é X9, tu pega e já mostra o cartão pra nós.
0: Mas aquele já tá amarelado.
1: Tá, e daí?
0: Tá, eu vou perder o meu produtor.
3: Eu não fiz nada, eu tô quieto, parado.
1: Não começa. Ele quer largar.
0: Só um pouquinho. Há uma acusação. E a quem acusa, cabe o ônus da prova.
3: A câmera não tava nele, então, é isso?
0: O que que ele fez?
3: Quando falou...
2: Vini, ele já se ferrou hoje, que ele lançou uma fake news no PP.
1: Não, e o Fetter não expulsa. Ninguém pode fazer o que quiser.
3: Bota na live que eu fiz.
0: Não deve estar em ti a imagem.
4: Meu irmão, eu vi, meu irmão.
0: Tu viu... O que tu viu da pena? Bom fim de tarde.
4: Bom fim de tarde pra você, meu irmão. Eu vi. Bom, eu vi
0: que
4: quando
0: viu?
4: O garotão veio com a mão dele esquerda no testículo esquerdo, depois com a mão direita no testículo direito, fazendo uma analogia.
0: Cara, se vocês ficam olhando pras partes íntimas dos colegas de vocês, não é culpa minha.
4: Não.
1: Cara, se é qualquer um de nós...
3: Que malabarismo.
1: Na hora.
4: Olha,
1: tu virou um fiasco, essa real, cara.
0: Vocês ficam olhando pras partes íntimas dos colegas.
1: Pode dar amarelo, mas não sei qual é o teu critério.
0: O meu critério é o meu critério. Amarelinho pra ti.
4: Critério dele é amizade.
2: Com esse apito desse jeito aí, não podia dar cartão, cara.
0: Não?
2: É, fica meio ruim até.
4: Vai ver.
0: Pra ti, então, esse aqui. Com vontade, Lelê, esse aqui.
2: Esse é o apito.
1: Tá, qual é o destaque aí?
0: Petinho básico, a Celine Dion e a Pipoca para a Agronese. 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Agronese me lembra maionese. Muito bom fim de tarde, palhaço maionese.
1: É, um ótimo final de tarde pra você, Alexandre.
3: Tá para baixo.
0: O que aconteceu,
2: tá maionese? Tá magoado
0: que foi expulso no programa da UMA.
1: Fez a uma hora, não tem cabimento comigo.
3: Que isso.
1: Sabe que o pessoal do Ciro queria vir aqui te pegar, não deixei.
3: O atirador de faca. A trupe faca, toda.
1: Babarista, mulher barbada. Todo mundo ia vir aqui te pegar.
3: Tirou
1: a porrada.
3: Alvo.
0: É, queria me pegar uma porrada.
3: O mágico.
1: Cara.
3: A conga.
1: 15 palhaços num fuquinho entraram. Eu mandei sair pra não te bater. Mas assim, ó, vou te tirar pra compadre nessa.
0: Tá.
1: Comigo não tem segunda.
0: Tá bem.
3: O palhaço maionese é muito bandido. É. Ele é calmo ainda.
1: Comigo não tem segunda. Já apareci na televisão, né, cara?
3: Eu vou ser o teu.
0: Como assim?
1: Já apareci na televisão.
0: E daí? Né?
3: O quê?
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0: Nosso ouvinte aniversariante é Fábio Ivo Pereira de Oliveira Júnior.
4: Fábio Júnior, vai!
0: O Fábio Júnior tem profissão desconhecida, ele é de Balneário Camboriú.
3: Cara, que lança conhece,
0: fazendo 35 aí, ô Castelhano.
3: Que lança, hein,
0: Fábio cara. Ivo Pereira de Oliveira Júnior, conhece ele?
3: Cara, Fábio Ivo é da, cara, cria da nosso
0: o Fábio
3: lugar.
0: Fábio Ivo, cara.
3: Traficante! Cara, Fábio Ivo é dos nossos, cara.
1: Ah, o cara, Fábio quando Ivo. Não coloca a profissão, é meio
3: profissão desconhecida.
1: É. Droga,
3: gente. Eu, antigamente, eu botava desempregado. É, aí, desempregado. Aí o Fetter me expulsou uma vez.
0: É que a gente não sabe se ele é desempregado.
3: Mas ele não mandou a profissão.
0: Pode ter esquecido.
1: Não, mas então ele não tem orgulho do trabalho dele, Alexandre.
0: Não, tem orgulho do trabalho, não. Mas é que eu acho ruim a gente dizer que uma pessoa é desempregada, acaba, no meu entender, acaba desabonando a pessoa, tá, entendeu?
3: É que profissão desconhecida parece que a pessoa
0: sentido,
3: tem...
0: No sentido de que o cara,
3: trabalho pô, obscuro.
0: Tá tirando o cara pra desempregado. Não, o cara é não é desempregado,
3: é
0: cara.
3: É uma realidade triste do país.
0: Não,
3: né?
0: é tenebrosa.
3: Milhares de pessoas estão desempregadas hoje.
5: E se ele for traficante, Alexandre?
0: E nem por isso
5: vai dar os parabéns pra ele?
3: A gente tem que deixar de dar parabéns.
0: Não. É essa a questão. A questão é tu dizer que o cara...
1: Parece que ele é indigente, assim, Alexandre.
0: Amarelinho maionese.
5: Tá muito calmo, você está bem hoje.
0: Amarelinho
3: tá
0: maionese.
3: Mais calmo, está melhor que na
0: É que assim, é nesses momentos que dá a cagada. Quando tem um assunto assim picando na mesa e a gente não esclarece o assunto, não define a jogada, que a gente fica mal interpretado.
3: É verdade.
0: Eu quis dizer, não é você demérito não algum o cara infelizmente estar desempregado.
3: Concordo.
0: Mas é ruim tu dizer que o cara é desempregado quando tu não sabe se ele tá desempregado ou não.
3: Tu pressupõe que ele é.
0: Exato.
2: É ruim tu dizer qualquer coisa da pessoa quando tu não sabe o que ela é.
0: Opa, isso aí é perfeito, Lelê. Agora tu veio
3: força,
0: muito.
3: Fábio.
1: Mas eu discordo.
0: Força por quê, cara?
3: Não sei. Tá todo mundo precisando de força.
1: E eu discordo.
0: É discorda do quê, da
1: pena? Porque às vezes é bom tu avisar que tá desempregado pra alguém não emprego.
0: Mas daí é ele que tem que avisar se ele tá desempregado. Não somos nós que devemos deduzir se ele tá desempregado.
5: E se ele foi um péssimo funcionário?
1: Que nem alguns.
0: Vocês estão ferrando com o cara, velho.
3: Por justa causa.
0: Grande abraço, Fábio Júnior. Não te entrega, meu filho. Fábio Ivo Pereira de Oliveira Júnior, um abraço, saúde e prosperidade, irmão.
1: Fala com o Fiuk.
5: Qual é a idade dele?
0: 35.
5: Ah, ele é novo. Se passou fala um perrengue, ele recupera.
1: Fiuk. Palhaçada, né? O filho passou em dificuldade e o pai não ajuda.
3: Pai!
0: Ah! Nos destaques do Pretinho Básico. Passageiros indisciplinados podem pagar multa em voos domésticos.
2: Boa. O que, que seria indisciplinado?
1: Rafinha,
3: pera. Pode ser muita coisa que a tripulação decidir ali. A partir de agora, no Brasil, há, entre aspas, um código de conduta, que é o quê? Os passageiros podem ser...
0: É o Lelê ali no aeroporto?
3: É o Lelê. Claro, é o último de nós que viajou de avião pela firma. Tá?
5: Eu nunca viajei de avião pela firma.
0: Viajou sim.
5: Viajou sim. Uma vez.
3: Claro, então, viajou. Tu já viajou, né?
1: Cara, eu viajei
5: uma vez de avião.
1: Eu também viajei de avião pela firma.
0: É o último que foi. Quem mais viajou ou não de avião pela firma, só pra gente encerrar o assunto isso. E poder abrir a notícia.
3: Eu, né? Eu já. Eu não.
1: O Neto Fagundes.
0: Tá, eu o não. Neto Fagundes já pela, várias
3: pela
0: vezes,
3: firma,
0: né?
3: Várias
0: pela firma várias vezes.
5: Neto ganhou uma
0: Vini Moura já também. Já. Pronto. Estão satisfeitos? Podemos seguir com o destaque? Obrigado.
3: A partir de agora, há como se fosse uma tabela de infrações.
1: Tu nunca foi, né? Tá chateado, né?
0: Nunca foi onde?
1: Tu nunca...
5: Viajou de avião pela firma.
1: Viajou de avião pela firma?
0: Já. Várias vezes.
3: Claro que já, cara.
1: Primeira classe?
3: Ele é o Midas do rádio, tu mesmo diz.
1: Ele é o Midas do rádio, né?
0: Eu vou te expulsar de novo e depois
2: cara,
0: o ruim sou eu.
2: Fim, cara.
1: Não, mas o ruim é uma coisa...
5: Não, mas agora tu pode expulsar só o personagem, foi o que fez.
1: Isso aí. Não, mas deixa eu aqui, eu tô atribuindo.
0: Ah,
1: tô
0: então feliz. Fica quietinho, eu te deixo aí, mas fica quietinho.
3: Abriu esse precedente?
0: Deixa o colega trabalhar.
5: Xeré,
2: cara, essa notícia
5: gol.
2: É importante, ah, sério, cara. Essa notícia é importante.
5: Qual delas, Lelê?
2: Essa que o Rafa tá tentando dar.
5: O cara não é desempregado. Caralho,
3: parabéns!
5: Que cagaço.
3: Grande abraço, pessoal.
1: Réveillon fora de época.
2: Mais calma, às 18.
5: Quebramos o pote ali.
2: Ah, eu tenho ele na geladeira, se precisar.
5: Ai, ai.
3: A Associação Brasileira de Empresas Aéreas contabilizou 881 casos de indisciplina só no ano de 2026.
1: Que loucura.
3: Isso é 22% a mais do que o ano passado. Ou seja, os casos de indisciplina, sejam eles quais forem...
2: Estão aumentando.
3: Estão aumentando.
2: Porque não tem uma punição.
3: Exponencialmente. Então agora há uma tabela.
5: Por isso essa lei, Leandro.
3: Tá, agora é uma tabela que tem infrações médias, graves e gravíssimas.
2: Cite uma de cada uma.
5: 7 pontos na carteira, gravíssima.
2: Uma média, o que seria?
3: Uma média...
1: 15 sentidos.
3: Ignorar orientações em solo, como... Ah, passageiros, não desafivelem seu cinto. Levantar em momentos que não se deve levantar.
1: Machucar é gordão.
3: Ignorar instruções da tripulação. Aparelhos eletrônicos, se mandou não usar, é pra não usar. Nessas médias e leves, tu é advertido.
6: Já leio agora.
3: Tá? Número 2. Infrações graves. Agredir verbalmente funcionários ou passageiros.
1: Pode nada mais, hein?
3: Fumar.
1: Pode nada.
6: Ah, fumar não dá? Pô,
1: mandar um tomar.
3: Danificar equipamentos da aeronave e ameaçar membros da tripulação.
2: Vape, pode?
3: Não.
6: Cara, fumar não dá.
3: É a mesma coisa, tá? Cigarro, vape.
2: Produzir fumaça.
3: Tóxicos, tudo é fumar. Perfeito. É o verbo, não é, não é o substantivo, é o verbo que
2: produz. Ah, entendi. Pode daí complicou pra ele. Complicou.
3: Não complicou, pode, não sou um cara burro. Os atos gravíssimos.
6: Gravíssimo, que seria? Xingar. Xingar o comissário.
3: Ah, que isso? Não, xingar é grave. Eu já xingar falei e tu não prestou atenção. Não.
6: Ai, tamo pouco essa ideia hoje.
3: Foi mal o substantivo.
1: Não pode xingar.
2: Observem Neto Fagundes, cara.
1: Tá louco pra xingar o Gomes
6: tá de boa e nem bota hoje. Hoje ele veio a caráter. Tem que ver.
1: Tá bonito, e mostrou a
3: As gravíssimas são agressão física, adulteração de equipamentos de segurança, atentado contra a dignidade sexual, transporte irregular de armas ou explosivos.
6: Aí,
3: tentativa de invasão da cabine.
1: Eu vou lá!
3: Entre tantas outras coisas.
1: Eu vou pilotar essa merda, é que eu não vou lá.
3: Todas essas infrações agora, elas vão entrar como se fossem pra uma lista. Uma lista de maus alunos, de mau comportamento.
6: Quanto?
3: Todas as empresas aéreas vão ter os cadastros de todos os passageiros. E ali, quando elas entrarem no perfil do Vinícius Chagas Moura, vão ter... Não. Ele aqui, ele tem uma infração leve e já foi advertido uma vez.
6: Ah, muito bom isso aí.
3: Então agora, se o Vinícius fizer...
6: Histórico. É que até chato.
3: Mais
6: tá
3: uma, fichado, duas ou três, ele pode ser, pá, suspenso, ó. Vinícius, tu tá suspenso por um ano
2: não,
3: e aí...
2: Não vai voar nessa companhia
6: do Chagas
3: não.
6: Hoje.
3: Todas a punição é compartilhada.
2: Ah, que maravilha!
3: Entre Vinícius Chagas. Todas as companhias. Ah, mas é voo doméstico. Não interessa. É todas. Ah, mas eu fiz um voo internacional. Não interessa. Pode. Vale pro Brasil.
2: Maravilhoso.
3: Ou seja, ah, tu já tá na Europa, nos Estados Unidos, na Ásia, qualquer continente. Lá tu vai seguir as regras lá. No Brasil não interessa. Qualquer avião que tu for pegar, tu vai estar nessa lista.
1: É que nem nome sujo.
3: Tu pode ser, inclusive, proibido de voar para sempre.
2: Eu vi uma notícia.
3: Dependendo do que tu quiser.
2: Se eu comprar um avião. Eu não sei se é recente que um magrão tava tasanando um voo esses dias aí, não.
6: Sim.
2: E tiveram que posar pra uma
6: pra retirar o garotão.
2: Aí, cara, e aí a cena era muito, muito legal.
6: A Polícia
2: assim,
6: Federal entra no voo.
2: A policial entrando e retirando, o cara e a galera batendo pau. Assim.
3: Ele parou aí em Brasília, né?
2: Cara, imagina que esse cara tasanou, velho.
3: Pior que é verdade.
2: Lima o cara de avião. Por 3 anos.
3: O parente Chagas. Do Balmor Chagas?
6: Não, nossa. É que agora. Essa informação pra
3: pode
6: mim.
3: Ser que o Arthur sim. Chagas.
6: Vinícius não. Chagas.
2: É, Vinícius de Moura, Chagas né? De Moura, hein?
3: Não, é D.
2: Ah, não é D. Ah, não.
6: Que é mais bonito.
3: Eu errei o teu nome, eu errei. Tava
2: não é D.
3: Tem até o padre da família, né?
2: Quem é o padre?
3: O padre Chagas.
2: Ou poderia ser o Padre Landel de Moura.
3: Ó, né? Também. Criador do nosso
2: vários padres aí, aqui, exatamente.
1: Falou meu, né?
0: Mulher que recebeu contrato com o desenho de um pênis.
1: Pênis, meu.
2: Não, o Caralinho?
3: Pênis Carvalho?
2: No contrato?
3: Caralho, que
2: Caralinho belga. Contrato.
6: Ah, quem nunca?
0: Será indenizada.
1: A barbaridade.
3: Ela disse que estava num supermercado. E aí, quando disseram, a senhora quer fazer o seu cartão? Ela disse, quero fazer o cartão. E aí...
2: Tá na tela a imagem pra quem tá vendo.
3: Pegaram os dados dela e falaram, não, nós vamos lhe mandar então um contrato pra senhora assinar.
1: Fizeram um rolinho.
3: Só que aí no local da assinatura dela, ao invés de um X onde ela deveria assinar, tinha um pênis desenhado.
2: Cara, mas isso aí é vamos combinar uma coisa. Eu particularmente vejo uma hélice. Tentando desenhar uma hélice.
6: Tu não tá bem.
1: Cuida quando tu for entrar no helicóptero.
3: Tem uma maior
6: que uma hélice.
3: Cuidado. Se alguém falar, vou te dar uma hélice,
2: por exemplo,
3: de presente. É o cuidado onde tu senta.
2: Vamos tratar que seja uma hélice, aquela pá de cima da hélice ali. Aquele tá traço. Quebrada. Aquele traço tá no lugar errado pra ser o que era.
6: Aquilo é o risquinho do xixi.
3: Aquele é fimose. Sabe a diferença entre pênis e hélice?
2: Bom, enfim.
3: O ventilador do Federer tá diferente.
2: Não vamos entrar no mérito.
3: Tá molhando. Aí ela recebeu o contrato e falou, eu não acredito que a empresa CNPJ tá me mandando um contrato onde tá o meu nome.
1: Gola alta, né? Gola rolê, né?
3: Tem um tico desenhado aqui.
1: Gola rolê, assim.
3: Aí ela processou a empresa. A primeira instância deu ganho de causa pra ela de R$ 1.600 reais.
2: R$ 1.600.
3: Ela achou pouco.
6: É uma novidade pra mim,
3: ponto 6. Achei do caralho.
7: Ela recorreu
1: pra ganhar um pau e meio.
7: E o tribunal decidiu que ela receberia uma indenização de 3 mil reais.
2: 3 mil reais.
1: 3 pau. É 3 pau.
3: 3 caralhinhas.
2: Tá bem.
7: Porque a empresa diz que quem desenhou o Tico foi ela. Ela diz que foi a empresa. Só que como a empresa não consegue comprovar que foi ela, não há o histórico, e já que foi a empresa quem enviou o contrato pra ela...
2: Ah, sim, claro.
7: Ela teve o seu ganho de causa.
2: Tá certo. Tá justo.
3: Pegou um pau e meio.
2: Tudo bem.
7: Pegou 3 pau.
2: Foram estes, então, os destaques do Pretinho aí, meu irmão.
6: Caralinho.
2: Pra este fim de tarde de segunda-feira aqui na Atlântida, Neto Fagundes.
3: Buenas, Pretinhos.
2: O que tu vai trazer pra nós aí, Neto Fagundes?
3: Aqui, ó, essa história tá boa, cara.
2: É, poema. É uma história.
3: Júlio Borim, de São Francisco de Paula, mandou uma piada pro Nego Velho.
2: O olha Borim?
3: O grande Borim. Nego Velho chega perto do compadre dele com a bochecha vermelha e os beiços inchados. Aí o compadre achou aquilo estranho e perguntou pro Nego Velho o que tinha acontecido, né? Ah, meu querido, eu nem te conto, meu. A ignorante da minha vizinha nova me plantou a mão na cara, meu querido. Ué, mas por que ela fez isso? Ah, só porque ela me fez uma pergunta e eu, de brincadeirinha, respondi na linguagem Xuxa, que eu sempre uso. Que linguagem Xuxa, cara? Qual foi a pergunta que ela te fez? Qual era o meu estado civil? Aí, o que que tu respondeu pra ela? Xoxoteiro!
1: Xoxoteiro!
3: Porra! É o xoxoteiro! Tudo com X, né, meu?
1: Cara, que situação!
6: É numa situação, né? É na frente, fatidoi! Eros Ramazotti.
3: É hora que...
1: Pô, é legal.
3: Eros Ramazotti.
1: É bom Eros Ramazotti.
2: Eros não são mais agora. Né?
3: José Carreira, era o Ramazotti.
2: E tu, Vini Moura, tem o que pra botar pra Chagas. Nós aí? Aproveitando, Chagas. Chagas.
7: Fala, Pretinhos, peço que não me identifiquem.
1: Eu até a voz, viu, Vini?
7: Fala, Chagas. Eu sou de Porto Alegre, Vini, né? Tenho 25 anos e não consigo encontrar uma mulher da minha idade na qual não
6: tu é
7: saiba
6: um imbecil,
7: tomar...
6: então!
2: Quantos anos?
7: 25 anos.
2: Não, só um pouquinho, pode ler de novo?
1: Nem é sobre mim.
7: Eu sou de Porto Alegre. Tá. Tenho 25 anos e não consigo encontrar uma mulher da minha idade na qual não saiba tomar conta da própria vida.
2: Bah, na qual me pega muito mal.
7: É.
2: Na qual me pega ruim.
7: Eu tive um relacionamento.
2: Não, tá, não cabe ali o na qual.
6: Falar
2: na qual não,
6: ele
2: não cabe.
6: Quis fazer uma balaca e desandou.
2: É. Por isso que tu não fala, pega ninguém. Se ele tivesse dito já simplesmente a qual, já melhorava muito.
7: Só joga no simples, irmão.
2: Mas o na qual me pega.
1: Por isso que ele tá sozinho.
6: Mas por quê?
7: Eu
6: por
7: tive
6: quê?
7: Um relacionamento que durou 4 anos, Rafinha.
6: Fala, é, ele é.
7: E esse problema era muito recorrente.
6: Qual é o problema mesmo?
7: Que é o fato das jovens adultas de hoje em dia deverem uma satisfação e precisarem de autorização para saírem. Namoramos há vários anos e mesmo assim ela precisava de permissão para sair comigo.
6: Ah, né?
7: Eu com 20 e ela 19, sendo que os dois trabalhavam e moravam ainda com os pais. Hoje, depois de anos após o término desse relacionamento, encontro várias situações semelhantes em novas tentativas de relação, onde a pessoa que tento me relacionar ainda precisa de permissão para sair. Me ajudem.
3: Não é ele o problema.
7: É.
3: Ah, se ela mora com o pai, ela tem que dar
7: sou
3: satisfação.
7: Sou eu.
6: Vai no Chips, tu vai ver.
2: Tem primeira pergunta que tem que fazer pra mina. Vem cá, tu. Quando eu te convidar pra sair, tu tem que pedir pros teus pais ou... Faz a primeira pergunta.
3: Qual é o problema dela pedir pros pais?
2: Qual é o problema?
7: Ele tem uma pergunta específica aqui. Sou eu quem está chato demais?
6: Sim.
3: Sim.
7: Ou é a geração Z que está perdida mesmo? Um grande abraço.
2: As duas coisas. É uma questão de criação. Hoje em dia...
6: Depois tu termina o e-mail, Vini. Não, é que a gente interrompeu. O que houve?
2: Eu acho que
6: não. Não, é que ele ia falar, pede não sei o quê, entendeu?
2: Ah, tu vai...
3: Eu te interrompi? Não, tô contigo.
7: Interrompeu.
2: Então, não, peço desculpas. Peço desculpas e devolvo a palavra.
7: Não, é só o encerramento.
6: Tu pode, todo mundo te interrompe.
2: Importante,
6: por
2: favor.
7: O jornalista... Um grande abraço e pede pro... Ah, tu vai ficar puto.
1: Notícia na hora errada.
7: E pede pro Galvão Bueno mandar um acabou.
6: Acabou, amigo. Ah, tá foda essa imitação.
2: Tá perfeita,
3: impressionante. Galvão, eu gosto que ele nem se esforça mais.
6: Não, não. O que
3: ele se esforçava um pouquinho.
6: Acabou, amigo.
2: Não precisa, tá muito perfeito, não precisa se esforçar.
3: Galvão, o que aconteceu com o Luiz Castro?
6: Acabou, amigo.
3: Eu tenho certeza que tá boa essa imitação.
1: Cara, eu que tô aqui do lado, você não tem ideia, cara. Fechar o olho é o Galvão.
2: Acabou.
1: Fechou, olha.
6: Acabou, amigo.
3: Caralho, Galvão. Ô, meu.
2: É igual, Galvão.
3: Igual,
2: meu. Não, eu só queria dizer.
0: que cara, 19 anos, né? Ela tem 19 anos.
3: Não, menina. Tinha. Hoje 25. Tem 25. Ele hoje contou 5. Uma história de quando ela tinha 19.
0: Então, ok. Aconteceu lá atrás, quando ela tinha 19 anos. Uh-huh. É uma questão de criação. É uma questão do cuidado da família para com seus filhos. É,
6: ainda mais mulher.
0: 19 anos, ainda mais mulher. Ela não tem nem 21 ainda. Ela tem recém 19 anos.
6: Eu já falei, chegou na baia. Camisetinha do Neymar, aquela meio ruim. A barreto corrente, não é?
3: Grande abraço, muito obrigado.
0: Eu acho que é preconceituosa. Aí apareceu, não, é mesmo, a tua é fala mesmo, é preconceituosa.
6: E Nike Shocks.
3: O Rafinha de 18 anos jamais entraria na casa do Rafinha de 49.
0: Isso, jamais.
6: Entraria, saca. Nunca usei Nike Shocks.
7: Baita análise. Do...
1: Bom, se você quiser contratar, não, tem a meu, nova
3: Rafa, palestra. Para e pensa.
6: E a camiseta do Neymar, Rafa. Do Real Madrid.
3: Não, eu quero que tu pare e pense... Rafa,
7: o cara, ó,
3: não provoca, né? 18, 19, 20 anos. Que roupa,
6: só, Alexandre.
3: Que roupa tu usava no sábado e domingo?
1: 6:30.
6: Sábado e domingo? É. Pra passear ou pra ir pra noite?
7: Que eu tinha poucas
0: aquela condições. Que teu chefe te dava em eu troca tinha... de favores.
6: Aí era roupa boa. Ali era roupa. Marathon, ele
3: moletom,
6: me deu um marathon.
3: Moletom.
6: Sem eu ter feito nada, ele me deu um marathon.
0: O chefe te dava roupas e troca de favores.
3: Cara, o Rafinha de 18 jamais entraria.
7: Não, ele fez e o cara tomou. Né?
6: Menos é mais sempre.
1: Vocês não estão alcançando, cara. A nova palestra dele, Educação Moda Antiga, que ele tá lançando.
3: A nova palestra?
1: Não, é Educação Moda Antiga. Não, o cara veio chinelão, não deixa entrar na tua casa.
6: Entendeu? E não, isso não é classe social, é comportamento.
7: Chinelão tem qualquer coisa.
6: Imagina o pai dessa menina, 19 anos, esse mongola ali.
3: Isso é comportamento.
6: Ah, eu quero saber onde é que tu vai, com quem tu vai. Eu mas faria eu não, a mesma coisa. Eu
3: disse o radialista de capuz mordendo a folha de ofício.
0: Isso. Exatamente, é questão de comportamento.
6: Isso é perfil, né?
0: É.
6: Perfil. A gente trabalha com o quê?
1: O comportamento.
6: Eu sou humorista, eu sou palestrante.
3: Trabalho com o embora. Tá aí.
7: Leonardo Oliveira, jornalista.
1: O comportamento.
3: Leonardo Tavares.
1: O comportamento desses pais é extremamente correto.
6: Tá certo.
1: Vamos partir do princípio que ela, se ela tem 19 anos, ela mora
6: com os pais.
1: No
6: com os
1: teto
6: pais.
1: Dos pais.
0: Sim.
6: Aí chega então, o Chagas ela... pra pegar ela.
1: Exato.
6: Aí ela... nós vamos conversar
0: no
6: com o Chagas.
0: No teto ela não mora, né?
1: Não, mas tu entendeu? Tu quer só fazer graça.
6: Sou ah, tá. Tu tá grosseiro, cara. Ah, não, não,
3: tu faz isso o programa
6: também.
3: Inteiro. Aí não. O cara fez que aí, ele fez
6: tá essa ideia. Vai fazer isso com o Vettel?
0: Tu viu como é bom?
6: Amigo nosso?
0: Vai fazer o palavreado bonito, faz direito.
3: Senhor de idade, tu dá a cara nele.
1: Olha pra mim.
6: Quer folgar no Vettel aí? Falta de respeito, Lelê.
0: Vamos dar uma girada na mesa aí. Encerrou-se assim o assunto. Da melhor maneira possível. Abruptamente.
6: Não, a Lelê, dica pro Magrão.
0: Acabou o assunto. Acabou o assunto.
3: Acabou, amigo. Tu tá ruim. Tem só uma coisa que ele pede. Quando ele muda o assunto, é pra mudar o assunto.
0: O e-mail começa muito bem.
7: Eu não peço quase nada aqui.
6: Ai, quando é que você
0: peço, por favor, Lelê.
6: Tá.
0: E o e-mail começa
6: sentar
0: perfeito.
6: Uma mandioca,
0: então. E aí, seus bongolão?
3: Não, num helicóptero.
6: Não.
0: Vai, azulzinho pra ti. 4 minutinhos lá fora pra se acalmar.
6: Sabe então, quem perde, né?
0: Tu. Audiência, exato. A audiência perde, eu perco, tu perde.
6: Eu vou decorando
0: é por isso que eu te digo, se a audiência perde, por que que tu não repensa o teu comportamento? Porque tu tá cagando pra audiência.
6: É. Sabe o que que a gente é? A gente trabalha com emoção.
3: O que que tem a ver?
1: Do que é, a gente precisa cara, falar, né?
0: Em que momento tu virou isso, cara?
1: A
0: sério?
1: A culpa é tua.
0: Em que momento tu largou a minha mão e virou isso, cara?
1: Tu poderia ter me escolhido.
0: Tu tá expulso.
7: A gente trabalha com emoção.
3: Grande abraço, muito obrigado. Bela participação. Papai é o melhor abraço.
1: Aí, muito ruim um velho de canguru assim, 49 anos, com esse
3: mordendo
1: capuzinho.
3: Mordendo papel.
1: Né? Mordendo papel.
0: Vamos lá, Lelezinho. E aí, seus mongolões?
1: Não. Aí também ninguém respeita o cara.
3: Mas alguém que conhece.
7: Olha e... o que acabou de acontecer.
0: Vocês querem ser chamados de quê, cara?
1: Jornalista.
3: Olha o que acabou de acontecer, ele tá certo.
0: Ah, respeita o jornalista.
8: E ele ainda bota aqui, isso foi dito com todo o carinho do mundo. Meu nome é Alisson Daniel.
3: Grande goleiro.
8: E eu sou ouvinte de vocês desde a época do cafezinho. Já passei por algumas situações, no mínimo inusitadas, enquanto ouvi o programa. Atualmente moro na Irlanda e trabalho em um escritório de design, onde sou o único brasileiro do setor. Com muita, e ele coloca muito em caps lock, com muita frequência, eu me cago de rir das piadas de vocês. E quando isso acontece, meus colegas ficam me olhando com aquela cara de o que está acontecendo. Porém, no programa da última quinta-feira, 10/9, fui pego completamente desprevenido por um comentário do Gordo Léo no pior momento possível. Eu estava numa reunião de equipe, daquelas insuportáveis que poderiam ser resolvidas por e-mail. Para não dormir durante a reunião, resolvi ficar ouvindo o programa. Pra contextualizar, eu uso óculos da Meta com lentes de grau, então consigo ouvir música sem que ninguém perceba. Foi quando esse mangolão do Léo me solta a seguinte frase: o meu Jorge.
4: É o meu Jorge que cantava no Marofa Carioca.
7: Não, é o seu Jorge.
4: Não, o meu Jorge.
8: É, ele falou
4: o
8: meu Jorge.
4: Ele é outro.
7: Sim,
4: troquei,
7: meu
4: pelo, troquei pelo Joia.
8: Que a gente falou, né, cara? E ao fundo o Vini fala... Meu Jorge me pega pra caralho. Eu comecei a segurar o riso, mas não deu. Foi mais forte do que eu. Saí correndo da sala, quase me babando de tanto rir.

0: aí, com toda certeza.
1: Obrigado, meu irmão. Obrigado por estar aí, a galera. Bom.
0: São Daniel.
1: Foi a galera do Marofa Carioca aí fazendo show amanhã. Amanhã estamos cedinho, amanhã gravado tá aí 9 da manhã.
0: Tá.
1: Marofa Carioca. Que foi, tu não vai mais.
2: Tá, mas que show é esse? 9 da manhã? Quem é que faz show 9 da manhã?
0: Uma terça-feira.
1: Bom, estamos mostrando trabalho.
3: Galera,
1: né?
3: Tem a galera de Tóquio que tá aqui, que tá no fuso.
0: Ah, a galera de Tóquio que tá aqui.
3: Gosta de sair as
2: notas. Não, quantas pessoas tem de Tóquio?
3: Duas.
2: Em Gravataí.
0: Duas. Já chegou agora, já é.
3: Nego, pá, peraí, tem meu relógio ponto.
0: Eu não tinha disso, mas é que tu não tava aqui antes.
3: Eu tava, né?
0: Eu não vi tu entrar.
3: Eu tava.
1: Tem que falar.
0: Tava, mas não falou, tem que falar.
1: Não falou.
3: Tu não viu ele pegando as bolas? Né? No início do programa.
1: Ela, tu tava pegando as bolas dele, por isso que ele não te viu? Não, não.
3: Essas bolas nojentas aí.
1: Cato, já viu?
0: Ó! Oh!
1: Claro!
0: Abre ali, ô Gomes, chama o Rafinha pra entrar, Lelê, por favor. Rafinha, faz a mão que já voltou aqui. Botar ele 15 segundos antes.
1: Vamos todo mundo.
0: Foi embora.
1: Todo mundo.
2: Rafinha foi embora. Jamais ela
0: acabou com o cara. 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
1: Sinal em todos os cantos,
0: é,
1: né, meu
0: querido? É isso aí, sinal em todos os cantos da casa.
2: Alfândega mexicana lotada, quem aparece?
0: Quem aparece? Nego velho.
2: Nego velho. Nego velho. Nego velho foi entrando, foi entrando, foi entrando e foi barrado daqui a pouco pelo cara e disse: contrabandeando tequila? Que é isso, meu querido? Não tô entendendo o que tu tá falando comigo. É, claro que tu não tá entendendo, não. Então faz o seguinte, ó. Abre as malas aí. Aí o nego velho abriu as malas cheio de garrafa, né? Que é isso aqui? Isso é água benta, né, meu querido? Água benta? Água benta do Santuário da Virgem da Guadalupe. Aí o mexicano olhou uma das garrafas, abriu, cheirou e deu um grito: isso é tequila! Aí o nego velho: aleluia, meu querido, mais um milagre! Mais um milagre!
0: Meu. Ai, que loucura! Rafinha! Eu também fui bloqueado pelo Rafinha.
2: Vai começar.
1: Começou a aparecer.
0: É o Felipe Russell, de Cascais, em Portugal.
4: Cascais. Evidentemente, tocou e-mail que o cara falou que foi hétero, bloqueou ele.
1: É, mas agora é o Felipe, né?
0: Ouvindo o Pretinho das 13 desta segunda, ouvi um ouvinte dizer que o Rafinha bloqueou ele no Insta por causa de um comentário. O Rafinha também me bloqueou anos atrás, só porque eu perguntei na live dele se por acaso ele tinha muito bafo.
1: Ah, porque a boca fica muito perto da bunda.
0: Isso. É o mini-man que folga em todo mundo, é o mais arriado do programa. Fica com esses mimimi no Instagram. Te afirma, cocô mole.
4: Não, tá certo.
0: Só tô lendo.
4: Eu só vi que ele não ficou magoado. Ele parou e mandou um e-mail pra rádio. Tá certo, ele?
0: Tirando a zoeira, por incrível que pareça, eu também sou teu público, Rafinha.
4: Olha aí, cara.
0: Halo. Um abraço a todos do Felipe Russo de Cascais, Portugal.
4: O cara, bloqueou o cara e o cara é teu público.
2: Te afirma,
4: nem
2: cocô
4: tudo,
2: mole.
4: Nem tudo é
1: não, eu acho que isso diz, né, muito. Né,
2: tá, mas tu tem bafo ou não?
4: Não.
5: Não, jamais. Não tem bafo, não.
4: Ah, sou muito gênio.
5: Cara, o cara, o cara não pode responder se ele tem bafo ou não. Não, isso é verdade. Não, mas ele não tem bafo.
4: Não, eu tenho certeza que eu não tenho.
5: Não, Rafinha não tem bafo.

0: Não pode.
1: Quem tem muito bafo é quem tem gengivite. Não passa fio dental, né?
2: Eu passo.
1: Eu também. Não, não falei que tu não passa. Presta atenção. Não tá ouvindo bem.
2: Não, tu não pode falar se tu tem bafo ou não.
3: Que isso? Não, mas isso é uma verdade. O Lelê não é muito. Não,
4: tem que ser coerente com o que tu falou antes, né? A gente trabalha com emoção.
1: Não, exato.
0: O Lelê rodou no
1: dia. Lê o e-mail aí. A minha emoção tá flor da pele.
2: Lê o teu e-mail aí, então.
1: Tu quer uma piada muito, muito boa ou tu quer o e-mail que tu bloqueou o Magrão?
2: Eu quero o e-mail que eu bloqueei o Magrão. Que piada muito, muito boa, tu não
3: eu vai contar.
1: Não bebe, tem discordo. Ah, hoje ele tá assim, né?
0: Ele tá agressivo, né?
2: Hoje eu tô nocivo.
1: Eu sou...
3: isso aí. Assim que eu gosto de ti.
1: Eu sou o Christopher Peixoto.
2: Peixoto?
1: É, Peixoto.
2: Peixoto. Peixoto.
1: Como moro na Peixoto? Zona Norte de Porto Alegre, no bairro Bemberta, hein?
3: Oh.
1: E quero aqui deixar meu pedido.
0: Vamos com calma.
1: De desculpas ao Alessandre Fetter, o Midas do rádio.
2: Que houve, cara?
1: Pois ele me bloqueou no Instagram há anos, Lelé. Olha só.
0: Bloqueou o cara do Rubem Berta.
1: Ele havia feito...
3: Mas é corajoso.
2: Ah, mas...
1: Aí, eu falando
2: do... O que será que ele fez?
1: Tudo bem.
2: O que será que ele fez pra ser bloqueado? Essa é a questão. O que ele fez pra ser bloqueado?
1: Ah, e aí? E aí que eu falo? O que ele fez pra eu bloquear?
0: Ah, eu te pergunto.
3: Ele perguntou
2: se tinha... Não, ele te perguntou...
1: Ele me pediu grid na live. Aí eu bloqueei.
2: Ele perguntou se tu tinha bafo. Porque tem a boca perto da rama.
1: Não, eu entendi a piada. Mau gosto total.
2: Ele e tá tu bloqueou o cara por isso. Tu bloqueou o cara por
3: Se
2: isso.
3: Se afirma, Cocomole.
1: Claro. E aí o cara manda um e-mail depois de tantos anos pra fazer isso. Te afirma ele, vai atrás de uma mina.
4: Tá, mas o e-mail aí...
1: Ele havia feito... Se ele for barrão?
0: Se ele for barrão.
1: Zero cara preconceito.
2: Mora em Portugal.
1: E daí?
0: Cascais.
1: Cascais. Sai daí.
0: Cascais.
1: Qual é a diferença?
0: Cascais.
1: Quem é melhor? Ninguém conhece o cara lá.
2: Tá 5 horas na nossa frente e ainda para pra mandar um e-mail pro programa.
1: E pode pra reclamar. Que nem uma tia magoada. Ele havia feito... Aqui tá falando ouvinte de tia, Alexandre, o Midas do rádio. Ele havia feito um comentário sobre o Grêmio. E eu acabei... Ah, é? Tu havia feito um comentário sobre o Grêmio e acabei escrevendo um comentário de forma ríspida. Que esse foi o motivo que ele me bloqueou.
2: Ah, mas então ele foi ríspido.
3: Deve ter xingado.
1: Eu sou muito fã de vocês.
2: Sim, futebol, loucura, né, cara?
1: Não, e tu me pegou, tu comentando o Grêmio, porque torce pro Inter, não?
2: E daí? Não. Eu não posso comentar sobre o Corinthians.
0: Tu ligou no grupo esses dias do Pretinho
1: foi
0: quando tava rolando o Inter e
2: Santos. Não, foi sem querer.
1: Tu ligou. Ali, às vezes, pega o telefone
0: esse e dá isso. Esse da semana tu não ligou.
2: Qual é o nome do garotão?
1: Calma, não acabou o e-mail. Sou muito fã de vocês, por vocês terem sido minha parceria todos os dias. Assim, quando escuto vocês, esqueço que sou sozinho, pois perdi meus pais muito novo.
0: Muito bloqueou o cara.
1: Quando eu tinha 11 anos. Eu até peço desculpas, eu deveria ter lido o e-mail.
0: Quando quebrou a pizza, tu...
3: Agora tu
1: quebrou. Ah, que eu fudi? Eu não li o e-mail, cara. Eu trabalho com improviso. Por isso estou escrevendo esse e-mail. E ele tá te pedindo desculpas.
2: Eu aceito as desculpas dele.
1: Pedi desculpas ao Fetter.
2: Qual é o nome dele?
1: Foi...
3: Christopher.
1: Muito desrespeitoso no comentário que eu tinha feito. Gostaria muito que o Fetter me desbloqueasse do Instagram.
3: Vai ser hoje, vai ser hoje.
1: Arroba Christopher Peixoto. O Christopher é com CH.
2: O Ivan ficou mal.
1: E o Christopher, Christopher também é com PH.
2: PH. Como Christopher
1: Peixoto.
3: Com 11 anos não tem que estar no Instagram.
4: Ah, ele mandou mensagem com 11 anos.
1: Não. Você não prestou atenção no e-mail. Aí é uma traíra. Ô, Chagas. Aí é sacanagem tua.
2: Ah, tem vários Christopher Peixoto, vários.
3: Não, tem
0: vários bloqueados?
1: Só tem um que tu bloqueou, Alexandre.
2: Pra eu saber se ele tá bloqueado, eu tenho que apertar em um
4: tu
2: por um.
4: Tu vai ter que ir na lista dos teus bloqueados.
2: Não, tem que dar conta dos bloqueados. Mas daí é mais
1: difícil
2: agora.
1: Hoje de noite lá, sauninha, daí tu dá um geral.
0: Mas não se bloqueia.
3: Na hora do calorão ali, tu dá uma olhadinha.
4: Ah, tem que bloquear ele. Por isso tem que bloquear agora. Ele pediu desculpa.
1: Eu vou guardar a super piada, então.
2: Não, aproveita e dá a super piada. Vai, claro, faz teu show.
0: Pra alegrar o Ivan. Faz teu nome aí. Que eu tô triste, ele bloqueou o cara que não tem mais.
2: Meu Deus do céu.
1: Isso é trairagem.
2: O que é isso, palhaço?
1: Não é o palhaço Manese, é o Ivan.
2: Não, sei, mas é um palhaçado. O que é isso aí?
4: Que ele se emocionou com o fato do cara não
3: ter pais. Porque tu bloqueou o cara que não tem pais.
1: Como é que o Feto ia saber também?
2: É, como é que eu vou saber?
1: E quem xingou o Feto foi o cara.
2: Teu pai faleceu.
3: O cara admitiu que foi risco. O cara admitiu que mereceu.
2: Vai na piada, Rafinha.
0: O meu também, né?
2: Desculpa, Hit.
1: Prestem atenção.
3: É um baita clima.
1: O mestre, certa vez sentado na sua varanda com a sua fiel parceira há mais de 50 anos, exclama: para sua mulher, Amor, quando eu morrer, por favor, me enterre com a minha aliança. Mestre, por quê? Que gesto mais lindo, mestre. Aí o mestre responde: é verdade, amor, a minha vida servirá para que quando eu chegar no céu, Deus vai saber que eu já passei pelo inferno.
2: Ah, é boa a piada.
1: Mestre, fala pro AF se ele estiver aí, dá uma maneirada nos cartões.
2: Claro, é o que tem que tu ver como são as coisas.
1: A gente tá vendo na tela.
2: Os caras perdem a linha da disciplina, eu tenho que buscar no cartão a disciplina de volta e eu sou o mal, cara.
1: Mas ninguém foi expulso. Sabe quem é que mandou isso aqui? O Marcos Gato.
2: Meal.
1: Meal.
2: Alô, Maionese. Meal. 15 minutos para 7, Neto Fagundes. Brilha muito no pretinho, Neto Fagundes.
5: O homem leva o filho no pediatra e era um nego velho, claro, né? Doutor! Não, o cara disse: doutor, meu filho completou 6 meses até agora, não abriu os olhos. O que o senhor acha? Sabe, o olho é tu, meu querido. Você é filho de japonês. Murilo de caça-papo.
2: Agora tem um aqui que é pra mim, pro Lelê, pro Rafinha, pra todo mundo aqui. Não posso deixar passar.
5: Vamos.
2: Novelas e orquídeas.
5: Só coisa de macho.
2: Tudo certo, pretinhos. Aqui é o Gustavo, não o de Manchester.
5: Ufa.
2: Mas o de Santa Helena, aqui no oeste do Paraná.
5: Bela cidade. Augusto.
2: No programa das 13, meu xará de Manchester mandou um e-mail falando sobre o Rafinha assistir novelas e fazendo piada de quem cuida orquídea. Lembram?
1: Estamos escutando. Claro, eu tô focado.
2: Pois então, Rafinha, eu assisto novela e cuido de orquídeas.
1: Vai, é o combo daí, né?
2: E inclusive de praticamente todas as plantas da minha mulher aqui em casa.
1: Minha avó.
2: Eu não tenho qualquer dúvida sobre a minha masculinidade.
5: Isso aí. Tom.
2: Aliás, quem normalmente critica homem que assiste novela ou cuida de plantas, eu acho que no fundo... Alô, Maionese.
0: Alô, Maionese.
1: Fala, Ricardo.
2: Então, Rafinha, vai ver tua novela tranquilão, mano.
1: Claro.
2: E deixa os caras cuidar das orquídeas deles.
1: Eu sei.
2: Tamo junto, pretinhos. Abraço aqui do oeste do Paraná.
1: Tenho pouca gente... Quem conversa com a novela comigo aqui no programa é Rodaica, né? Então eu tô louco pra amanhã a gente falar desse capítulo de hoje com ela.
0: Aí eu tô louco pra falar
2: muito. Liga pra ela hoje de noite, na hora da novela.
1: Não, vou atrapalhar a Rodaica. Cara,
0: aí eu tô louco pra falar com a novela sobre esse capítulo.
1: É um momento único. Do
5: faz um quem react. Ama, quem ama, cuida.
1: Quem ama, cuida.
2: Faz um react vendo novela.
0: Eu vou dizer uma coisa, Rafinha.
1: Não.
0: O pessoal tá me ligando.
2: Mudou o foco. Maionese.
0: 8 pessoas me ligaram na tarde de hoje falando... Alô, Maionese. Ô, Pablo, coisa boa falar contigo, irmão. Que eu... Vem cá, tio. O anão e tia.
1: Tiazinha.
0: De tia não esperava.
2: 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Vamos vender o que, Gomes?
5: Um aparelho de depilação.
0: Olha. Ah, eu estou precisando.
1: Peraí, nego. O Zap. Ó, o Joia chegou faltando 2.
5: Fala, pretinho.
1: Eu tava expulso.
5: Tudo bem, é verdade. Tu não tava aqui.
2: Ele entrou quando tu não tava.
5: Meu nome é Marcelo e há cerca de um ano eu recebi tirar um sonho do papel e empreender. Junto com uma sócia, abrimos uma clínica de estética. Foram meses de muito trabalho, investimento e expectativa, mas depois de um ano,
2: mas enchemos o saco.
0: Onde é que tá
5: o negócio não evoluiu como esperávamos e vamos encerrar as atividades.
0: Certo. Que triste.
5: Por isso, entre os equipamentos que adquiri, tem um que merece atenção. Um aparelho de depilação a laser Triple Wave da HTM.
1: Cara, é o Triple Wave?
5: É. O equipamento tá em excelente estado. Foi utilizado apenas 8 meses e tá funcional e pronto para uso.
0: É, quebrou o
5: tronco. Acompanha todos os periféricos e ainda ofereço garantia.
0: Ah, nego, com os periféricos.
5: Possuo nota fiscal no meu nome, dando a segurança para quem comprar. E tem mais.
0: Ah, eu queria dizer, não.
5: Com o equipamento, ofereço uma mesa auxiliar da marca, que é vendida separadamente e tem um valor de R$5.000.
1: Que? Ele quer se desfazer mesmo.
5: Eu tô pedindo R$69.000 pelo conjunto.
2: Quer dizer, só por isso? É que a mesa não tem utilidade quando ele vendeu o equipamento.
5: E posso realizar entrega em qualquer estado do Brasil. Vamos. Afinal... Eu sei que o Pretinho rompe as fronteiras do Sul. Interessados, contato no e-mail. aparelho.laser@gmail.com.
2: Onde é que ele está?
1: Eu tá ali, não tá sei. Na tela, na live.
5: Ele
1: ali,
5: entrega em qualquer lugar.
0: Morar em Acre,
5: aparelho,
0: Manaus.
5: Aparelho,
4: ponto. Ele falou sul do Brasil.
5: É que Acre e Manaus não ficam no mesmo estado. Acre é um estado, Manaus...
0: Mas professor, Manaus, professor, Manaus. Professor, me diz um negócio. Quer corrigir os outros.
5: Fala,
0: não,
5: Chagas.
0: É. Como é que fumando, nego? Aqui é Cleiton Patrício. Nego.
5: Cleiton.
0: Ah, tá. Ele é, sabe o nome.
5: Tu quer saber o nome do cara? É que ele se apresentou pra gente como Cleiton
0: Patrício. Mas o Toba, tu batizou ele? Tu é mãe dele? Tu é pai dele?
1: Viraste nordestino.
0: É pai dele.
1: Você é pai dele agora.
0: Olha, eu me putei, já fico nordestino.
5: Lampiãozinho, Lampiãozinho.
2: Parece que a puteada é melhor quando o cara tá nordestino, né?
0: Tu não é pai dele agora. Tu é pai dele, tu batizou ele. Ele saiu de dentro de ti. Então não discuta com o menino. Se ele falou que é Cleiton, porra. Mas que caralho.
5: Muito bom isso.
0: Fica seu trabalho aí com essa
5: maratona. Aparelho.laser@gmail.com.
0: Quem vai comprar essa porra? 68 mil na porra de pra depilação, a gilete é 2 pirinhas. Pra quem cara vai comprar isso aí? 2 pirinhas, uma gilete. Probar que tu passa na perna, corta a metade. Sai pelo, sai tudo.
2: Sai pelo, sai pele, sai bola, sai tudo.
5: Arranca até as bolas.
2: Ah, meu Deus.
5: A direita ou a esquerda?
0: Qual é o e-mail pra comprar o um negócio?
2: Já deu!
5: 6 vezes.
4: É, depilação a laser.
5: Tá. Não, não é isso.
2: Vamos pra 7, já voltamos.
0: Notícia Lorena.
5: Aparelho ponto laser.
2: Volta já.
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10: 2:07 desta noite. Chegamos ao final de mais um Pretinho Básico. Mas eu tinha dois e-mails aqui para ler, cara.
11: E-mail.
10: Um deles é uma piada do Joãozinho. E a outra, o outro e-mail é um e-mail, as pistas do trânsito.
11: Ah, que susto.
10: Quem sabe a gente deixa esse aqui das pistas do trânsito pra amanhã, Gomes, por favor.
11: A 1 ou às 18?
10: A 1.
11: Tu
10: e
11: guarda
10: aí
11: as pistas?
10: Eu conto essa piada do Joãozinho rapidamente, ainda que ela não seja inédita.
11: Exatamente.
10: A tia pergunta pro Joãozinho.
12: Joãozinho, o que você vai querer ser quando crescer e ficar grandão assim como a titia?
11: Ah, porra.
12: O que você vai fazer? Eu vou fazer um regime, tá louco?
13: Sabia que ia um
11: porra, velho. É óbvio.
13: Tô picando pro Joãozinho.
11: Só o Joãozinho.
10: Mais
11: pode,
10: um, né? Gustavo aqui. Esse é de Mogi das Cruzes, São Paulo.
11: Tava de Mogi.
10: Mogi das Cruzes. Vamos dar aqui, então, na escolha do craque do episódio, Neto Fagundes. Por favor, faça as honras.
11: Cara, vou votar no Rafinha, cara.
10: Rafinha, é.
11: Rafinha.
10: Expulso, indisciplinado maluco, porra louca e vota.
11: Pra o pessoal prestar atenção. Então,
13: não. Cara, não pode dar o voto dele.
11: Expulso, ele não foi, né?
13: Ele dá um elogio, tu lembrou só as cagadas que eu fiz.
11: Não, não.
10: Ele foi expulso.
11: Ele foi suspenso.
10: Ele levou um azul. Ficou 4 minutos, foi expulso pelo azul, ficou 4 minutos fora.
11: Suspensão.
10: Suspenso. Ok, suspenso, então.
13: No espaço.
10: E tu vai votar em quem, Rafinha Menegazzo? Irritante. Como tu é irritante.
11: Eu sabia que ia gerar todo o bolo.
13: Cara, eu acho que é isso, te liberta um pouco. Amanhã tu volta melhor, joga pra fora toda essa raiva que tem.
11: Até porque nós trabalhamos com o quê?
13: Emoção. Vou votar, eu acho que as duas melhores piadas que encontrou foi eu e o Neto. Vou votar no Neto.
11: Obrigado.
13: Que houve?
10: A tua humildade me comove.
13: Ah,
10: a tua humildade me comove.
13: Tu me conheceu, né?
10: Te conheci humilde, cara.
13: Ah, tu e o Neto eu nunca tinha visto.
10: Vai, Leandro, vota, Leandro.
14: Ah, cara, eu vou votar em ti.
10: Em mim, Leandro, é mesmo? Obrigado, Leandro.
14: Eu vou votar em ti porque tu tava mais calmo, né, nas 18.
10: Ah, não. Tava.
14: Espalhou o cartão amarelo.
10: Tentei vir calmo.
13: Que programa que tu viu,
14: amarelo?
10: Tu tá muito louco, cara.
14: Espalhou o cartão amarelo. Não, tô dentro.
11: Ele estourou ali.
14: Anunciou que tava mais calmo.
11: A gente deu uma porrada no bagulho do patrocinador.
13: No programa e tu vem dizer que o programa tá mais light.
14: Não.
11: Tá de sacanagem, cara.
10: Vocês não deixaram pelo teu voto, Leandro.
14: Eles não deixaram eu concluir meu voto. Eles não deixam,
11: de verdade.
10: Eles não deixam. E tu, Vini, vota em quem? Chagas.
15: Que tinta que o moletom aí.
11: Ah, eu vou... O quê?
15: Não, o moletom dele... Isso
10: não é moletom, cara. Não é moletom.
15: Desculpa, ai, desculpa.
10: É um pullover de linha.
14: Ele tá falando do meu.
11: Cara, eu vou.
10: Ai, de quem tu tá falando?
15: Eu tô falando do. Vou
10: deixar, do Vini.
15: Tô atrapalhando a votação.
10: Não.
15: Atrapalhando a votação. Não.
13: Um abraço.
11: Não me disse é gaslighting.
10: Deixa. Obrigado, Sandrinho. É isso mesmo.
11: Eu adoro falar inglês. Eu vou votar no Neto Fagundes, porque foram as melhores piadas de fato, né, no programa.
10: Boa!
11: Obrigado, Chagas.
14: As melhores não tá incluída do Rafinha.
11: Não.
13: A minha foi maravilhosa.
10: E tu, maionese, vota em quem?
15: Eu vou votar, não posso revelar meu voto. Depois do dia 15 eu revelo. Alejandro, eu vou votar no Joia Rara em solidariedade, porque
11: não,
15: ele...
11: Não, amigo, não vai votar em mim. Não, o cara não quis o voto.
10: Deixa o cara votar em quem ele quiser, cara. Não atrapalha, são 7:02.
14: Chegou 40 minutos de atraso.
10: Tem um programa novinho vindo aí daqui a pouquinho. Deixa a galera acabar o voto aqui pra botar esse programa no ar logo.
15: Desculpa,
10: votou
15: nego,
10: no Vini, então, é isso?
15: Não, nego,
10: no Joia.
15: No Cleiton. No Cleiton Patrício, que teve o seu nome aí...
14: Gomes, vota tu, Gomes, vota tu.
0: Eu voto no maionese.
14: No maionese.
15: Isso. Muito obrigado.
0: Descobriu que o Rafinha é tia.
15: Muito tia. Ah, esse baixinho que ele é, faz de arte.
14: É o tiazinha.
15: Isso aí, lá na Curica, famoso lá.
14: É?
15: Boca de veludo.
14: Boca de veludo. Eu voto em Neto Fagundes.
13: Não.
14: Oh. Neto Fagundes. Oh. Neto Fagundes, ah, piadas, merece, comportamento. Impressionante comportamento do Neto. Veio ao programa na Semana Farroupilha.
13: Eu tô aí todos os dias, né?
14: Como chuva, né?
13: Na Semana Farroupilha eu tô aqui todos os dias.
14: Não, mas é que tu não é a maior...
15: Me explica, nego.
14: Tu não é o maior artista...
13: Galdério, não.
14: Galdério do sul do Brasil, cara. Tu não é.
13: Em outro segmento.
15: Improviso, né? Qual é o seu segmento?
0: Qual é o maior artista gaúcho?
13: Só vai pop, né?
15: Palestrante.
0: Tu tá no top 10, assim, do Rio Grande do Sul.
13: Ah, pop. Né?
15: Palestra.
13: Entretenimento. Né?
15: Palestra?
0: Tá no top 10 entretenimento do Rio Grande do Sul.
13: Com certeza. Eu, Fetro, Neto, Cristina, Eloy.
0: Não, o Eloy não faz entretenimento.
13: Já fez, começou na Rádio Atlântica.
14: E outra, né? Não, não é. Jornal do Almoço também é jornalismo, né? É. Jornal do Almoço, Jornal da RBS.
0: Tem a galera assim na frente.
14: É, na boa, assim, ó.
13: Jade Picon.
0: Tá assim, Ronaldinho Gaúcho.
15: Assim, né? Gisele
0: Bündchen.
13: Tô falando a nossa
0: ideia. A Xuxa.
14: A Xuxa, exatamente.
13: Já passou.
14: Júlio Boa. Teteu Severo.
13: O Gil tá bem.
15: Galera. O Gil tá.
13: Tava mal.
14: Guri de Uruguaiana.
13: Fez pronunciamento lá, tava mal.
0: Gisele Bündchen. Era publi.
11: Gisele Bündchen.
13: O que tem?
14: Cara, tu não tá. Deixa eu te dar uma real. Não vou nem falar de ti, vou falar de nós, já que tu me botou junto contigo. Sim, nós não estamos entre os 50 mais.
13: Não. Tu tá brincando.
0: Não, aí. Entre 50, acho que tu tá.
15: Falsa madeira.
14: Tu acha que eu tô entre os 50?
0: Acho que tu tá.
13: Tá aí uma lista. Mande o seu influenciador de rádio preferido.
0: Não, de rádio.
14: Não era essa lista.
13: Entretenimento, então.
14: Ele não lembra mais, cara. Ele não lembra. Gomes, tu votou em
0: frango. Frango,
14: maionese, né? Maionese eu votei no Emoção. Neto Fagundes. Neto Fagundes é o craque
0: desse episódio.
14: Muito obrigado, Neto Fagundes. Muito obrigado pela sua audiência. Obrigado pela sua preferência pelo Pretinho, pela sua paciência. Por toda essa patuscada que a gente faz 2 horas por dia aqui na Atlântida, desta rede de rádio de entretenimentos, que é a rádio da vida de todo gaúcho e catarinense. A gente vai voltar amanhã, 1 da tarde. Um abraço, boa noite, tchau.
0: Adoro esse portão.
14: Não vem amanhã, Joia? Beleza.
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0: 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Aí está.
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